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1: 21 horas e 1 minuto.

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1: 21:21.
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2: Sim.

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15: 21 horas e 36 minutos.

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3: 21 horas e 52 minutos.

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2: 22:07.
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2: 22:09.

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2: 22:30.
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4: Chegamos ao final de mais um dia com a graça de Deus. E eu te convido para fazer comigo a oração da noite.

0: Jesus.
1: Ao final deste sábado, recordemos dos mais necessitados do pão de cada dia, de um trabalho, daqueles que estão doentes em casa ou nos hospitais, pelas pessoas em solidão. Que Deus, que sabe quem é cada um deles, possa lhes dar aquilo que precisam, pela intercessão de sua mãe, Maria Santíssima. Durante a semana, a igreja dedica cada dia a uma devoção especial. O sábado é dedicado a Nossa Senhora Maria Santíssima. Rezemos. Em nome do Pai, e do Filho, e do Espírito Santo. Amém. Você pode me acompanhar mentalmente. Ó Cristo, dia e esplendor, na terra o oculto aclarais. Sois luz de luz, nós o cremos, luz aos fiéis anunciais. Guardai-nos, Deus, nessa noite, velai do céu nosso sono. Em vós, na paz, descansemos, em um tranquilo abandono. Se os olhos pesam de sono, vele fiel a nossa mente. A vossa destra proteja quem vos amou fielmente. Defensor nosso, atendei-nos, freai os planos malvados. No bem, guiai vossos servos, com vosso sangue comprados. Ó Cristo, Rei piedoso, a vós e ao Pai toda a glória, com o Espírito Santo, eterna honra e vitória. Peçamos a proteção de Nossa Senhora para que tenhamos uma noite tranquila e um sono restaurador. Que em nossa vida tenhamos mais sensibilidade com as pessoas que têm as mais diversas necessidades. Amém. À vossa proteção recorremos, Santa Mãe de Deus. Não desprezeis as nossas súplicas em nossas necessidades, mas livrai-nos sempre de todos os perigos, ó Virgem gloriosa e bendita.

0: Senhor Todo-Poderoso nos conceda uma noite tranquila e no fim da vida uma morte santa. Em nome do Pai, e do Filho, e do Espírito Santo. Amém. Obrigado por rezar comigo. Deus abençoe a sua noite. Tenha um excelente final de sábado e até amanhã.
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3: É aquela nossa viagem toda especial, né? Com música, com destaques nacionais, internacionais, novidades, as mais antigas, tudo pra fazer esse momento mais especial do seu dia. Muito prazer, eu sou o Marcos, a gente tá junto pra mais uma vez aqui nesse quase encerramento de semana, a gente tá na quinta-feira e o Momento Love tá começando por
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3: Aqui. O amor cresce quando existe constância. Não é aquela presença intensa que dura pouco, mas a que permanece nos dias comuns, nas conversas sinceras, nas escolhas repetidas. Amar é estar disponível emocionalmente, é mostrar com atitudes que o sentimento não depende do momento. Ele é decisão. Esse é o amor. Toma a lei pra começar.

0: Chris de Burgh.
1: Aqui no Momento Love teve o Lagoon também. Como é que você tá? Milli Vanilli.

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0: O ano era 2005, mas neste ano você sempre será. Você que fez parte da Malhação, né? E Tears for Fears também passaram por aqui. Já já a gente volta com muito mais.
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4: 23 horas e 8 minutos.
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0: A gente segue com James Arthur e Anne Marie.

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0: Roberto Vitor Clay. Aqui no Moment Love, o amor já se mudou para Cabran, Ferrer, Lady Gaga e Bradley Cooper também passaram por aqui. Amar também é aceitar que ninguém vem pronto. Todo mundo passa por ajustes, aprendizados, mudanças. O amor que vale a pena é aquele que não desiste no primeiro desafio, mas também não insiste onde falta respeito. Ele encontra equilíbrio entre persistir e saber a hora de preservar a própria paz. Esse é o Moment Love no seu rádio, daqui a pouquinho a gente tá de volta.
1: Acertando os ponteiros agora, 23 horas e 26 minutos.
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0: E aí, como é que você tá? A gente tá de volta aqui. É o Moment Love que tá rolando no seu rádio com aquele momento de tradição. Love and Words já está chegando.
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Backstreet Boys aqui no Momento Love. Essa música é da Kelly Clarkson, mas ganhou uma versão em português da Tânia Mara, que tocou bastante por aqui. É, se quiser, no Momento Love.

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1: Uma excelente madrugada a você, meu irmão, minha irmã, você que está conosco aqui na Rede Aparecida de Rádio. Tá no ar com a Mãe Aparecida nesta madrugada de domingo, dia 17 de maio de 2026. Seja muito bem-vindo, muito bem-vinda. Você que está conosco em mais um Com a Mãe Aparecida. Onde quer que você esteja agora, em casa, no trabalho, na estrada ou até mesmo em meio às suas preocupações, sinta-se acolhido, sinta-se abraçado, cuidado. Nesta hora, nós nos colocamos sob o manto sagrado de Nossa Senhora Aparecida, a mãe que nunca abandona seus filhos. Aquela que conhece as nossas dores, nossas angústias, mas também nossas esperanças e sonhos. Que esta madrugada seja de paz, de consolo e de encontro com Deus. Que cada Ave Maria rezada seja como um sopro de vida renovando sua fé, sua casa e sua família. Hoje, madrugada de domingo, 17 de maio de 2026, Ascensão do Senhor, dia das comunicações sociais. Muito obrigado a você que nos acompanha através do nosso aplicativo Aparecida e a você que nos ouve em todo o Brasil através das rádios parceiras, rádios que integram a rede Aparecida de rádio. Rádio Claretianas FM, na cidade de Batatais, São Paulo. Rádio Vida Nova FM, em Guanhães, Minas Gerais. Rádio Coração FM, na cidade de Dourados, no Mato Grosso do Sul. Entre outras, muitas e muitas outras rádios que integram a rede Aparecida de rádio e faz com que a gente chegue até você. Muito obrigado pelo seu carinho, pela sua companhia. Com a Mãe Aparecida, programa de edição número 8.155. Muito prazer, eu sou o Zé Antônio, trabalho com a produção de Marcos Thiago, a coordenação de Paula Castro e a direção do padre Vanderlei Souza, missionário redentorista. E você que está em casa é sempre, sempre o nosso convidado especial. Reze conosco, com fé e esperança. Neste momento, convido você que está em casa a juntos acompanharmos Os Ponteiros Apontam para o Infinito, com o padre William Betônio, missionário redentorista.
3: Rainha dos céus, alegrai-vos, aleluia, porque aquele a quem merecestes trazer em vosso puríssimo seio, aleluia, ressuscitou, como disse, aleluia. Rogai por nós a Deus, aleluia. Exultai e alegrai-vos, ó Virgem Maria, aleluia, porque o Senhor ressuscitou verdadeiramente, aleluia. Oremos, ó Deus, que vos dignastes de alegrar o mundo pela ressurreição de Jesus Cristo, vosso Filho. Concedei-nos, vos suplicamos, que por sua mãe, a Virgem Maria, alcancemos as alegrias da vida eterna. Por Jesus Cristo, nosso Senhor. Amém.
4: Olá, queridos ouvintes da Rádio Aparecida, da Rede Aparecida de Rádios. Eu sou o padre William Betônio, missionário redentorista. E como você já sabe, aos sábados e domingos estamos juntos neste momento em que os ponteiros apontam para o infinito. Hoje celebrando a ascensão do Senhor. E hoje também o

0: divulga a sua mensagem, porque hoje é considerado o Dia Mundial das Comunicações Sociais. Esse dia também é bastante marcado por este anúncio que Jesus pede ao subir aos céus, na sua ascensão. Ele pede para que nós continuemos a sua missão. Ele veio e cumpriu a sua parte, a sua missão, como Deus se encarnando no meio de nós. Agora, nós, cada um de nós, tomamos a nossa cruz, os nossos desafios diários, a nossa vida, e seguimos com a presença dele, porque ele sempre estará presente no meio de nós. Ele não se faz distante de nós. Ele se revela a nós, se revela aos discípulos, e nós mantemos esta união, esta sintonia, porque acreditamos em sua palavra e seguimos o seu mandamento, que é o mandamento do amor. Tanto na leitura dos Atos dos Apóstolos, a primeira leitura de hoje, quanto o trecho de Mateus, do Evangelho, ambos falam deste momento em que Jesus retorna para os céus. Mais do que voltar para o céu, a importância da liturgia de hoje é deixar aqui a herança do reino de Deus, plantada no coração de cada discípulo. É por isso que em Atos dos Apóstolos, a comunidade, né, quem escreve é Lucas, mas a comunidade dos apóstolos vem fazer este grande testemunho, primeiro testemunho de toda a vida de Jesus. Foi ele que demonstrou a sua, veio no meio de nós, demonstrou todo o seu amor, a sua paixão, e mesmo depois de ter morrido e ressuscitado durante 40 dias, esteve junto com os discípulos, tomou refeição com eles, esteve com eles e pediu para que continuasse essa missão, batizando-os, continuando mesmo o batismo de João, o batismo vivo. E depois Jesus foi elevado aos céus. No Evangelho também nós temos esse trecho. Jesus reúne os 11 na Galileia, onde ele começa a sua missão, e lá ele diz, né, batizai-os todos em nome do Pai, do Filho e do Espírito Santo, ensinando a observar tudo o que eu vos ordenei. Não podemos nos esquecer daquilo que Jesus nos ordena, nos manda, que amemos-nos uns aos outros, assim como ele nos amou. Esse é o segredo da vida, é o segredo da missão que Jesus veio revelar, é o segredo do coração do Pai, revelado a todos nós. E na segunda leitura de hoje, na leitura de Efésios, nós vemos, né, esse grande testemunho de Deus que nos dá através de Jesus Cristo, seu Filho, confirmado pelo Espírito Santo. E somente aqueles que abrem o coração para essa luz, a luz do Espírito Santo, é que são realmente aqueles que têm esperança, aqueles que seguem o caminho, aqueles que manifestam a graça de ser o seguidor de Jesus Cristo. Jesus, que é a cabeça da igreja, que coordena este corpo. Nós somos o corpo de Cristo, os membros que atuam, que agem, mas nós não agimos por conta. Nós agimos porque estamos ligados a Cristo. Nós seguimos a Ele, seguimos aquilo que Ele traz diretamente do coração do Pai. E é isso que constitui e faz da igreja o lugar aonde a graça de Deus acontece na vida de tantas pessoas. E hoje, neste dia especial, dia considerado, né, das comunicações sociais, a advertência que o Papa Leão nos faz para que nós prestemos atenção nesta humanidade, que nós não nos deixemos cair nesta grande armadilha do mundo de hoje, das novas tecnologias, que nós não entremos neste jogo que tira a nossa paz, tira aquilo que é mais bonito em nós, que é humano. Deus se fez humano, e nós, nestes tempos, por causa das novas tecnologias, desta nova comunicação, corremos o risco de perder a nossa humanidade, perder aquilo que é essencial, aquilo que é fundamental, e aquilo que Deus coloca como fundamental, central, porque Ele mesmo se faz humano no meio de nós. Por hoje eu vou ficando por aqui, agradeço a sua audiência, por estarmos juntos, que Deus abençoe você e toda a sua família, e na próxima semana estaremos juntos novamente. Um grande abraço, fique com Deus e até lá.
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2: Celebramos hoje a Ascensão do Senhor. E neste Dia Mundial das Comunicações Sociais, somos convidados a voltar o nosso olhar para aquilo que é mais essencial em toda comunicação: a dignidade da pessoa humana. Na sua mensagem para este ano, o Papa Leão XIV nos chama à reflexão sobre os desafios do nosso tempo, especialmente diante do avanço da inteligência artificial. Com sabedoria e sensibilidade, o Santo Padre nos recorda que em meio a tantas tecnologias e possibilidades, jamais podemos perder aquilo que nos torna verdadeiramente humanos: nossas vozes, nossos rostos, nossas histórias. Preservar vozes e rostos humanos é um convite a não permitir que a comunicação se torne fria, impessoal ou desprovida de verdade e compaixão. É um chamado a garantir que toda inovação esteja sempre a serviço da vida, do respeito e da dignidade de cada pessoa. Somos, portanto, desafiados a comunicar com responsabilidade, a valorizar o encontro verdadeiro, a escutar com atenção e a falar com o coração. Mais do que nunca, o mundo precisa de comunicação que humaniza, que aproxima, que constrói pontes e não muros. Com este espírito, reconhecendo nossas limitações e desejos de aprender o verdadeiro sentido de comunicar, rezamos hoje, pedindo a Deus que nos ensine a sermos guardiões da verdade, da ética e da beleza de cada vida humana.
3: Senhor Deus, fonte de toda verdade e comunicação perfeita, nós os louvamos pelo dom da palavra, do encontro e da partilha. Neste Dia das Comunicações Sociais, colocamos diante de vós todos os comunicadores, jornalistas, radialistas, produtores, missionários digitais e todos aqueles que, de algum modo, levam mensagens ao coração das pessoas. Derramai sobre nós o vosso Espírito Santo, para que nossas palavras sejam sempre instrumentos de verdade e de amor, nunca de divisão, mentira ou desrespeito. Ensinai-nos a comunicar com responsabilidade, com sensibilidade diante das dores humanas e com compromisso com a justiça e a dignidade de cada pessoa. Fazei de nós comunicadores do vosso reino, capazes de levar esperança onde há desânimo, luz onde há escuridão e fé onde há incerteza. Que, a exemplo de Maria, que levou ao mundo a palavra encarnada, saibamos anunciar Cristo com coragem, humildade e alegria. Abençoai nossos meios de comunicação, nossos programas, nossas vozes e nossas intenções, para que tudo seja feito para a vossa glória e para o bem de todos. Por Cristo nosso Senhor.

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3: Deus ama a pequenez e gosta de realizar grandes coisas mediante a pequenez, como testemunha Maria. Por isso, não tenhamos medo dos números pequenos, dos sucessos que tardam, da relevância que não se avista. Não é este o caminho de Deus. Olhemos para Maria, que na sua pequenez é maior que o céu.
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8: Com a Mãe Aparecida, rede Aparecida de Rádio, com o coração em paz e a alma aberta, vamos juntos rezar o Salmo responsorial. É a nossa resposta amorosa à palavra de Deus que acabamos de ouvir. Reze comigo, na presença de Jesus, sob o olhar da Mãe Aparecida.
9: Salmo 46. Por entre aclamações, Deus se elevou. O Senhor subiu ao toque da trombeta.
10: Por entre aclamações, Deus se elevou. O Senhor subiu ao toque da trombeta.
9: Povos todos do universo, batei palmas. Gritai a Deus aclamações de alegria. Porque sublime é o Senhor, o Deus Altíssimo, o soberano que domina toda a terra.
10: Por entre aclamações, Deus se elevou. O Senhor subiu ao toque da trombeta.
9: Por entre aclamações, Deus se elevou. O Senhor subiu ao toque da trombeta. Salmodiai ao nosso Deus ao som da harpa. Salmodiai ao som da harpa ao nosso Rei.
10: Por entre aclamações, Deus se elevou. O Senhor subiu ao toque da trombeta.
9: Porque Deus é o grande Rei de toda a terra. Ao som da harpa, acompanhai os seus louvores. Deus reina sobre todas as nações, está sentado no seu trono glorioso. Por entre aclamações, Deus se elevou. O Senhor subiu ao toque da trombeta.
10: Por entre aclamações, Deus se elevou. O Senhor subiu ao toque da trombeta.

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1: Com a Mãe Aparecida, é tempo de rezar, de silenciar o coração e se deixar conduzir pela presença amorosa de Deus. 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
2: Terceiro dia da novena em honra de Nossa Senhora Auxiliadora, Maria, a mulher que canta a grandeza de Deus. O desejo de ajudar Isabel fez com que a plenitude de Deus tomasse conta de Maria. Isabel também exultou de alegria e sentiu que a visita de sua prima Maria trazia para ela a certeza da assistência de Deus nos últimos dias de sua gravidez. Nesse encontro nasceu o cântico do Magnificat, que é um louvor ao Criador que olha para a humildade daqueles que se esvaziam de si mesmos para se preencherem das graças de Deus. Seguindo o exemplo de Maria e reconhecendo a sua humildade, no Magnificat procuremos cultivar o espírito da humildade, da caridade, para com o nosso próximo, para as pessoas que se encontram com a gente no nosso dia a dia, começando, quem sabe, pela nossa própria família. De maneira especial, lembro nesta oração os aniversariantes de hoje, o Márcio, aqui de Campinas, e a Lurdinha, lá de Ourinhos. Iniciemos a nossa oração traçando sobre nós o sinal da cruz, sinal do amor de Deus por cada um de nós. Em nome do Pai, do Filho e do Espírito Santo. Amém. Senhor nosso Deus, nosso Pai, nós cremos em vós, nós esperamos em vós, nós vos amamos, nós vos agradecemos este dia e vos damos graças porque estamos com vida. Oferecemos este dia ao Senhor com todas as nossas alegrias e sofrimentos, com todos os nossos trabalhos e divertimentos. Guardai-nos do pecado e fazei de nós instrumentos de vossa paz e do vosso amor. Ajudai-nos a observar vossos santos mandamentos. Amém. O Senhor esteja convosco, Ele está no meio de nós. Anúncio do Evangelho de Jesus Cristo segundo Lucas. Naquele tempo Maria disse: minha alma proclama a grandeza do Senhor, meu espírito se alegra em Deus meu Salvador, porque olhou para a humilhação de sua serva. Doravante todas as gerações me felicitarão, porque o Todo-Poderoso realizou grandes obras em meu favor. Seu nome é santo e sua misericórdia chega aos que o temem, de geração em geração. Ele realiza proezas com o seu braço, dispersa os soberbos de coração, derruba do trono os poderosos e eleva os humildes. Aos famintos enche de bens e despede os ricos de mãos vazias. Socorre Israel, seu servo, lembrando-se de sua misericórdia, conforme prometer aos nossos pais, em favor de Abraão e de sua descendência para sempre. Palavra da Salvação. Maria na vida de Dom Bosco. A fama das graças, pequenas e grandes, que Nossa Senhora concedia a quem ajudava na construção da igreja, difundiu-se rapidamente por Turim e por muitas outras regiões da Itália. A graça mais clamorosa talvez tenha sido de José Cotta, antigo benfeitor de Dom Bosco e muito conhecido nos ambientes de Turim. Aos 83 anos, jazia enfermo, já desenganado pelos médicos, mas Dom Bosco foi visitá-lo. O doente pôde apenas dizer-lhe com um fio de voz: mais uns poucos minutos, depois preciso partir para a eternidade. Não, replicou-lhe Dom Bosco, Nossa Senhora precisa ainda do Senhor neste momento. Deve viver para ajudar a construir sua igreja. Não há mais nada, não há mais esperança, suspirou o velho. A fé de Dom Bosco aliou-se a uma audácia tranquila. E o que o Senhor faria se Maria Auxiliadora lhe obtivesse a graça de sarar? O doente sorriu, fez um esforço e apontou com dois dedos para Dom Bosco. Se eu sarar, pagarei 2.000 liras por mês durante 6 meses para a construção da igreja de Valdoco. 3 dias depois, lá estava ele, curado, são e salvo. Nossa Senhora me curou. Vim pagar a primeira parte de minha dívida. Oremos. Poderosíssima Rainha e Mãe, vós que sozinha triunfaste sobre as muitas heresias que procuravam afastar tantos filhos do seio da nossa Mãe Igreja, ajudai-nos, vos pedimos, a manter a saúde da nossa fé e a pureza do nosso coração em meio a tantas insídias e ao veneno das perversas doutrinas. Ó poderoso auxílio dos cristãos e da humanidade, pedimos que leveis a nossa oração ao Pai e ao vosso Filho Jesus Cristo, que vivem e reinam na unidade do Espírito Santo. Amém. O Senhor esteja convosco, Ele está no meio de nós. Pela intercessão de Nossa Senhora Auxiliadora, desça sobre você, sobre o seu trabalho, sobre a sua família, sobre as suas intenções, a bênção do Deus Todo-Poderoso, Pai, Filho e Espírito Santo. Amém. O abraço de hoje vai para a Erielma Marilac, a Juliana Garcia, a Gislane Gonçalves, a Doraci Félix e para o Lucas Pereira. Sou o padre Edmilson Moraes, salesiano de Dom Bosco, e moro atualmente em Campinas, aqui no estado de São Paulo, no Colégio Liceu Salesiano Nossa Senhora Auxiliadora. Que Deus continue abençoando você e sua família. Abraço e até mais.
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1: As salvações que Deus deu a Israel. Salmo 68, 67. Ao maestro do coro, Salmo de Davi. Cântico. Deus se levanta, seus inimigos se dispersam e fogem de sua face os que o odeiam. Como se dissipa a fumaça, tu os dispersas. Como se dissipa a fumaça, tu os dispersas. Como se derrete a cera diante do fogo, assim perecem os pecadores diante de Deus. Alegrem-se os justos e exultem na presença de Deus e sintam gozo na alegria. Cantai a Deus, cantai salmos ao seu nome. Abre caminho para aquele que cavalga nas nuvens. Senhor é o seu nome. Alegrai-vos diante dele. Pai dos órfãos e defensor das viúvas, assim é Deus na sua santa morada. Deus dá moradia aos desamparados, faz sair os prisioneiros para uma vida feliz. Mas os rebeldes ficarão numa terra árida. Ó Deus, quando saíste à frente do teu povo e quando atravessaste o deserto, a terra tremeu e os céus se derramaram diante da face do Deus do Sinai, diante do Deus de Israel. Mandaste uma chuva torrencial, ó Deus, e a tua herança enfraquecida a restauraste. Teus animais nela habitavam. Na tua bondade, tu a preparaste para o pobre. Ó Senhor, profere uma palavra. As mensageiras de boas novas são um exército imenso. Fogem os reis dos exércitos, eles fogem. E a mulher em casa divide os despojos. Enquanto dormis no curral, as asas da pomba brilharão como prata e as suas penas como o brilho do ouro. Enquanto o Onipotente ali dispersava os reis, o Salmão se embranquecia de neve. Montanha excelsa é a montanha de Bazã, montanha escarpada a montanha de Bazã. Por que tendes inveja, ó montanhas escarpadas, da montanha na qual Deus quis habitar? Nela Deus habitará para sempre. Os carros de Deus são miríades de milhares. O Senhor vem do Sinai para o santuário. Subiste para as alturas, levando cativo o cativeiro. Recebeste seres humanos como tributo, para que mesmo rebeldes habitem junto do Senhor Deus. Bendito seja o Senhor dia por dia. Ele nos conduzirá, o Deus da nossa salvação. O nosso Deus é o Deus que salva. Ao Senhor, sim, ao Senhor pertencem as portas da morte. De fato, Deus esmaga as cabeças dos seus inimigos, o crânio cabeludo dos que andam no delito. Disse o Senhor, vou trazê-los de Bazã, da profundeza do mar os trarei de volta, para que teu pé banhe no sangue e a língua dos teus cães receba a sua parte dos inimigos. Eles viram os teus cortejos, ó Deus, os cortejos do meu Deus e do meu reino santuário. precedem os cantores. Por último, vêm os salmistas. No meio, as jovens batendo címbalos. Nas assembleias, bendizei a Deus, ao Senhor, vós que sois das fontes de Israel. Ali, Benjamim, o mais novo, os conduz aos príncipes de Judá, com as suas fileiras, os príncipes de Zabulon, os príncipes de Neftali. Mostra, ó Deus, a tua força. Confirma, ó Deus, o que realizaste em nós. Por teu templo, que está em Jerusalém, os reis vão te trazer presentes. Ameaça a fera dos juncos, a manada dos touros com os bezerros dos povos. Que eles se prostrem com suas lâminas de prata. Dispensa as nações que querem a guerra. Virão os nobres do Egito. A Etiópia estenderá suas mãos para Deus. Reinos da terra, cantai a Deus. Salmodiai ao Senhor. Salmodiai a Deus. Aquele que cavalga os céus eternos. Ele fará ressoar sua voz, voz poderosa. Atribui a força a Deus. Sua magnificência está sobre Israel e a sua força nas nuvens. Admirável é Deus desde o seu santuário. O Deus de Israel, ele dará força e poder a seu povo. Bendito seja Deus.
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1: Com a Mãe Aparecida, Rede Aparecida de Rádio, estamos de volta para acompanharmos juntos a crônica do dia.
0: Mãe. Palavras de um poeta falando da mãe, das coisas que a mãe fazia, da vida que levou com a mãe. A mãe colhia singelos buquês de flores e sepultava aos pés de Nossa Senhora do Perpétuo Socorro. Imagem de gesso colada com um grude de polvilho, de muito tombar na quina do quarto. Às vezes, a vela permanecia acesa, sem pecado para queimar-se. Comemorava-se uma graça ainda por chegar. Só as rosas não se intrometiam nessa indesvendável promessa. Desconheço o motivo, se o pavor do espinho ou da dor. Agora, com sua ferida cicatrizada, ela nos deixou entre rosas. Já sem medo dos espinhos, sem respirar o perfume, sem reparar nas cores. A mãe nos contava sobre nossos bens. Uma casa com quintal, uma horta sob mangueira, um pé de jabuticabas, que nos espiava com muitos olhos. No mais, um regador para dar de beber às plantas. Nas tardes, quando o tempo se faz humano por parecer duvidar, minha mãe, sustentando o regador pela asa, benzia as flores. Exalava um perfume da terra molhada e a alma se fazia definitivamente telúrica. Viver tinha sabor de chão encharcado. Mas isso não leva importância. Amargo Vermelho, Bartolomeu Campos de Queiroz. Cosac

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8: Estamos de volta com a Mãe Aparecida aqui pela rede Aparecida de Rádio. A nossa fé é um caminho que começa com o encontro pessoal com Cristo e vai sendo fortalecido passo a passo. Agora, com a luz do Espírito Santo e sob o olhar da Mãe Aparecida, vamos refletir sobre os sacramentos da iniciação cristã. Quem nos conduz nesta caminhada de fé é o padre Rubens Gomes de Carvalho.
9: Ouvintes, estamos nos primeiros passos da reflexão sobre o munus regio real do cristão, participando do munus real de Cristo, Rei do Universo. Numa primeira pincelada, refletimos sobre Deus Criador do Universo. A partir do gesto criador de Deus, de todo o universo, no princípio Deus criou o céu e a terra, a água, a luz, plantou um jardim, o Éden, finalmente criou o homem e a mulher e os colocou no paraíso para que cuidem e cultivem o paraíso. Cuidar e se sentir como servidores de Deus no cuidado da humanidade, cuidando também da flora, da fauna, da natureza. E assim os pais se multiplicassem, os homens se multiplicassem, os casais se multiplicassem, E assim então se tornaria a grande família de Deus cuidando do universo. Portanto, reinar no paraíso e usufruir do paraíso que está sendo cuidado pela pessoa humana, reinando com o espírito comunitário. Nossos primeiros pais desobedeceram a Deus. O pecado entrou no mundo. O universo, o paraíso foram descuidados. E Deus prometeu o descendente da mulher, o ungido, o Messias, o Cristo, descendente de mulher, para ensinar o caminho de restauração e salvação da humanidade. Restaurar o paraíso, a possibilidade de vida nova. Ensinando como restaurar e convidando a humanidade a seguir seus passos e sua palavra, para ajudá-lo a implantar novamente o reino novo que havia sido destruído pelo pecado, pelo descuido dos nossos primeiros pais. No último encontro, ainda começamos a ver e a refletir sobre o significado de Cristo, Rei do Universo, o Restaurador. Vimos que, segundo escreve o padre Adroaldo Palaoro, jesuíta, o seguinte: o título de Cristo Rei corre o risco de ser utilizado de uma forma pagã, como uma pura imitação dos reis deste mundo. O triunfalismo religioso e político tem utilizado esse título de rei para defender ideias dominadoras, triunfalistas, conservadoras, escravocratas. Jesus não é rei desta forma. Jesus não é rei que domina, mas é rei que domina por um outro tipo de domínio. Domínio do amor, do acolhimento e da misericórdia. Jesus é rei de uma forma nova, diferente, gloriosa no sentido de cuidar das pessoas. Um rei que toca leprosos, que prefere a companhia de excluídos e não dos poderosos deste mundo. Jesus é um rei que lava os pés dos seus discípulos, um rei que não tem dinheiro e que não pode defender-se, que não tem exército. Um rei sem trono, nem palácio, sem pompas, sem poder. Por isso, para poder aplicar a Jesus o título de rei, devemos despojá-lo de todas as conotações de poder, de força ou dominação. Jesus sempre se manifestou contrário a todo tipo de poder, sobretudo do poder religioso, o mais nefasto. E não só condenou aqueles que dominam, como também condenou com a mesma veemência aqueles que se deixam dominar. Como que nós reinamos em nossa sociedade? Como que os nossos políticos, autoridades, estão reinando? Com o reinado do poder do amor de Jesus? Ou com o poder do egoísmo? Usar os outros e as outras para o seu próprio benefício. Fica aí o nosso questionamento. Como somos cristãos reis, unos, real? Um abraço, até mais. Tchau.
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8: Quando tudo parecer difícil, a fé nos sustenta. E é na fé que encontramos forças para seguir. Agora, no aconchego da presença de Deus e da Mãe Aparecida, vivamos juntos este tempo de fé e esperança com o padre Reginaldo Carreira.
10: Para a igreja, o ano litúrgico começa no tempo do advento. É o tempo de esperar aquele que há de vir para nos salvar. Tanto no sentido escatológico, no final dos tempos, quanto no sentido histórico, pois é a preparação da celebração de sua vinda, de seu nascimento entre nós. Ainda hoje e em todos os tempos, o nascimento de uma criança muda o rumo das histórias de seus pais e da humanidade, Mesmo aqueles que não tiveram grandes marcas na história, tiveram um papel, uma missão no tempo e lugar onde nasceram. Jesus começou sua história no ventre de Maria. Como toda criança assumindo nossa humanidade, ele hoje continua nos salvando, ajudando-nos a assumir nossa humanidade, curando nosso coração. Ele salva o homem inteiro, em seu corpo físico, em suas emoções, em sua história real e concreta. Sim, nossa fé é feita de coisas que não se veem, mas também de muitas coisas que podemos ver e tocar, como a conversão e mudança de vida nossa e de nossos irmãos, e a ação de Deus na história concreta da humanidade, naquele encontro providencial com alguém que mudou o nosso percurso de vida, ou naquela enfermidade que nos fez rever a vida que vivíamos até então. Ele continua a assumir nossa humanidade. Preparemo-nos todos os dias. Ele sempre vem ao nosso encontro.

0: abençoe você.
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2: Com a Mãe Aparecida, Rede Aparecida de Rádio, muito obrigado você que nos faz companhia. Eu te convido para acompanharmos juntos Os Santos Nos Ensinam com o Padre André Gustavo.
3: Os Santos Nos Ensinam, hoje, dia 17 de maio, eu, Padre André, da Arquidiocese de Aparecida, estou com você, amigo e amigo ouvinte, para conhecer um pouquinho a história desse santo de hoje, São Pascoal Bailão. São Pascoal nasceu na Espanha no século XVI, exatamente no domingo da Páscoa, razão pelo qual teve o nome de Pascoal. Seus pais, que ganhavam o pão cultivando a terra, mandaram-no desde a infância guardar seus rebanhos, e nenhuma outra coisa lhe puderam ensinar, a não ser o exemplo das virtudes cristãs e os princípios elementares da religião. O desejo de saber ler, porém, fez com que Pascoal levasse para os campos um livrinho e pedisse a todos que encontrava para lhe ensinar a ler e escrever. Quando andava nos campos, meditava as maravilhas da criação. Embora pobre, encontrava sempre meios para repartir o pouco que recebia para com os outros que tinham menos ainda. Aos 20 anos, tomou a decisão de abandonar a casa paterna, dirigindo-se para algum convento, a fim de consagrar-se totalmente ao serviço de Deus. Tomou a direção de Valença, onde se encontrava um convento de franciscanos. Pediu admissão na ordem, mas o superior, para testar-lhe a virtude, exigiu que ficasse um tempo a serviço de rendeiros da vizinhança, guardando o rebanho. Passou alguns anos neste humilde emprego, ganhando por suas virtudes a simpatia dos habitantes daquelas aldeias. Enfim, conseguiu entrar no claustro. Ofereceram-lhe a possibilidade de cursar os estudos para o sacerdócio, mas ele, por um sentimento de humildade, sempre recusou, preferindo permanecer irmão leigo a fim de desempenhar os cargos mais humildes. Viveu e praticou a regra de São Francisco em todo o rigor da letra e do espírito. Avançou na perfeição religiosa, de maneira a causar admiração aos mais antigos e fervorosos da comunidade. Era ordinariamente encarregado do portão e do refeitório, por ser discreto, afável e fiel. Na qualidade de porteiro, tinha o costume de distribuir aos pobres as sobras da comida dos religiosos, e para que a esmola fosse de proveito não só ao corpo, mas também à alma, adotou o uso de rezar com eles antes e depois das refeições. Seus cargos na comunidade não lhe impediam de atender na enfermaria, na sala dos hóspedes, na cozinha, aos serviços mais urgentes. Desempenhou tarefas delicadas e até arriscadas em favor da comunidade. Assim se deu quando foi enviado da Espanha para Paris, na França, a fim de levar cartas urgentes ao superior geral da ordem. Nessa época, a França estava sob a violência dos huguenotes, inimigos dos padres, religiosos e monges. Pascoal foi perseguido muitas vezes, mas conseguiu levar até o fim sua cansativa e perigosa missão. Uma característica da santidade de Pascoal, além dos exercícios de caridade e de penitência, era a devoção profunda à Santíssima Eucaristia, diante da qual passava horas e noites inteiras. Embora simples irmão leigo, Pascoal escreveu admiráveis tratados de espiritualidade. Morreu no domingo de Pentecostes, em 17 de maio de 1592. Foi declarado santo protetor dos congressos eucarísticos. Que belo exemplo desse admirável santo! Doutorou-se na graça e caridade para com os pobres, vivendo verdadeiramente o mandamento do amor. Que esse mesmo amor nos inspire a viver nossa vocação cristã, a servir com generosidade, e o amor ao Santíssimo Sacramento seja para nós fonte e força na caminhada. São Pascoal, rogai por nós.
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1: Estamos de volta com a Mãe Aparecida aqui pela Rede Aparecida de Rádio. Juntos vamos acolher com muito carinho e receber o irmão Cláudio Teixeira. Com Você Também é Chamado.
2: Ouvintes da Rádio Aparecida, Rede Aparecida de Comunicação, do programa Você Também é Chamado. Mais uma vez estamos aqui para juntos refletir sobre vocação, o chamado que Deus fez a cada um de nós e que devemos responder com alegria. E neste mês de maio celebramos o mês mariano, o mês de Maria. E Maria é sempre a nossa intercessora junto de Deus. Maria sempre está nos ajudando em nossa caminhada de filhos e filhas de Deus. E hoje nós queremos refletir o tema Maria, modelo de vocação. Eis que conceberás e darás à luz um filho e lhe darás o nome de Jesus. Evangelho de Lucas, capítulo 1, versículo 31. Então vocação significa chamado, mas não é qualquer chamado. Quando fazemos uma escolha profissional, não chamamos a isso de vocação, mas simplesmente uma escolha entre tantas, sem dúvida. Escolha profissional é um fator de realização pessoal. Tanto é que uma profissão acertada, em sintonia com a habilidade e dons pessoais, é uma garantia de excelência no desempenho da vida. Em outras palavras, vocação acertada é vida feliz. Sempre que falamos em vocação, entendemos um chamado no plano da fé. Dizemos que é Deus quem chama. Nós respondemos ou não ao chamado. Uma coisa é certa, vocação acertada, futuro feliz. Muitas vezes a resposta vocacional comporta um verdadeiro salto no escuro, pela ausência de evidências sensíveis na hora de dar a resposta, pelos desafios que ela comporta, pelo perigo de não ser compreendido, pela necessidade de se doar integralmente, com todas as forças e energias da vida. De todas as pessoas que ouviram e entenderam o chamado divino, como os inúmeros personagens bíblicos no Antigo Testamento e também no Novo Testamento, além de todos os vocacionados importantes ao longo da história, de todos eles, a vocacionada que mais se encanta e estimula é Maria de Nazaré. Uma jovem, ou melhor, uma adolescente, recebe de um anjo a proposta de ser mãe, proposta que ela daria 1 milhão de motivos para recusar. Como confiar em um anjo, sua tenra idade, a falta de recursos, por não estar ainda casada, apenas noiva, o perigo diante da rigidez das leis da época? Ela poderia ser apedrejada por uma gravidez fora do casamento, sem contar o tanto que os vizinhos iriam comentar o fato, numa sociedade onde todos se conheciam. Humanamente, Maria via diante de si a possibilidade de uma desmoralização sem limites. Porém, ela não se deixou abalar. A jovem Maria surpreende por sua resposta, pela sua maturidade e pela força como se coloca numa dimensão que ultrapassa todas e qualquer razão humana. Maria situa-se numa dimensão de fé impressionante. Parece que ela vive diariamente essa dimensão de fé como se convivesse com anjos. O texto diz que ela fica perturbada, mas em momento algum apavorada ou assustada a ponto de perder o bom uso da razão. Ao contrário, ela consciente dialoga com o anjo. Se é verdadeira a resposta do além e verdadeiro o chamado sobrenatural, Maria delega a responsabilidade a Deus ao dizer: eis aqui a serva do Senhor, faça-se em mim segundo a tua palavra. Portanto, a responsabilidade é de Deus em cumprir o prometido e em superar todos os inúmeros desafios que iriam aparecer em consequências da sua decisão, da sua resposta ao Deus que o chama para ser a mãe do Salvador Jesus Cristo. Por tudo isso, Maria é modelo de quem responde positivamente à proposta de Deus. Modelo de resposta à vocação que envolve fé, coragem, confiança e superação. Quando nos encontramos diante de dificuldades que parecem insuperáveis, olhemos para a jovem Maria, para que também nós tenhamos a coragem de dizer: Senhor, estou aqui, estou à sua disposição, faça-se em mim o que for melhor para cumprir a missão que tu me confiastes. Mesmo que humanamente não veja possibilidade, sei que para ti o impossível não existe, por isso em ti confio plenamente, Senhor. Amém. Queridos irmãos e irmãs, rezemos pelas vocações. E que a exemplo de Maria, nossa mãe, possamos responder com amor o chamado que Deus fez a cada um de nós. Senhor da messe, pastor do rebanho, faz ressoar em nossos ouvidos teu forte e suave convite: vem e segue-me. Derrama sobre nós o teu espírito, que ele nos dê sabedoria para ver o caminho, generosidade para seguir tua voz. Senhor, que a messe não se perca por falta de operários, desperta nossas comunidades para a missão. Ensina nossa vida a ser serviço, fortalece os que querem dedicar-se ao reino de Deus na vida consagrada e religiosa. Senhor, que o rebanho não pereça por falta de pastores. Sustenta a fidelidade de nossos bispos, padres, diáconos e ministros. Dá perseverança a nossos seminaristas. Desperta o coração de nossos jovens e adolescentes para o ministério pastoral em tua igreja. Senhor da messe, pastor do rebanho, chama-nos para o serviço de teu povo. Maria, mãe da igreja, modelo dos servidores do evangelho, ajuda-nos a responder o sim. Amém. Queridos ouvintes da Rádio Aparecida, Rede Aparecida de Comunicação, o nosso abraço. Fique com Deus. Deus abençoe e até a próxima vez, se Deus quiser.
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1: Com a Mãe Aparecida, Rede Aparecida de Rádio, estamos de volta para juntos acompanharmos ele, Padre Zezinho, canções que a fé escreveu.
4: Irmão, irmã, façamos catequese. Sim, Israel é o berço da fé cristã, mas isso não significa que vamos seguir suas políticas. É um povo com uma história, mas não temos que imitá-lo em tudo. Assim como os americanos, os judeus da diáspora, também não podemos imitar os alemães, os espanhóis, os portugueses. Não eram perfeitos em tudo. Os russos também não. Os chineses também não. Então, é uma questão muito discutida nos últimos tempos. Deus está com os outros países e outros povos? Claro que está. Ele continua com os judeus? Sim. E com os cristãos? Sim. Ele está conosco. Mas não só conosco, aí que temos que aprender. Às vezes a gente reza, né? Ele está no meio de nós, tá certo. Mas não podemos dizer: ele está somente conosco. Aí não seria cristianismo. Ele está no meio de nós, sim. Ou dizer ele só está conosco, aí é errado. Aí é heresia. Deus ama a todos nós. E a resposta é que cada povo tem que dar. Cantem comigo.

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6: Olá, meu querido irmão, querida irmã, você que nos acompanha nesse programa Com a Mãe Aparecida, e sou o padre Vanderlei, missionário redentorista. Vamos colocar-nos na presença de Deus, rezar, pedir, agradecer e louvar. Reunidos na fé, somos convocados a nos colocar sob a intercessão de Santa Rita de Cássia, exemplo de amor, perseverança, numa igreja sinodal que confia em Deus em meio às dificuldades e adversidades da vida, em meio aos desafios que muitas vezes parecem impossíveis. Voltamos nosso olhar para Santa Rita, que mesmo passando por grandes sofrimentos, jamais perdeu a esperança e a fé no Senhor. Seu testemunho de vida nos ensina que para Deus nada é impossível. E quando confiamos e entregamos de coração sincero, com espírito de confiança e renovado ardor, vemos os sinais da sua graça em nossa vida. Vamos rezar? Ó poderosa e gloriosa Santa Rita, santa das causas impossíveis, advogada dos casos desesperados, auxiliadora da última hora, a vós recorremos no caso difícil e imprevisto que dolorosamente oprime nosso coração. Apresentada por vós a nossa oração, nossos pedidos, por vós que sois tão amada por Deus, certamente seremos atendidos. Dizei a nosso Senhor que nos abençoe e nos guarde. Vós que fostes mãe, assim como Maria, mãe de Deus e nossa, que soubestes o valor da maternidade divina, consagrada na intercessão constante, nós pedimos, Santa Rita de Cássia, pela divina misericórdia do Senhor, pelo amor que tendes à Santíssima Virgem Maria e a Jesus, roga por nós, pelas causas impossíveis em nossas vidas. Amém.
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5: Estamos de volta com a Mãe Aparecida, aqui pela rede Aparecida de

0: rádio. Maria é presença que acolhe, é colo que conforta, é intercessora que caminha conosco. Agora, no silêncio do coração, vivamos juntos o momento com Maria. Quem nos conduz nessa reflexão de ternura e fé é Elô Silvério.
1: Estamos começando o momento com Maria de hoje e vamos juntos refletir o tema Maria e a Juventude. Maria, mãe de Jesus, permanece como um exemplo luminoso para a juventude de todos os tempos. Sua vida revela coragem, humildade e uma fé profunda, mesmo diante das incertezas. Jovem como muitos hoje, ela disse sim ao chamado de Deus, confiando plenamente em sua vontade. Em um mundo marcado por dúvidas e pressões, Maria inspira os jovens a viverem com esperança e pureza de coração. Sua escuta atenta e disponibilidade ensinam que a verdadeira grandeza está em servir com amor. Ao visitar Isabel, Maria mostra que a juventude pode ser sinal de cuidado e solidariedade. Ela não se fechou em si mesma, mas saiu ao encontro do outro com alegria. Maria convida cada jovem a ser protagonista do bem, levando Cristo aos que mais precisam. Seguir seu exemplo é trilhar um caminho de fé viva e compromisso com Deus. 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
2: Abismos clamando por abismos. Estudos da Bíblia. A morte de João Batista. Mateus 14:1. Herodes ouviu falar de Jesus e disse aos cortesãos: é João Batista que ressuscitou e faz tantos milagres. Com efeito, Herodes havia mandado prender e acorrentar João por causa de Herodíades, esposa de seu irmão Filipe. João lhe tinha dito com toda coragem: não te é permitido tomar a mulher do teu irmão. A vontade de Herodes era mandar matá-lo, mas tinha medo do povo que considerava João como profeta. O pecado é como uma árvore que vai frutificando. Quem se torna mal não para, vai de pecado em pecado. Herodes foi do adultério à injustiça, da injustiça ao crime de morte. Assim é a cadeia do pecado. Na festa de aniversário de Herodes, a filha de Herodíades dançou e agradou a Herodes no meio dos convidados. Por isso, ele prometeu com juramento dar-lhes tudo que ela pedisse. Por instigação de sua mãe, ela respondeu: dai aqui, num prato, a cabeça de João Batista. O rei entristeceu-se, mas como havia jurado diante dos convidados, mandou que lhe dessem a cabeça de João, que foi decapitado na prisão. A cabeça colocada num prato foi dada à moça que a levou para sua mãe. Vieram então os discípulos de João, levaram o corpo e o enterraram. Depois foram dar a notícia a Jesus. Quanta lição! O pecado daquela mulher, que além de adúltera odiava João Batista, levou a mandar a filha pedir a cabeça de João num prato. Herodes, homem sem caráter, fez um juramento leviano. A moça pediu coisa horrível, mas ele, por causa dos convidados, executou o crime.
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1: Estamos de volta com a Mãe Aparecida, aqui pela Rede Aparecida de Rádio, rezando, agradecendo, colocando suas intenções aos pés da Mãe Aparecida. Juntos vamos acolher com muito carinho o Padre João Carlos com a mensagem.
2: A primeira forma de participação da igreja é a presença. Estar presente é uma forma de participar. Na primeira celebração da comunidade, depois da ressurreição de Jesus, Tomé não estava presente. Assim, teimou e não acreditou no testemunho dos colegas. Faltando à celebração, você perde o ritmo, fica por fora. A presença é o primeiro elemento na participação na igreja. A segunda forma de participação na igreja é o envolvimento. Envolvimento é participação na vida da comunidade. Participação na celebração, cantando, escutando, rezando, respondendo com gosto os diálogos da liturgia, comungando. Mas a celebração não é a única ação da comunidade. Assim, participar é se envolver na vida da comunidade. Eventos, catequeses, beneficência, encontros, passeios, festas. Envolvimento é o segundo elemento na participação na igreja. A terceira forma de participação é a comunicação com os outros. A comunicação interpessoal enriquece a vida da comunidade. Saudar as pessoas, fazer amizade, cumprimentar, alegrar-se com o aniversário de um, o casamento de outro. Comunicar é sair de si para acolher o outro. Comunicação, terceiro elemento na participação da igreja. A quarta forma de participar na igreja é a comunhão com Deus. Essa é a grande riqueza da comunidade, irmãos esforçando-se para viver na graça de Deus, em obediência à sua vontade, em oração, crescendo no amor ao Senhor e à sua igreja. A riqueza da igreja não são seus bens, seus templos, seus imóveis. A santidade dos seus membros, essa é a grande riqueza da igreja. Então, a comunhão com Deus é o quarto elemento na participação da igreja. Quinta forma de participar na igreja é o serviço. Servir na vida da comunidade com as qualidades que Deus lhe deu, as capacidades que você desenvolveu, o exercício dos seus talentos em benefício da missão comum. Colaborar nas tarefas de manutenção, limpeza, ornamentação, voluntariado, contribuir financeiramente com suas ofertas e seu dízimo na comunidade. O serviço é o quinto elemento na participação da igreja. Presença, envolvimento, comunicação, comunhão, serviço. É isso que se espera de um membro da Igreja de Cristo.

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8: Com a Mãe Aparecida, Rede Aparecida de Rádio, estamos de volta para juntos acompanharmos o tema do dia com o Padre Sebastião Reis.
9: Hoje nós queremos apresentar o tema Construção da História Pessoal e também da Humanidade. É sempre gratificante celebrar datas e acontecimentos que estejam em sintonia com o ser humano e divino. é estar de posse da vida como dom de Deus. É olhar para si como uma resposta à bondade do Criador e gratuidade à humanidade de ontem, hoje e sempre. Nesta caminhada como criaturas humanas, é preciso tomar consciência da nossa fragilidade enquanto criatura finita, que se esforça no cotidiano para crescer como pessoa, para atingir a infinitude humana e divina. Ao se tornar criatura humana, naturalmente recebemos dons, talentos inerentes a cada ser que compõe a vida, com disposição e coragem, onde cada indivíduo se torna responsável na construção da história pessoal e da história da humanidade. Nesta construção mútua, seremos sinais desta história que fazemos.
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1: A paz esteja com você. É sempre uma alegria podermos entender que a fé não é simples mensagem humana, mas é revelação de Deus. Isso nunca será demais a gente falar e insistir. Portanto, ultrapassa a nossa compreensão, não é invenção humana, mas é revelação de Deus. E isso faz uma diferença imensa. É nesse contexto que nós vamos entender tudo que nós professamos na fé quando proclamamos o credo: creio em Deus Pai Todo-Poderoso, creio em Jesus Cristo, Filho Único de Deus, creio no Espírito Santo, na Santa Igreja Católica. Então, o credo é uma síntese de tudo que Deus revelou e tudo aquilo que nós devemos aprender a viver para sermos autênticos filhos de Deus Pai, irmãos e discípulos missionários de Jesus, conduzidos pelo Espírito Santo. E um modelo perfeito para a gente reconhecer toda essa capacidade, esse potencial, está em Maria. Ela é palavra viva de Deus, ou seja, ela viveu como ninguém a palavra de Deus. Por isso, uma verdadeira devoção a Maria nos conduz a Jesus. As cenas do Evangelho que mostram Maria ir ao encontro de Jesus revela qual deve ser a nossa atitude. Maria nos conduz a Jesus. Façamos de cada dia realmente essa experiência, que é muito necessária para que a gente viva a autêntica fé, e não reduzamos a fé a sentimentos e nem a ideias ou impressões religiosas simplesmente. A fé é um dom de Deus. A gente acolhe, vive, testemunha e anuncia. Nós vemos isso, Maria como nossa mãe, modelo, intercessora, educadora. Que Maria interceda por nós e que nós sejamos bons filhos de Maria, para poder com ela seguir o caminho de Jesus, nosso Senhor, Redentor e Salvador.
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1: Juntos vamos acolher aqui no Com a Mãe Aparecida o padre Lucas Emanuel, trazendo as notícias missionárias.
2: Olá, queridos amigos ouvintes da Rede Aparecida de Rádio. Eu sou o padre Lucas Emanuel, missionário redentorista, e passo aqui mais uma vez para trazer para você que nos acompanha sempre as notícias missionárias. Meus queridos irmãos e irmãs, no próximo dia 21, nesta semana, nós vamos dar início à terceira fase das Santas Missões Redentoristas lá na paróquia de Nossa Senhora do Sion, em São Sebastião do Paraíso. Padre Ságio é o pároco desta paróquia e está nos acolhendo para esse trabalho missionário. O povo de Deus desta paróquia está vivendo lá a segunda fase das Santas Missões, onde eles se encontram nas famílias do seu setor para rezar juntos. É família evangelizando família. Um tempo muito bonito das Santas Missões, onde nós vivemos a igreja doméstica tão querida por nosso Senhor Jesus, não é? E nós vamos ouvir aqui um testemunho muito bonito da dona Rosimar de Souza. Ela assumiu um setor missionário e ela fala um pouquinho pra gente sobre como tem sido essa experiência. Nós vamos ouvir também a irmã Marlene. A irmã missionária que está lá desde o início, ajudando a preparar as Santas Missões. Vamos então ouvi-las e podemos então nos alegrar com elas para viver bem este momento agora da terceira fase das Santas Missões Redentoristas em São Sebastião do Paraíso.
3: Olá, meu nome é Rosimar de Souza. Eu estou participando das Santas Missões na comunidade Matriz do Sion, em São Sebastião do Paraíso. Para mim, como coordenadora do setor, essa missão tem sido uma experiência muito profunda e também transformadora. Eu tenho visto o quanto Deus tem tocado os corações, renovando a fé das pessoas, despertando em cada um o desejo de servir. Também tem sido um tempo de muito aprendizado, porque coordenar o grupo nos ensina a escutar, acolher e caminhar juntos. Eu sinto que não é só uma missão que a gente faz, é um chamado que a gente vive.
4: Eu sou a irmã Marlene Inês, faço parte da Congregação das Irmãs Mensageiras do Amor Divino, trabalho nas Santas Missões Redentorista. Estou realizando o trabalho missionário em São Sebastião do Paraíso, Minas Gerais. Tempo este de preparação para as etapas da missão. Iniciamos com o levantamento sócio-religioso, o cadastramento das famílias, onde é organizado setores de 25 a 30 famílias, e a segunda fase se dá com a presença dos missionários, com o envio dos setores, onde deu 63 setores em toda a paróquia. Estamos agora rezando nas famílias a segunda fase das missões. 21 de maio teremos a presença de 5 missionários que vêm para dar abertura à segunda fase das missões. Esse tempo da graça de Deus, onde a paróquia vive, as famílias abrindo o coração, abrindo a porta de suas casas para que a graça de Deus possa entrar. E unidos em Cristo com Maria, nós vivemos e crescemos em comunidades. Venha participar conosco do tempo da graça de Deus.
2: Olha aí, nós ouvimos a dona Rosimar de Souza nesse testemunho tão bonito, né? Sobre a segunda fase das Santas Missões que tem acontecido, então, quase no finalzinho aí já, para começar a terceira fase. A irmã também, que nos traz aí um pouco da preparação, né? E agora o desejo de viver bem a terceira fase. Então, São Sebastião do Paraíso, paróquia de Nossa Senhora do Sion, que a graça de Deus esteja presente na vida de todas as comunidades, de todas as famílias da paróquia de Sion, para que vocês possam ter alegria sempre de perceber essa presença de Deus que nos conduz, presença que é reavivada em nós durante as Santas Missões Redentoristas, não é? seguindo sempre o nosso lema, unidos em Cristo com Maria para viver e crescer em comunidade, que assim nós possamos estar mais unidos na fé, encontrando sentido em viver, sentido em ser comunidade. Olha, fiquem com Deus e com as bênçãos da Mãe Aparecida. Se você já viveu a graça das Santas Missões, reze sempre por nós, reze pelas paróquias que estão recebendo as missões. E se você ainda não recebeu e gostaria de viver essa graça aí na sua paróquia, na sua comunidade, converse com o seu pároco. Peça para que ele faça contato conosco através do portal a12.com/missões ou mesmo pelo telefone 0 operadora 16 99700 9566, ou ainda pelo nosso Instagram @santasmissõesredentoristas. Deus abençoe a todos, um grande abraço. Tchau e viva Santas Missões Redentoristas!
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4: Estamos de volta com a Mãe Aparecida, aqui pela rede Aparecida de Rádio. Vamos acolher com muito carinho o Padre Tiago Costa, trazendo Deus conosco dia a dia.
5: Olá, caros ouvintes, devotos de Nossa Senhora Aparecida, solenidade da Ascensão do Senhor. A palavra vem nos indicar neste domingo a Ascensão do Senhor, que somos chamados e enviados em missão. O encontro do ressuscitado com os discípulos vai acontecer no Monte da Galileia, lugar que Jesus tinha indicado. Do alto do monte, o Cristo dá um novo mandamento, um novo mandato aos discípulos. Ide e fazei discípulos meus todos os povos, todas as gentes, pois havia o perigo, a possibilidade de ficarem reclusos por causa das adversidades, perseguições. Os 11 discípulos cumprem o mandato de Jesus. Assim, toda a comunidade constituída no Senhor é também chamada ou enviada para pôr em prática o que viu e ouviu de Jesus. Somos continuadores da mesma obra do Cristo, pois recebemos o batismo que nos assemelha à sua missão. É como igreja. Devemos cumprir a vontade do Pai manifestada em Jesus e tudo o que Ele nos revelou com autoridade. São tão belos as palavras de Jesus que nos dão a certeza de amor, de sua presença contínua entre nós e no coração dos discípulos ontem e hoje. Eu estarei convosco todos os dias até o fim do mundo. Na Ascensão nasceu nossa missão. O chamado para sermos igreja missionária. Todos os povos, mesmo que tenham outros modos de viver e manifestar sua fé, necessitam do dom maior que nos faz irmãos, autênticos uns aos outros, e ao Cristo Jesus. Para que o Evangelho alcance o coração humano, É preciso sim que cada batizado assuma com clareza sua missão. Não é obrigação ou dever de um, ou deste, ou daquele, mas de todos os cristãos. Não podemos ficar escondidos vivendo numa fé intimista apenas, dizendo: Senhor, aqui estou, envia o outro, não a mim. Quando o Senhor nos envia, há necessidade clara de sermos uma igreja missionária, sem medo de voltarmos enlameados porque fomos a lutas. Meu irmão, minha irmã, por intercessão da Mãe Aparecida, Deus o abençoe, abençoe você, a toda a sua família e também amigos. Muito obrigado por estar conosco, nos acompanhando aqui na Rádio Aparecida.
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1: E no quadro Gente Como Nós, os santos e as santas da Bíblia para todos os dias do ano. A Estela Marcon apresenta pra gente as histórias dos personagens bíblicos deste livro, publicado pela Editora Santuário e de autoria de Carlos Mesters e Francisco Orofino. Vamos acompanhar.
2: Hoje, dia 17 de maio, nós vamos conhecer a história de Benjamim, o patriarca do povo de Deus. Benjamim foi o último filho de Jacó. Nasceu de um parto difícil de Raquel. Raquel morreu logo após dar à luz e foi enterrada no caminho de Éfrata, onde fica Belém. Nas dificuldades e dores do parto, sentindo que ia morrer, Raquel quis chamar o menino de Benoni, que significa filho da minha infelicidade. Foram suas últimas palavras, mas ao ver o menino, o pai Jacó mudou o nome para Benjamim, que significa filho da minha felicidade. Sendo Benjamim seu filho caçula, Jacó tinha uma predileção por ele. Não queria que nada lhe acontecesse. Então por isso Benjamim não foi com seus irmãos buscar trigo no Egito. Mas José, irmão de Benjamim, que era ministro do faraó no Egito, exigiu que os irmãos trouxessem o menino na próxima viagem em busca de pão. Só após muita insistência dos irmãos é que Jacó permitiu que Benjamim viajasse com eles para o Egito. E foi em diante de todos os irmãos, incluindo Benjamim, seu irmão por parte de pai e mãe, que José acabou se revelando. A tribo de Benjamim permaneceu fiel à tribo de Judá e à casa de Davi. Depois de todas as guerras, todos os exílios, sobraram apenas as tribos de Judá, Levi e Benjamim. E o apóstolo Paulo era da tribo de Benjamim.

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1: Vamos de volta com a Mãe Aparecida, aqui pela Rede Aparecida de Rádio. Vamos juntos acompanhar você e o livro, com o irmão Marco Lucas.
2: Olá, meus amigos da Rádio Aparecida e do Portal A12. Que alegria estarmos juntos novamente para mais um quadro Você e o Livro. Hoje nós vamos falar de uma devoção muito especial, muito próxima de todos nós, Nossa Senhora de Fátima, uma das mais devoções marianas conhecidas do mundo. Fátima não é apenas uma recordação histórica, é uma das aparições mais proféticas e urgentes do nosso tempo. Inclusive, há pouco tempo eu estive em Fátima e rezei por todos os devotos de Nossa Senhora Aparecida. Que Nossa Senhora continue protegendo você e a sua família. Tudo começou, gente, em 13 de maio de 1917. Na simplicidade da Cova da Iria, três crianças, Lúcia, Francisco e Jacinta, viram um clarão que mudaria o mundo. Por 6 meses, a senhora mais brilhante que o sol trouxe pedidos insistentes, a oração do Santo Rosário, o jejum e a penitência. Tudo isto pela paz e pela conversão dos pecadores. E como nós precisamos de paz, não é verdade? O Papa Leão XIV, sempre, praticamente em todos os seus momentos públicos, quando ele vai fazer alguma reflexão, ele traz a tônica da paz. Precisamos urgentemente clamar que é possível viver o céu aqui na terra a partir do momento que todos nós façamos a experiência da paz que vem do Senhor. E o ápice dessa história de Nossa Senhora de Fátima aconteceu em outubro daquele ano de 1917, com o famoso Milagre do Sol. Imaginem só, 70 mil pessoas vendo o sol girar como uma bola de fogo. Um fenômeno tão impactante que a igreja, após anos de estudo, reconheceu oficialmente a veracidade das aparições em 1930. Para você mergulhar profundamente nesse mistério, separei 3 leituras fundamentais. A primeira é o livro Toda a Verdade sobre Fátima. Esta é a obra definitiva para quem quer ser um especialista no assunto. O autor Saverio Gaeta é um dos maiores vaticanistas do mundo e reconta os 100 anos dessa história com detalhes minuciosos. O livro explica as 3 partes do segredo de Fátima, a consagração ao Imaculado Coração e, principalmente, o que Fátima ainda tem a dizer para nós, cristãos do século XXI. Minha segunda indicação é a novena de Nossa Senhora de Fátima. Se o seu desejo é a oração prática, esta novena é ideal. Ela une um resumo histórico a meditações profundas para 9 dias de intimidade com a Virgem Maria. É o guia perfeito para esta semana. E por último, e não menos importante, é claro, o livro Nossa Amiga Fátima. Este livro conta a história dos pastorinhos de forma lúdica, com ilustrações cativantes que ensinam as crianças a amar a Mãezinha do Céu desde pequenininhas. 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Que Nossa Senhora de Fátima abençoe a sua jornada de fé e que a leitura seja uma ponte para fortalecer ainda mais a sua fé, a sua devoção e o seu carinho pela Igreja e pela Maria Santíssima, a Senhora de Fátima. Fiquemos todos com Deus, boa semana e até a próxima dica aqui no nosso quadro Você e o Livro.
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10: Quando vier o Espírito da Verdade, ele vos guiará em toda a verdade, porque não falará de si mesmo, mas do que ouvir, e vos anunciará as coisas futuras. João 16:13. Existem pessoas que zelam por uma boa educação para conosco, um ensino fundamentado na verdade. Podemos lembrar, de uma forma geral, de nossos queridos pais, que educam com responsabilidade, verdade e com muito amor. Também é possível lembrarmos de nossos queridos professores, que com dedicação e paciência nos ensinaram no conhecimento, na ciência, na arte e no desenvolvimento de aptidões. A palavra de Deus nos revela alguém que também nos ensina com a verdade e que está acima de nossos pais e professores, pois a Bíblia faz referência ao Espírito Santo. É assim mesmo que Jesus nos disse: quando vier o Espírito da verdade, ele vos guiará em toda a verdade, porque não falará por si mesmo, mas do que ouvir, e vos anunciará as coisas futuras. O Espírito Santo ensina com a verdade que emana da palavra, verdade que liberta, que traz vida, que consola e que nos dá a eternidade, graças ao sacrifício vicário de Cristo por nós. Ainda hoje o Espírito Santo continua a ensinar, e isto ele o faz através da sua santa e poderosa palavra. Sempre que um texto bíblico é lido e é ensinado, o Espírito Santo está agindo, ensinando e revelando a verdade. Este ensinamento cristão pode acontecer em vossa igreja, com um momento de estudo bíblico, em nossa leitura diária da palavra, ou até mesmo em um simples, mas profundo momento de reflexão cristã e bíblica, como estamos fazendo exatamente agora, através desse texto. Certamente que guardamos no coração os ensinamentos de nossos pais e o conhecimento oferecido por nossos queridos professores. Afinal, eles foram feitos em amor e em verdade. Mas, acima de tudo isso, guardemos no coração os ensinos que o Espírito Santo traz à nossa vida, mediante sua palavra. É um ensinamento baseado em amor verdadeiro e que nos traz a salvação. Deus, Espírito Santo, continue a nos ensinar a verdade que liberta, que brota de Cristo, que aponta para o perdão dos nossos pecados. Em nome de Jesus, amém.
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1: Com a Mãe Aparecida, Rede Aparecida de Rádio, muito obrigado a você que nos faz companhia, você que nos acompanha através do aplicativo, através do portal A12, também através das rádios parceiras que integram a Rede Aparecida de Rádio. Muito obrigado por estar conosco nesta madrugada. Vamos juntos acompanhar neste momento os títulos marianos com Elô Silvério.
2: Nossa Senhora da Guia. Nossa Senhora da Guia e sua devoção surgiu na Igreja Ortodoxa, que é reconhecida pelo Vaticano. Entre os cristãos ortodoxos, Nossa Senhora da Guia é invocada com o nome de Odigitria. Este nome significa condutora ou guia. Isso porque Maria guiou Jesus em sua infância. Tempos depois, o culto à Nossa Senhora da Guia foi incorporado na Igreja Católica. O papel de Maria, Mãe de Jesus, na história da salvação é importantíssimo. Além do seu sim a Deus, de gerar Jesus Cristo como homem e de educar ele como filho, ela guia o ser humano, conduzindo aqueles que querem para Deus. Nas bodas de Caná, Maria disse uma frase que é emblemática desta sua missão de guia da humanidade. Ela disse: "Fazei tudo o que ele vos disser." Esta é uma das grandes missões de Nossa Senhora, nos conduzir até Jesus. De fato, em todas as aparições, Nossa Senhora pede mudança de vida e que todos sigam seu Filho Jesus Cristo para a salvação eterna. A devoção à Nossa Senhora da Guia chegou ao Brasil através dos portugueses no ano de 1745. Na ocasião, um capitão de navio trouxe uma imagem de Nossa Senhora da Guia, juntamente com uma imagem de Nosso Senhor do Bom Fim. As duas imagens ficaram no altar na igreja de Nossa Senhora da Penha, em Salvador, na Bahia. Depois, o capitão muito devoto começou a construir uma igreja em honra de Nossa Senhora da Guia. Em sua empreitada, ele conseguiu conquistar vários devotos, que também se tornaram colaboradores na construção da igreja, que hoje é a famosa Igreja do Bom Fim. Terminada a construção, a imagem de Nossa Senhora da Guia foi solenemente transportada junto com a imagem de Nosso Senhor do Bom Fim. As obras duraram 10 anos. Na imagem de Nossa Senhora da Guia, num dos braços ela segura um menino Jesus no colo. Na outra mão, ela carrega uma estrela, que representa a estrela de Belém, que guiou os magos até o menino Jesus. Essa estrela representa também a estrela que guia todos os homens até Deus. Nossa Senhora da Guia, rogai por nós.
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2: Bom dia, meu amigo, minha amiga. A história de hoje é conhecida, mas vale a pena ouvi-la mais uma vez e pensar de um modo diferente sobre ela. Toda manhã na África, uma gazela acorda. Ela sabe que tem que correr mais rápido do que o leão para não ser alcançada e morta por ele. Toda manhã, na África, um leão também acorda. Ele sabe que tem que correr mais rápido do que a gazela mais lenta, ou então morrerá de fome. Não importa se você é leão ou gazela, quando o sol nascer, é melhor começar a correr. Muitas vezes, reclamamos da correria que anda a nossa vida. No entanto, nos momentos livres que temos, não fazemos coisas que nos saciem ou que sejam produtivas. E por produtivas, não precisamos entender lucro. Podemos entender por coisas e atitudes que geram vida. Se no meu dia de folga eu escolho conversar com amigos a ficar sozinho vendo TV, isso já é mais produtivo. Se eu escolho ler um livro, cuidar do jardim, escrever uma poesia ou uma carta, por exemplo, tudo isso é mais produtivo, ou seja, gera mais vida do que não gerar nada. Ou pior, gerar morte. Nós geramos morte quando gastamos nosso tempo falando mal dos outros, quando criticamos sem a intenção de ajudar a construir algo melhor, quando temos algum vício que nos destrói. Nossas atitudes geram vida ou morte para os outros, mas principalmente para nós mesmos. Nas opções que você faz na sua vida, você pensa nisso? Você está gerando mais vida ou mais morte? Reflita sobre isso, tenha um ótimo dia e até o nosso próximo encontro.
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Nós precisamos estar disponíveis ao amor. Muitas vezes a gente erra. Erra contra as pessoas que ama e erra contra o mundo. Existe sempre uma chance de recomeçar. Existe sempre uma chance de fazer de novo aquilo que se errou. Deus sempre torce para que na nova chance você ponha os seus olhos nele. Talvez a gente tenha errado em muitas coisas do passado, machucado e ferido pessoas e a nós mesmos. Mas esse é o momento de pedir a Ele: cura-me, Senhor.

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1: 4 horas.
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1: 4 horas.
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5: Que bom estarmos juntos novamente. Estamos chegando por aqui na sua rádio. Eu sou o amigo Elber de Andrade e você do outro lado me fazendo com. Bom estarmos juntos novamente. Estamos chegando por aqui na sua rádio. Eu sou o amigo Elber de Andrade e você.

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1: Foi mais uma que nós ouvimos por aqui também, nosso sertanejo Classe A, que volta em instantes.
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5: 4:16. 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
5: 4:19.
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3: 4:29.
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3: 4:31.
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0: 4:44.
1: Já voltamos com mais música pra você.
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0: 4:45.
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6: Opa, já estamos de volta, já tomei meu cafezinho ali, meu pãozinho de queijo e agora vamos seguindo com mais moda.
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0: ouvimos por aqui também em nossa programação. Daqui a pouquinho a gente volta, hein? Vou lhe tomar um café, já já mais músicas pra você.
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0: 5 horas e 1 minuto. 5 horas e 2 minutos. 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

Mundo como o orvalho do teu amor e a força da tua bênção. Em vão trabalham os homens se tu não os amparas. Permite que eu possa responder claramente a todos a respeito da esperança que existe em mim. Que todos aqueles que eu encontrar possam receber uma palavra amiga de meus lábios, um gesto acolhedor de minhas mãos e uma oração sincera do meu coração. Olha na mesa das pessoas que passam dificuldades e que possam se alimentar para recuperar as forças e continuar a caminhada da vida. Que hoje à noite eu possa estar novamente contigo na intimidade, como alguém que reencontra um amigo, para poder dar graças pelo dia que me destes. Vamos abrir o nosso coração para acolher a palavra de Deus por meio do Evangelho deste

0: Domingo 17 de maio, solenidade da Ascensão do Senhor. Evangelho segundo São Mateus, capítulo 28, versículos 16 a 20. Naquele tempo, os 11 discípulos foram para Galileia, a montanha que Jesus lhes havia indicado. Ao vê-lo, ajoelharam-se diante dele. No entanto, alguns duvidaram. Jesus se aproximou e lhes disse: toda autoridade me foi dada no céu e sobre a terra. Vão, portanto, e façam que todas as nações se tornem discípulas, batizando-as em nome do Pai e do Filho e do Espírito Santo, e ensinando-as a observar tudo o que lhes ordenei. Eis que eu estou com vocês todos os dias, até o fim dos tempos. Palavra da salvação. Glória a vós, Senhor. Meus irmãos e minhas irmãs, obedecendo ao pedido do Mestre, os discípulos se dirigem à Galileia, onde acontece o último encontro com o ressuscitado. Na Galileia, Jesus iniciou sua missão e lá a concluiu. É nas periferias, fora do grande centro religioso e político, que o pequeno grupo também é convidado a iniciar sua missão. Antes de deixar os apóstolos, Jesus lhes transmite as últimas instruções. Entrega-lhes o programa de vida com o poder recebido de Deus. Jesus assim lhes confia uma tarefa, a tarefa de ensinar todas as nações. Todos somos convidados a seguir os passos do Mestre. A prática do batismo em nome da Santíssima Trindade nasceu no início da Igreja e perdura até hoje. Mateus conclui seu evangelho confirmando o que disse no início: Jesus é o Emanuel, o Deus conosco. Estarei com vocês todos os dias. Com sua ascensão, Jesus não abandona a humanidade, assim como não abandonou o céu quando desceu à terra. Cristo continua presente na humanidade e comprometido com ela na ação de cada um de seus seguidores, movidos pelo Espírito Santo.
1: Depois de ouvir a palavra do Senhor, oremos para que o Senhor escute a nossa prece e nos conceda a salvação.

Nós vos damos graças, Senhor, que sois rico em misericórdia pela imensa caridade com que nos amastes. Vós que estáis sempre agindo no mundo em união com o Pai, renovai todas as coisas pelo poder do Espírito Santo. Abri os nossos olhos e de nossos irmãos e irmãs, para que contemplemos hoje as vossas maravilhas. Vós que neste dia nos chamais para o vosso serviço, tornai-nos fiéis servidores da vossa graça em favor de nossos irmãos e irmãs. Vós que sois tão bom, generoso e providente, olhai para todos os nossos irmãos e irmãs que hoje apresentamos.

Declaram as suas intenções ao longo da nossa programação. Favorecei a todos, Senhor, com os benefícios da vossa graça. Olhai também para todos aqueles que fazem parte do clube de amigos, para que recebam de vós as bênçãos e graças que necessitam e continuem perseverantes, apoiando nossa missão evangelizadora como Rádio Sacramento. Tudo isto nós vos pedimos, ó Pai, por Jesus Cristo, vosso Filho e Senhor nosso. Rezemos neste instante a oração que o Senhor Jesus nos ensinou. Pai nosso que estais no céu, santificado seja o vosso nome. Venha a nós o vosso reino. Seja feita a vossa vontade, assim na terra como no céu. O pão nosso de cada dia nos dai hoje, perdoai-nos as nossas ofensas, assim como nós perdoamos a quem nos tem ofendido, e não nos deixeis cair em tentação, mas livrai-nos do mal.

0: No início deste dia, venho pedir-te saúde, força, paz e sabedoria. Quero olhar hoje o mundo com olhos cheios de amor. Ser paciente, compreensivo, manso e prudente. Ver além das aparências teus filhos como tu mesmo os vês. E assim não ver senão o bem em cada um. Cerra meus ouvidos a toda calúnia. Guarda minha língua de toda maldade. Que só de bênçãos se encha meu espírito. Que eu seja tão bondoso e alegre, que todos quantos se achegarem a mim, sintam a tua presença. Senhor, reveste-me de tua beleza, e que no decurso deste dia, eu te revele a todos. Amém. Vamos pedir a nossa mãe, Maria Santíssima, que nos conceda a graça e a bênção que necessitamos. Vamos nos confiar a ela, pedindo que Nossa Senhora nos acompanhe ao longo de todo este dia, nos concedendo a saúde do corpo, a proteção da alma, as bênçãos que necessitamos.
1: Nossa Senhora, Virgem do Silêncio.
0: Ó minha Senhora e minha Mãe, eu me ofereço todo a vós, e em prova de minha devoção para convosco, vos consagro neste dia meus olhos, meus ouvidos, minha boca, meu coração e todo o meu ser. E já que sou vosso, ó incomparável Mãe, guardai-me e defendei-me como propriedade vossa. Amém. Ave Maria, cheia de graça, o Senhor é convosco. Bendita sois vós entre as mulheres, e bendito é o fruto do vosso ventre, Jesus. Santa Maria, Mãe de Deus, rogai por nós, pecadores, agora e na hora de nossa morte. Amém. Queridos ouvintes da Rádio Sacramento, vamos neste momento receber a bênção de Deus para este dia que está começando. O Senhor Jesus Cristo esteja a teu lado para te defender, dentro de ti para te conservar, diante de ti para te conduzir, atrás de ti para te guardar, acima de ti para te abençoar. Ele que vive e reina pelos séculos dos séculos. Amém. A bênção de Deus Todo-Poderoso, Pai, Filho e Espírito Santo. Amém. Um feliz e abençoado dia para todos os queridos rádio ouvintes da Rádio Sacramento.
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4: 6:13. 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
2: 6 horas e 18 minutos.

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1: Você está ouvindo o sertanejo classe A, de volta com você com mais um bloco de música boa.
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2: Daqui a pouquinho tem mais após o nosso giro. Aguenta aí que eu volto já.
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3: 6:33.
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0: 6:35.
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3: Opa, já estamos de volta, já tomei meu cafezinho ali, meu pãozinho de queijo e agora vamos seguindo com mais moda.
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1: É, mais uma que nós ouvimos aqui em nossa programação. Daqui a pouquinho, mais moda pra você.
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1: 6:49.
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1: 6:50.
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4: Você está curtindo o sertanejo classe A na comunicação do amigão de sempre, o Elbert Andrade. Vamos juntos. É muito bom, né? Saber que você está ligado com a gente, está ouvindo o nosso programa.
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1: Fechando aí mais um bloco musical, aliás, mais um programa Sertanejo Classe A. Um forte abraço aqui do amigo Elber de Andrade. Obrigado você pelo carinho, pela audiência, pela sua preferência com a gente em nossa programação. E até o nosso próximo encontro. Valeu!
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4: Será celebrada nas seguintes intenções: em louvor a Nossa Senhora de Fátima, Divino Pai Eterno, Santo Expedito. Em ação de graças pela família Silva Oliveira, Nossa Senhora Aparecida. Em ação de graças pelo aniversário de Júlio dos Santos, Alice dos Santos Batista, Inácia dos Santos, Rubens Batista, José Gabriel. Em ação de graças pelos sócios aniversariantes do Clube dos Amigos da Rádio Sacramento: Kênia Cristina de Almeida, Juverci Augusta Faria, Almir Antônio Batista, José Gonçalves Sintra, Maria das Dores Belais Silva, Maria Aparecida de Souza, Adelina Manhã Bosco, Maura Maria Alves de Almeida, Daniela de Souza Carvalho. Pedindo proteção, saúde e paz para José Geraldo Tomás, Maria Luzia Tomás, Eduardo Inácio de Carvalho, Joana Inácio Siqueira, Edmaura Borges e família. Pedindo pelas intenções marcadas na novena das mães. Pelo Brasil, pela paz no mundo, por uma intenção particular. Por alma de, pelas almas, cinco intenções. Wanda Maria de Paula, primeiro ano. Maria Eduarda Borges e Cunha. Felipe Augusto Pires e Jamila Bugalemi. Fernando Augusto Pires e Maria Aparecida de Fátima Pires. José Maria Pires, Valtercides Marques Borges e Eulina Guilhermina de São José Borges, Ademar Marques Borges, Firmondes Oliveiro Santana e Olga Alves Santana. Silvério Mariano Neto e Messias Adevita de São José, Luzia Santana, José Nabor Santana, Lázara Santana Palhares, Francisco Silvério Santana, Elson Amâncio de Almeida e Luzia Límido, Aristonides Amâncio de Melo, Godofredo Ribeiro e Luzia Cândida, Constantino Amâncio de Melo e Cândida Rosa de Melo, Eduardo Oliveira Santana, Américo Tomás e Amabe Litura, Adalberto Faleiros Lenza e Aparecida Augusta da Mata Lenza, José Batista Cardoso, Manuel Vicente de Faria e Maria José, Gabriel Batista de Oliveira e Claudemira, Alcina Maria Ferreira, Itamar José Ferreira, Irmã Flávia Bernardes, Reinaldo Bisinotto, Maria Elisa de Almeida e Antonino Amâncio de Almeida, Osvaldo Jerônimo, Aparecida Lima Funari, Eurico Afonso Bonatti, Wanda Borges Bonatti, Luiz Antônio Borges, Maria Aparecida de Araújo, Agenor Tassini, Santo Bisinotto e Mariana Mio Bisinotto, Almir Santos Zago e Nila Maria Bisinotto Zago, Nair Santana e Geraldo Ferreira, Augusto e Alzira Fornazier, Cirlei José dos Reis, Aguinaldo Prudêncio e Isaura Amélia Anunciação, Adário Cardoso da Cruz e Eneusides Marcelino da Cruz, Clemente Vieira de Araújo e Termutes Maria de Araújo, Sebastião Gomes Primo e Alice Imaculada Gomes, Almerinda de Jesus e Souza, Antônio Rodrigues de Melo, Luzia Batista Honório e Pedro Batista Honório, Ivone Ferreira de Alcântara e Luiz Alves Ferreira, Rodolfo Soares de Resende e Irene Maria de Resende, Maria Badia Zago Bisinotto, Santos Zago Neto e Rosa De Martini, Antônio Espirandelli e Santa Drigo, Antônio De Martini Zago, Ursulina Zago Bizão, Cleusa Maria Bizão Rezende, Ebert Barbosa Lima e Maria Rejane Jerônimo Barbosa, Ebert Barbosa Lima Filho, Érica Barini Lobato Lopes, Jorge Pereira de Jesus, José Alberto Bernardes Borges, José Luiz Antonaide, Alessandra Zandonaide, Joaquim dos Reis Borges, Doraci Batista Borges Pavini, Adrian Souto Almeida, Antônio Rodrigues dos Santos e Hermínia Bianchini Rodrigues, José Mateus Gomes dos Reis e Luzia Ranuzzi dos Reis, Oredes Batista de Melo e Maria Cândida de Melo, Edilberto Afonso de Souza, Valdir Batista Borges, Claudir Geraldo Borges, Geraldo Gomes de Melo e Bárbara Cândida de Jesus, Edson Balduino e Doraci Melo Balduino, Joana Maria de Faria, Ione Gonçalves Rosa e Baltazar Gomes Rosa, Eurípides Mendes de Oliveira e Maria Mendes de Oliveira, João Alves da Cunha Neto, Lúster Ferreira, Wilson, Augusta Borges da Mata, João Batista Guarato e Luzia Bige Guarato, Amabile Tomás, Adalberto Pires dos Santos, Francisco Rosa dos Santos, José Rosa dos Santos, Vigílio Alves Borges e família, Oswaldo Augusto Pires e irmã Luísa de Melo, Geralda Pérez, Avenor Pires, Maria Aparecida da Silva, Adalberto dos Santos, João Caetano de Paula, Célio Caetano de Paula, Joaquim Gomes Sobrinho e Josina Borges, Oswaldino Alves Borges e Helena Alves Borges, Erasto Olímpio de Oliveira e Genuína Cândida de Oliveira, Nair Vaz da Costa, Manuel Cardoso da Silva e Ana Hipólita do Nascimento, Cleudimar José Ferreira, Ariovaldo Ferreira Vaz, Joaquim Cardoso da Silva, José Afonso Sobrinho e Rosa Isabel de Almeida, Sebastião Gonçalves Gomide e Geralda Maria de Oliveira, Cassiano Afonso e Maria José Gonçalves, Catarina Auxiliadora Bisinotto, Adélia de Souza Vieira.

0: diante dos avanços tecnológicos, mantermos a autenticidade e a humanidade na comunicação. Irmãos e irmãs, reconheçamos os nossos pecados para celebrarmos dignamente os santos mistérios. Senhor, que subindo ao céu vos tornastes Rei do Universo e Senhor dos séculos, tende piedade de nós.
1: Senhor, tende piedade de nós.
0: Cristo, que na vossa ascensão levastes cativo o cativeiro, tende piedade de nós.
1: Cristo, tende piedade de nós.
0: Senhor, que voltando à casa do Pai, abristes o céu para nós, tende piedade de nós.
1: Senhor, tende piedade de nós.
0: Deus Todo-Poderoso, tenha compaixão de nós, perdoe os nossos pecados e nos conduza à vida eterna.
1: Amém.

Oremos. Deus Todo-Poderoso, fazei-nos exultar de santa alegria e fervorosa ação de graças, pois na ascensão

Leitura dos Atos dos Apóstolos. No meu primeiro livro, ó Teófilo, já tratei de tudo o que Jesus fez e ensinou, desde o começo até o dia em que foi levado para o céu, depois de ter dado instruções pelo Espírito Santo aos apóstolos.

0: apóstolos que tinha escolhido. Foi a eles que Jesus se mostrou vivo depois da sua paixão, com numerosas provas. Durante 40 dias, apareceu-lhes falando do reino de Deus. Durante uma refeição, deu-lhes esta ordem: não vos afasteis de Jerusalém, mas esperai a realização da promessa do Pai, da qual vós me ouvistes falar. João batizou com água, vós, porém, sereis batizados com o Espírito Santo dentro de poucos dias. Então, os que estavam reunidos perguntaram a Jesus: Senhor, é agora que vais restaurar o reino em Israel? Jesus respondeu: não vos cabe saber os tempos e os momentos que o Pai determinou com a sua própria autoridade, mas recebereis o poder do Espírito Santo, que descerá sobre vós, para serdes minhas testemunhas em Jerusalém, em toda a Judéia e na Samaria, e até os confins da terra. Depois de dizer isso, Jesus foi levado ao céu à vista deles. Uma nuvem o encobriu, de forma que seus olhos não podiam mais vê-lo. Os apóstolos continuavam olhando para o céu enquanto Jesus subia. Apareceram então dois homens vestidos de branco que lhes disseram: homens da Galileia, por que ficais aqui parados olhando para o céu? Esse Jesus que vos foi levado para o céu virá do mesmo modo como vistes partir para o céu. Palavra do Senhor.
1: Graças a Deus.

povos todos do universo, batei palmas, gritai a Deus aclamações de alegria, porque sublime é o Senhor, o Deus Altíssimo, o soberano que domina toda a terra.

Por entre aclamações Deus se elevou, o Senhor subiu ao toque da trombeta. Salmodiai ao nosso Deus ao som da harpa, salmodiai ao som da harpa ao nosso Rei.

porque Deus é o grande rei de toda a terra. Ao som da harpa, acompanhai aos seus louvores. Deus reina sobre todas as nações, está sentado no seu trono glorioso.

0: Leitura da carta de São Paulo aos Efésios. Irmãos, o Deus de nosso Senhor Jesus Cristo, o Pai a quem pertence a glória, vos dê um espírito de sabedoria que vô-lo revele e faça verdadeiramente conhecer. Que ele abra o vosso coração à sua luz, para que saibais qual a esperança que o seu chamamento vos dá, qual a riqueza da glória que está na vossa herança com os santos e que o imenso poder que ele exerceu em favor de nós que cremos, de acordo com a sua ação e força onipotente. Ele manifestou a sua força em Cristo quando o ressuscitou dos mortos e o fez sentar-se à sua direita nos céus, bem acima de toda autoridade, poder, potência, soberania ou qualquer título que se possa mencionar, não somente neste mundo, mas ainda no mundo futuro. Sim, ele pôs tudo sob os seus pés e fez dele, que está acima de tudo, a cabeça da igreja, que é o seu corpo, a plenitude daquele que possui a plenitude universal. Palavra do Senhor.
1: Graças a Deus.

0: Conclusão do Evangelho de Jesus Cristo segundo Mateus.
1: Glória a vós, Senhor.
0: Naquele tempo, os 11 discípulos foram para Galiléia, ao monte que Jesus lhes tinha indicado. Quando viram Jesus, prostraram-se diante dele. Ainda assim, alguns duvidaram. Então Jesus aproximou-se e falou: toda autoridade me foi dada no céu e sobre a terra. Portanto, ide e fazei discípulos meus todos os povos, batizando-os em nome do Pai e do Filho e do Espírito Santo, e ensinando-os a observar tudo o que vos ordenei. Eis que eu estarei convosco todos os dias até o fim do mundo.

Meus irmãos e minhas irmãs, chegamos à solene festa da Ascensão do Senhor, a etapa final do tempo da Páscoa. Estamos no terceiro dia da novena de Pentecostes, nos preparando para, no próximo domingo, celebrar a grande festa do Espírito Santo. O Senhor prometeu enviar o Espírito Santo e cumpriu a sua promessa. Mas antes disso, Jesus subiu aos céus e esta é a festa que a Igreja do mundo inteiro celebra nesta ocasião. A ascensão do Senhor, à primeira vista, pode parecer para nós uma despedida, um adeus. Esta impressão que temos, Jesus sobe aos céus e se despede dos seus discípulos, como se Jesus estivesse indo embora e deixando os discípulos sozinhos. Mas, na verdade, a ascensão do Senhor não é ausência, mas é um novo modo de presença. É uma mudança de presença. O Senhor sobe aos céus, mas inaugura um novo modo de estar presente. Cristo sobe ao Pai, mas continua presente no meio do seu povo. Mas de uma outra maneira. Ele está presente na palavra, ele está presente na Eucaristia, ele está presente na comunidade reunida em seu nome. Ele também se faz presente nas pequenas situações da vida, onde ele continua agindo, onde ele continua se manifestando. Os discípulos ainda olhavam para o céu, estavam ali parados. Eles estavam tentando entender o que estava acontecendo naquele momento. E os anjos se apresentam como que para repreendê-los. Por que ficais aí parados olhando para os céus? É como se eles dissessem: agora é hora de caminhar, de testemunhar, de continuar a missão do Senhor. Porque ele mesmo tinha dito lá na Galileia para os mesmos apóstolos: ide pelo mundo inteiro, fazei de todos os povos discípulos meus. Não era para ficarem aí parados olhando para o céu. Era a hora da missão. Era a hora de caminhar na direção de todos, para levar o evangelho a todos os corações. E isso toca muito a nossa realidade, porque existem momentos em que nós corremos o risco de ficar parados olhando para o céu, esperando soluções prontas, esperando que Deus faça tudo sozinho, de braços cruzados, esperando que tudo caia do céu, esperando mudanças sem ter disposição para agir. A fé cristã nunca foi uma fuga da realidade. Ficar parados olhando para o céu como se a realidade ao nosso redor não nos atingisse. Jesus não levou os discípulos para longe do mundo. Ele deixou os discípulos dentro do mundo, com uma missão. E é isto que faz diferença. Discípulos de Jesus, não fomos tirados da realidade, alienados da realidade, mas permanecemos dentro do mundo com uma missão: levar a todos o evangelho. O evangelho de hoje termina com um envio muito concreto feito por Jesus: ide e fazei discípulos. Isso não é só para padres, para freiras, para missionários. Esse ide e fazei discípulos é para todos nós. Todo cristão é chamado a evangelizar. Na família, no trabalho, na convivência do dia a dia, todos somos
missionários do Senhor. E evangelizar é levar a palavra que não é nossa, a palavra do Senhor mesmo. Começa ali, junto dos nossos, no ambiente familiar, é aí que começa a nossa missão. Às vezes nós pensamos que a missão é algo distante, mas talvez a primeira missão de alguém seja reaprender a conversar dentro de casa, rever o modo como se relaciona com seus familiares, com seus amigos, rezar com os filhos, tratar melhor as pessoas. A missão começa aí, no modo como nós nos relacionamos com as pessoas e com as coisas do mundo. A missão não é só ir para outro país anunciar o evangelho. Começa dentro de casa, com o nosso testemunho de vida, com o nosso modo de viver. Porque quando nós nos sentimos e temos a convicção de que fomos enviados por Jesus, a nossa vida tem que ser diferente. O nosso modo de falar, o nosso modo de acolher, de nos relacionar com as pessoas. Dar testemunho do Senhor em todos os ambientes, para viver uma fé verdadeira, uma fé autêntica, não só uma fé de aparência. Dizer que sou cristão, é preciso revelar que sou cristão a partir do meu testemunho de vida e não só pela palavra. Porque existe hoje um problema muito sério. Muita gente diz acreditar em Deus, mas vive como se Deus não tivesse nenhuma influência na sua vida. Diz acreditar em Deus, mas vive como se Deus não existisse. A fé parece que fica limitada à missa do domingo, ao momento em que se reza um terço, a uma procissão que se participa uma vez por ano, a uma missa de sétimo dia, a uma ocasião de batismo, de primeira comunhão, de crisma. Parece que a fé vai ficando limitada a esses momentos, enquanto as decisões do nosso dia a dia, a nossa vida cotidiana, parece que vai seguindo uma outra lógica. Nós vamos nos entregando ao egoísmo, ao orgulho, à mentira, à vaidade, à falta de perdão, ao individualismo. Dizemos crer, temos até uma certa religiosidade, mas a nossa vida não condiz com isto. E o evangelho de hoje nos lembra que Cristo nos envia exatamente para transformar a vida concreta. Na segunda leitura, o apóstolo São Paulo pede que Deus ilumine os olhos do coração. Essa expressão é muito bonita, porque existem pessoas que enxergam bem com os olhos do corpo, mas parece que estão cegas por dentro. Não conseguem mais perceber o sentido da esperança, da presença de Deus. Vão perdendo até o sentido de viver. É uma cegueira interior. Parece que essas pessoas vivem no automático. Acordam, trabalham, resolvem problemas, dormem, mas interiormente estão como que cansadas, estão vazias. E isto precisa ser transformado. Abrir os olhos do coração. E quando nós abrimos os olhos, precisamos da luz, porque de nada serviria estar com os olhos abertos e não ter luz para iluminar. Seríamos como que cegos do mesmo modo. Abrir os olhos do coração e deixar que Cristo nos ilumine, porque somente assim podemos ter esta visão do coração. Podemos enxergar com clareza, somente onde a luz de Cristo resplandece. E talvez uma das maiores doenças do nosso tempo seja justamente isso: viver sem horizonte. Muita gente perdeu a capacidade de olhar além das preocupações imediatas. Fica fechada, restrita ao seu mundo. E a ascensão do Senhor vem justamente nos lembrar que a nossa vida não termina aqui. Cristo sobe aos céus,
não para se afastar de nós, mas para abrir o caminho para a eternidade. Na festa da Ascensão, nós celebramos a primeira vez que um ser humano entrou no céu. Porque Jesus, verdadeiro Deus, assumiu a nossa humanidade, se fez homem. Agora, quando Jesus volta para o céu, ele leva consigo a nossa humanidade, a nossa carne mortal. E por isso ele abre as portas para que nós também participemos da glória de Deus. Isto muda a maneira da gente enfrentar as dificuldades da vida. Quando uma pessoa vive sem a esperança da eternidade, parece que qualquer sofrimento se torna uma realidade definitiva. Mas quem crê sabe que esta vida é um caminho. Nós estamos caminhando na direção do céu. Sabe que Deus tem uma realidade muito superior preparada para nós. E isto nos dá esperança. Isto para nós não é uma alienação, pelo contrário, quem tem esperança no coração vive melhor, ama mais, valoriza mais as pessoas, cuida mais. Mais da sua. A ascensão de Jesus nos ajuda a levantar os olhos para o céu sem tirar os pés do chão. Disso se trata a nossa vida cristã, levantar os olhos para o céu, mas não tirar os pés do chão. Há ainda um detalhe importante do evangelho de hoje. São Mateus diz que mesmo os apóstolos vendo Jesus ressuscitado, mesmo assim, alguns duvidaram, dizia o evangelho de hoje. E isso consola muita gente, porque às vezes pensamos que ter fé significa nunca experimentar dúvidas, medos, fraquezas. E é claro que a dúvida, o medo e a fraqueza fazem parte da nossa vida, da nossa experiência de fé. Os próprios discípulos de Jesus tiveram essa dificuldade. A diferença é que mesmo nas fragilidades, nas dúvidas, eles perseveraram, continuaram o seu caminho, se entregaram ao Senhor. Talvez hoje aqui nesta missa existam pessoas assim, tentando continuar apesar das dúvidas que têm, do cansaço, das decepções que experimenta ao longo da vida, das feridas que a vida vai deixando. E o evangelho traz uma promessa fortíssima de Jesus para todos nós: eu estarei convosco todos os dias. Jesus aqui não fala, eu estarei convosco nos dias bons, não. Eu estarei convosco todos os dias até o fim do mundo. Assim Jesus nos promete estar conosco nos dias de luto, de enfermidade, de crise familiar, de solidão, de angústia. Todos os dias ele prometeu. Jesus não prometeu a ausência da cruz na nossa vida. Jesus prometeu estar presente.

0: percebendo que se perdem as coisas pequenas, elas são passageiras. Agora o céu, ele não é uma fantasia distante, ele é uma meta, é o ideal, é a casa do Pai, estamos caminhando para esse ideal, é para lá que Cristo nos leva e ele foi à nossa frente. Na Santa Missa de hoje, nós celebramos exatamente isso. O Senhor glorificado continua presente entre nós. Aquele que subiu ao céu continua alimentando o seu povo nesta caminhada da terra. Esta solenidade nos ajuda a sair de uma fé parada, acomodada, superficial. Por que estáis aí parados olhando para o céu? Sim, que nós possamos levantar os olhos para o céu, mas sem fugir das responsabilidades da terra, das responsabilidades que nós temos. E que no meio das lutas da vida, nós nunca nos esqueçamos desta promessa que sustenta tudo. Cristo continua conosco, sempre, sempre, até o fim. Louvado seja nosso Senhor Jesus Cristo.
1: Seja louvado.

0: Creio em Deus Pai Todo-Poderoso, Criador do céu e da terra. E em Jesus Cristo, seu único Filho, nosso Senhor, que foi concebido pelo poder do Espírito Santo, nasceu da Virgem Maria, padeceu sob Pôncio Pilatos,
1: foi crucificado, morto e sepultado,
0: desceu à mansão dos mortos, ressuscitou ao terceiro dia, subiu aos céus, está sentado à direita de Deus Pai Todo-Poderoso, onde há de vir a julgar os vivos e os mortos. Creio no Espírito Santo, na Santa Igreja Católica, na comunhão dos santos, na remissão dos pecados,
1: na ressurreição da carne, na vida eterna. Amém.
0: Irmãs e irmãos, a Jesus Cristo que, subindo ao céu, atrai a todos para si, invoquemos confiantes, dizendo: Cristo elevado ao céu, ouvi-nos.
1: Para que a Igreja encontre sempre novos caminhos de evangelização e assim concretize sua responsabilidade de ensinar e batizar, rezemos.
0: Cristo elevado ao céu, ouvi-nos.
1: Para que nossas comunidades sejam testemunhas qualificadas de tudo o que o Divino Mestre ensinou, centrando nele seu modo de agir e de viver, rezemos.
0: Cristo elevado ao céu, ouvi-nos.
1: Para que as pessoas que se utilizam dos meios tradicionais de comunicação e das redes sociais sejam mensageiros de bênçãos e contribuam para que a tecnologia esteja a serviço de relações humanizadas e não seja força de degrada a voz humana, rezemos.
0: Cristo elevado ao céu, ouvi-nos.
1: Para que, ao celebrarmos essa solenidade da Ascensão, nos sintamos abençoados por seguir a Cristo, confirmados em nossa fé e esperança e animados a viver de modo consistente nosso compromisso de batizados, rezemos.
2: Cristo elevado ao céu, ouvi-nos.
0: Acolhei, ó Pai, as súplicas que vos apresentamos por Cristo nosso Senhor.
2: Amém.

0: Orai, irmãos e irmãs, para que o meu e vosso sacrifício seja aceito por Deus Pai Todo-Poderoso.
1: Receba o Senhor por tuas mãos este sacrifício para a glória do seu nome, para o nosso bem e de toda a sua santa igreja.
0: Senhor, na festa da venerável ascensão do vosso Filho, nós vos apresentamos humildemente este sacrifício. Concedei que por este intercâmbio de dons sejamos elevados às realidades do céu. Por Cristo.

na verdade é digno e justo, é nosso dever e salvação dar-vos graças sempre e em todo lugar, Senhor, Pai Santo, Deus Eterno e Todo-Poderoso. Pois o Senhor Jesus, Rei da Glória, vencedor do pecado e da morte, ante os anjos maravilhados, subiu hoje ao mais alto dos céus, constituído mediador entre Deus e a humanidade, juiz do mundo e Senhor do universo. Ele, nossa cabeça e princípio, precedeu não para afastar-se de nossa humildade, mas para dar a nós, membros do seu corpo, a confiança de um dia o seguirmos. Por isso, transbordando de alegria pascal, exulta a criação por toda a terra, também as virtudes celestes e as potestades angélicas proclamam um hino à vossa glória, cantando a uma só voz.

0: Na verdade, vós sois santo, ó Deus do universo, e tudo o que criastes proclama o vosso louvor, porque por Jesus Cristo, vosso Filho e Senhor nosso, e pela força do Espírito Santo, dais vida e santidade a todas as coisas, e não cessais de reunir para vós um povo que vos ofereça em toda parte, do nascer ao pôr do sol, um sacrifício perfeito. Por isso, ó Pai, nós vos suplicamos, santificai pelo Espírito Santo as oferendas que vos apresentamos para serem consagradas, a fim de que se tornem o corpo e o sangue de vosso Filho, nosso Senhor Jesus Cristo, que nos mandou celebrar estes mistérios.
1: Enviai o vosso Espírito Santo.
0: Na noite em que ia ser entregue, Jesus tomou o pão, pronunciou a bênção de ação de graças, partiu e o deu a seus discípulos, dizendo: tomai todos e comei. Isto é o meu corpo, que será entregue por vós.

Do mesmo modo, no fim da ceia, ele tomou o cálice em suas mãos, pronunciou a bênção de ação de graças e o deu a seus discípulos, dizendo: tomai todos e bebei. Este é o cálice do meu sangue, o sangue da nova e eterna aliança, que será derramado por vós e por todos para a remissão dos pecados. Fazei isto em memória de mim.

0: Mistério da fé.
1: Anunciamos, Senhor, a vossa morte e proclamamos a vossa ressurreição. Vinde, Senhor Jesus.
0: Celebrando agora, ó Pai, o memorial da paixão redentora do vosso Filho, da sua gloriosa ressurreição e ascensão ao céu. E enquanto esperamos sua nova vinda, nós vos oferecemos em ação de graças este sacrifício vivo e santo.
1: Aceitai, ó Senhor, a nossa oferta.
0: Olhai com bondade a oblação da vossa igreja e reconhecei nela o sacrifício que nos reconciliou convosco. Concedei que, alimentando-nos com o corpo e o sangue do vosso Filho, repletos do Espírito Santo, nos tornemos em Cristo, faça de nós uma eterna oferenda, para alcançarmos a herança com os vossos eleitos. A Santíssima Virgem Maria, Mãe de Deus, São José, seu esposo, os vossos santos apóstolos e gloriosos mártires, e todos os santos que não cessam de interceder por nós na vossa presença.
1: Fazei de nós uma perfeita oferenda.
0: Nós vos suplicamos, Senhor, que este sacrifício da nossa reconciliação estenda a paz e a salvação ao mundo inteiro. Confirmai na fé e na caridade a vossa igreja que caminha neste mundo com o vosso servo, o Papa Leão, e o nosso bispo Paulo, com os bispos do mundo inteiro, os presbíteros e diáconos, os outros ministros e o povo por vós redimido. Atendei propício às preces desta família que reunistes em vossa presença. Reconduzi a vós, Pai de misericórdia, todos os vossos filhos e filhas dispersos pelo mundo inteiro.
1: Lembrai-vos, ó Pai, da vossa igreja.
0: Acolhei com bondade no vosso reino os nossos irmãos e irmãs que partiram desta vida, especialmente as intenções desta Santa Missa, e todos os que morreram na vossa amizade. Unidos a eles, esperamos também nós saciar-nos eternamente da vossa glória. Por Cristo, Senhor nosso, por Ele dais ao mundo todo bem e toda graça.

0: Rezemos com amor e confiança a oração que o Senhor Jesus nos ensinou. Pai nosso, que estais no céu, santificado seja o vosso nome. Venha a nós o vosso reino. Seja feita a vossa vontade, assim na terra como no céu. O pão nosso de cada dia nos dai hoje. Perdoai-nos as nossas ofensas, assim como nós perdoamos a quem nos tem ofendido. E não nos deixeis cair em tentação, mas livrai-nos do mal. Livrai-nos de todos os males, ó Pai, e dai-nos hoje a vossa paz. Ajudados pela vossa misericórdia, sejamos sempre livres do pecado e protegidos de todos os perigos, enquanto aguardamos a feliz esperança e a vinda do nosso Salvador Jesus Cristo.
1: Vosso é o reino, o poder e a glória para sempre.
0: Senhor Jesus Cristo, dissestes aos vossos apóstolos: eu vos deixo a paz, eu vos dou a minha paz. Não olheis os nossos pecados, mas a fé que anima a vossa igreja. Dai-lhe, segundo o vosso desejo, a paz e a unidade. Vós que sois Deus, com o Pai e o Espírito Santo.
2: Amém.
0: A paz do Senhor esteja sempre convosco.
3: O amor de Cristo nos uniu.
4: No Espírito de Cristo ressuscitado, salvai-nos com um sinal de paz.

0: Felizes os convidados para a ceia do Senhor. Eis o Cordeiro de Deus que tira o pecado do mundo.
1: Senhor, eu não sou digno de que entreis em minha morada, mas dizei uma só palavra e serei salvo. Corpo Santo.

Alma de Cristo, santificai-me. Corpo de Cristo, salvai-me. Sangue de Cristo, inebriai-me. Água do lado de Cristo, lavai-me. Paixão de Cristo, confortai-me. Ó bom Jesus, ouvi-me. Dentro de vossas chagas, escondei-me. Não permitais que me separe de vós. Do espírito maligno, defendei-me. Na hora da morte, chamai-me e mandai-me ir para vós, para que com os vossos santos vos louve por todos os séculos dos séculos. Amém.

Oremos. Deus eterno e todo-poderoso, que nos concedeis conviver na terra com os mistérios divinos, fazei que nossos corações

0: Rainha do céu, alegrai-vos, aleluia, porque aquele que merecestes trazer em vosso seio, aleluia, ressuscitou como disse, aleluia. Rogai a Deus por nós, aleluia. Exultai e alegrai-vos, ó Virgem Maria, aleluia, porque o Senhor ressuscitou verdadeiramente, aleluia. Ave Maria, cheia de graça, o Senhor é convosco. Bendita sois vós entre as mulheres, e bendito é o fruto do vosso ventre, Jesus. Santa Maria, Mãe de Deus, rogai por nós, pecadores, agora e na hora de nossa morte. Amém. São José,
1: rogai por nós.
0: São Miguel Arcanjo, defendei-nos no combate. Sede nosso refúgio contra as maldades e ciladas do demônio. Ordene-lhe Deus, instantemente o pedimos. E vós, príncipe da milícia celeste, pelo divino poder, precipitai no inferno a Satanás e a todos os espíritos. Malignos que andam pelo mundo para perder as almas. Pentecostes, essa é a mãe de todas as novenas, porque foi a primeira novena da igreja que foi feita por Nossa Senhora e os apóstolos. Depois que Jesus subiu aos céus, eles perseveraram na oração ali no cenáculo. Então vamos rezar pedindo que o Espírito Santo venha nos iluminar, nos conceder os dons necessários para que cumpramos com a nossa missão de evangelizar.

0: Vinde Espírito Santo, enchei os corações dos vossos fiéis e acendei neles o fogo do vosso amor. Enviai o vosso Espírito e tudo será criado e renovareis a face da terra. Oremos, Deus, que instruísse os corações dos vossos fiéis com a luz do Espírito Santo, fazei que apreciemos retamente todas as coisas segundo o mesmo Espírito e gozemos sempre da sua consolação. Por Cristo Senhor nosso. Amém. Sentem-se, por favor.
1: Bom dia. Está chegando nossa festa, né, gente? Sexta-feira começa então

ainda não adquiriu a sua capelinha, lá no fundo, ó, você já pode levar para casa e se preparar para participar da novena. Mas fica aqui esse apelo, vamos participar. Aqui é santuário, aqui é lugar de milagres, é terra de graça. Vamos aproveitar, vamos usufruir desse dom tão maravilhoso que o Senhor nos deu. Padre, 10 dias é mais difícil, mas o sacrifício vale a pena. Você que está aí buscando uma graça, faça esse sacrifício. Eu vou participar todas as noites da novena, eu vou participar da festa, porque você vai alcançar essa graça. Primeira festa do nosso santuário, então com certeza muitas graças estão reservadas para você. Adquira sua capelinha, seu novenário e venha fazer esta novena conosco. No dia 31, nós teremos somente uma missa na paróquia, não vamos nos esquecer. Somente às 17 horas, na frente da Basílica, missa solene, seguida da procissão luminosa e da coroação de Nossa Senhora, a última coroação da festa. No dia 31 também teremos a carreata em honra à padroeira, saindo aqui da frente da Basílica às 10 da manhã. Então convocamos todos vocês para virem participar da carreata que termina com a bênção dos veículos. Quem comprou a sua camiseta para a festa, a partir de amanhã já pode pegá-la no escritório da paróquia. Então as camisetas já chegaram, a partir de amanhã já estarão sendo entregues no escritório. Para pegar a camiseta é necessário que faça o seu pagamento, tá bom, gente? E também a partir de sexta-feira tem quermesse animada aqui na praça da nossa Basílica. Lá no nosso Instagram, Basílica Sacramento, você acompanha toda a programação da nossa festa. No dia 30, a queima do alho. Então, com a Poliana lá no fundo, a pedido de vocês, né, que estava achando um pouco difícil passar no escritório, então temos convites da queima do alho. Crianças até 6 anos não pagam, até 12 anos paga meia, de 13 em diante, o convite é R$100, de 11 até as 17 horas, comida à vontade, lembrando que bebida é à parte. Então, com a Poliana lá no fundo, você também já consegue adquirir o seu convite da queima do alho. E por fim, no dia 31, o show de prêmios. 22 horas estaremos sorteando aqui 20 prêmios. Se você não estiver presente e ganhar, não tem problema. A gente vai ligar e vamos levar durante a semana o seu presente lá na sua casa. Então tem R$5.000, tem salário mínimo, tem televisão, ar-condicionado, geladeira. Tudo isso por R$20. 20 chances reais de ganhar um prêmio que sai por R$1, né? 20 prêmios, R$20, cada prêmio a R$1. Então você também pode adquirir antes de ir embora o seu bilhetinho. Mas nós estamos fazendo esse apelo. A Basílica é nossa, a paróquia é nossa. Cada bloquinho tem 20 bilhetinhos. Se cada um levar um bloquinho e tiver vergonha, você pode lá no seu WhatsApp colocar lá em 20 contatos, tem o QR Code, tem a chave Pix. Em 20 contatos que você dispara lá no seu WhatsApp, você consegue vender isso rapidinho, não é mesmo? A gente fica lá no zap mandando tanta bobagem um pro outro. Então essa semana, ao invés de estar mandando bom dia e boa noite, você vai mandar o show de prêmios da paróquia. Tá certo? Todo mundo pode ajudar. Isso é uma questão de corresponsabilidade. Se sentir responsável pelo futuro da sua paróquia. Você pode ajudar, né, gente? Só um pouquinho de esforço. Pelo zap a gente dispara lá, manda um bilhetinho, minha paróquia estava realizando a festa da padroeira, tem um show de prêmio, você não precisa estar presente, você pode ajudar nas nossas obras, manda lá, manda a chave Pix, pede ajuda, a pessoa manda o comprovantezinho lá para você do Pix, você preenche o canhotinho, tira a foto, manda para ela, pronto, tá resolvido, é simples.

0: basta querer. Então você que ama a Casa da Padroeira, que gosta de vir aqui, que quer ajudar, participe, pega um bloquinho. Pelo WhatsApp a gente vai vender tudo essa semana. Então a gente conta com vocês a partir de sexta-feira. Por último, a festa precisa ter Deus na frente. Nós estamos convidando para um momento de oração na próxima quarta-feira aqui na Basílica, às 19h30. Teremos então um momento de adoração ao Santíssimo, a bênção do envio, para todo mundo que vai trabalhar na festa, você que vai ajudar em alguma equipe, seja na parte religiosa, trabalhando na sacristia, como coroinha, no canto, seja na parte social, e seja você um paroquiano, mesmo que não vai trabalhar, mas está ajudando, está colaborando, vem rezar conosco. É uma noite de oração pedindo a Deus que abençoe os dias de festa, para que tudo transcorra bem, em segurança, que sejam de fato dias de alegria. Então, quarta-feira, 19h30, aqui na Basílica, momento de oração e envio para a festa.
1: Quero lembrar também que, em virtude da nossa festa, no próximo sábado não haverá missa na Igreja Santo Antônio e também no domingo somente haverá missa aqui. No próximo domingo não haverá missa no Rosário, no Perpétuo Socorro, somente aqui, às 7, às 10 e às 18 horas. Domingo que vem, 7, 10 e 18 horas. E durante os dias da novena, não teremos missa também aqui na Basílica às 7 da manhã, de segunda a sexta, mas somente à noite, às 19 horas. De pé, vamos nos preparar para a bênção solene desta festa de hoje. O Senhor esteja

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0: Dia 17, celebramos São Pascoal Bailon. Nasceu na cidade de Torremosa, na Espanha, no dia 16 de maio de 1540. Em 1564, entrou para o convento dos franciscanos descalços em Valença. Por humildade, permaneceu como irmão leigo, exercendo as funções de porteiro, cozinheiro, responsável pelos bens da comunidade e pela distribuição de doações. Bom, caridoso e obediente às regras da ordem, fazia penitência constante, alimentando-se pouco e mantendo-se em constante oração. Apesar da sua simplicidade, São Pascoal era muito determinado quando se tratava de dissertar sobre sua espiritualidade e conhecimentos eucarísticos. Morreu no dia 17 de maio de 1592, aos 52 anos, em Vila Real, Valência. Foi proclamado pelo Papa Leão XIII patrono das obras e congressos eucarísticos internacionais. Oremos. Ó Deus, que fizestes resplandecer São Pascoal por um profundo amor para com os sagrados mistérios do corpo e sangue do vosso Filho, concedei-nos acolher em nossa vida as riquezas espirituais de que ele se alimentava neste sagrado banquete. Por Cristo nosso Senhor. Amém. São Pascoal Bailon, rogai por nós. Neste mesmo dia também celebramos Santa Júlia Salsano. Continue sintonizado na Rádio Sacramento. Deus abençoe e bom dia.
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0: Em nome do Pai, do Filho e do Espírito Santo.
1: Amém.
0: O Senhor esteja convosco.
1: Ele está no meio de nós.
0: Bom dia.
1: Bom dia.
0: Que bom estar aqui celebrando com vocês esse momento tão rico da nossa cultura religiosa. Essa homenagem tão linda que vocês prestam ao menino Jesus por meio dos três reis santos. Nessa Eucaristia, eu quero pedir a Deus que essa cultura nunca morra, nunca desapareça. E que vocês, cantando de fato os versos que contam a história do nascimento de Jesus, sejam no meio do povo verdadeiros catequistas que evangelizam. Porque a fé, ela se firma porque a gente conta as histórias que acreditamos. E quem canta reza duas vezes. Então vocês evangelizam aos ouvidos que escutam a palavra, mas acima de tudo, a alma que acolhe o canto. Então não deixem que essa cultura popular morra jamais. Por isso fica aqui o conselho do padre: tragam as crianças para perto das companhias, acolham com carinho os jovens, eles são o futuro. Se as crianças aprenderem com o vovô, com o papai, a cantar, né, a contar pelas folias as histórias do nascimento do Salvador, essa tradição religiosa nunca haverá de morrer. Por isso acolho vocês com muita alegria, para que de fato essa celebração seja a abertura de um dia de festa evangelizadora, porque aqui viemos para narrar, cantando e rezando o nascimento de Jesus. Para que o nosso coração possa ser digno desta festa, para que a nossa missa deixe feliz o coração de Jesus, eu te convido a fechar um pouquinho seus olhos, para que nada mais te disperse agora. É você e Jesus. Olha para dentro do seu coração. Será que o seu coração hoje se parece com o coração dos três reis santos, que seguindo a estrela encontraram Jesus? Ou será que o seu coração hoje se parece com o de Herodes, que por causa dos seus atos, dos seus pensamentos maus, das suas palavras duras, queria matar Jesus? Se no seu coração existe algo que pareça com Herodes, algo que você sabe que entristece Jesus, peça com humildade perdão. Perdão é amor que nos abraça e nos renova. E assim o Espírito Santo vai trabalhando no interior de cada um de nós.

0: Deus Todo-Poderoso, tenha compaixão de nós, perdoe os nossos pecados e nos conduza à vida eterna.
1: Amém. Amém.

0: Oremos. Deus Todo-Poderoso, fazei-nos exultar de santa alegria e fervorosa ação de graças, pois na ascensão de Cristo, vosso Filho, nossa humanidade foi elevada junto a vós, e tendo Ele nos precedido como nossa cabeça, nos chama para a glória como membros do seu corpo. Ele que é Deus e convosco vive e reina na unidade do Espírito Santo por todos os séculos dos séculos.
1: Amém.
0: Podemos sentar, abrir o coração para acolher a palavra de Deus que agora é proclamada.
2: Leitura dos Atos dos Apóstolos. No meu primeiro livro, o Teófilo, já tratei de tudo o que Jesus fez e ensinou, desde o começo, até o dia em que foi levado para o céu. Depois de ter dado instruções pelo Espírito Santo aos apóstolos que tinha escolhido, foi a eles que Jesus se mostrou vivo, depois da sua paixão, com numerosas provas, durante 40 dias. Apareceu-lhes falando do reino de Deus. Durante uma refeição, deu-lhes esta ordem: não vos afastei de Jerusalém, mas esperai a realização da promessa do Pai, da qual vós me ouvistes falar. João batizou com água, vós, porém, sereis batizado com o Espírito Santo, dentro de poucos dias. Então, os que estavam reunidos perguntaram a Jesus: Senhor, é agora que vás restaurar o reino em Israel? Jesus respondeu: não vos cabe saber os tempos e os momentos que o Pai determinou com a sua própria autoridade, mas recebeis o poder do Espírito Santo, que descerá sobre vós para serdes minhas testemunhas em Jerusalém, em toda a Judéia e na Samaria, e até os confins da terra. Depois de dizer isto, Jesus foi levado ao céu à vista deles. Uma nuvem o encobriu, de forma que seus olhos não podiam mais vê-lo. Os apóstolos continuavam olhando para o céu, enquanto Jesus subia. Apareceram então dois homens vestidos de branco, que lhes disseram: homens da Galileia, por que ficais aqui, parados, olhando para o céu? Esse Jesus que vos foi levado para o céu virá do mesmo modo como vistes partir para o céu. Palavra do Senhor.
1: Graças a Deus.

0: Leitura da carta de São Paulo aos Efésios. Irmãos, o Deus de nosso Senhor Jesus Cristo, o Pai a quem pertence a glória, vos dê um espírito de sabedoria que vô-lo recebe e faça verdadeiramente conhecer. Que ele abra o vosso coração à sua luz, para que saibais qual a esperança que o seu chamamento vos dá. Qual a riqueza da glória que está na vossa herança com os tantos e que imenso poder ele exerceu em favor de nós, que cremos, de acordo com a sua ação e força onipotente. Ele manifestou sua força em Cristo, quando ressuscitou dos mortos e o fez sentar-se à sua direita nos céus, bem acima de toda autoridade, poder, potência, soberania ou qualquer título que se possa mencionar, não somente neste mundo, mas ainda no mundo futuro. Sim, ele pôs tudo sobre seus pés e fez dele, que está acima de tudo, a cabeça da igreja, que é o seu corpo, a plenitude daquele que possui a plenitude universal. Palavra do Senhor.
1: Graças a Deus.

0: O Senhor esteja convosco.
1: Ele está no meio de nós.
0: Proclamação do Evangelho de Jesus Cristo segundo Mateus.
1: Glória a vós, Senhor.
0: Naquele tempo, os 11 discípulos foram para a Galiléia, ao monte que Jesus lhes tinha indicado. Quando viram Jesus, prostraram-se diante dele. Ainda assim, alguns duvidaram. Então Jesus aproximou-se e falou: toda autoridade me foi dada no céu e sobre a terra. Portanto, ide e fazei discípulos meus todos os povos, batizando-os em nome do Pai e do Filho e do Espírito Santo, e ensinando-os a observar tudo o que vos ordenei. Eis que eu estarei convosco todos os dias até o fim do mundo. Palavra da salvação.
1: Glória a vós, Senhor.
0: Prezados irmãos e irmãs em Cristo, o tempo da Páscoa vai chegando ao fim. E hoje a gente celebra o dia festivo da Ascensão do Senhor. O dia em que Jesus volta para a casa do Pai. Ele que veio a este mundo de forma tão silenciosa, se encarnando no ventre imaculado de Maria. Ele que se fez homem de forma tão humilde, tão pequena, tão simples, na manjedoura da Gruta Santa de Belém. Ele que viveu de forma mansa, tranquila, pobre, caminhando pelas ruas e cidades da Judéia e da Galiléia. Ele que, crucificado por nós, parecia aos olhos dos homens ter fracassado. Agora, segundo o Salmo 46, sobe ao céu de forma triunfal. Sim. Quem se encarnou na humildade, quem viveu na simplicidade, agora é elevado ao céu em júbilo e glória. Isto porque Deus o ressuscitou dos mortos. Deus o exaltou sobre maneira. E o salmista diz: ele volta à casa do Pai por entre aclamações, sob o toque das trombetas dos anjos que se curvam no mais alto dos céus para acolher o Filho de Deus. Por que Jesus volta para o Pai? Por que não pôde permanecer aqui conosco? Volta porque a missão precisava ser concluída. Ele veio para resgatar o homem do pecado. E agora ele volta para levar ao Pai a humanidade redimida. Redimida pelo banho no seu sangue. Redimida porque conheceu pelo Filho tudo aquilo que o Pai um dia lhe contou lá nos altos do céu. Jesus que volta para o céu, levando consigo a humanidade redimida, rasga as nuvens e abre as portas do céu, deixando-as escancaradas para todos nós. Veio a este mundo para salvar os vivos, mas também para salvar os mortos. E por isso volta para o céu, não sozinho. Volta para o céu na companhia de todos aqueles que conheceram a morte antes dele. Na ascensão sobem também aos céus Abraão, Isaac, Jacó, Moisés, Samuel, Davi, Salomão, Jeremias, Isaías, João Batista, São José, todos sobem com o Cristo por entre aclamações. É a humanidade redimida que fez do Cristo a sua ponte para escalar o céu e chegar ao coração de Deus. Hoje nós podemos olhar para o céu e dizer: eu sou um cidadão do céu, porque Cristo, que veio a este mundo e hoje se elevou ao céu, abriu-o para mim. E mais que abrir o céu para você e para mim, ele foi para preparar o nosso lugar no céu. Gente, que coisa mais bonita que isso. Porque ele disse aos apóstolos: eu vou à frente preparar-vos um lugar. E quando este lugar estiver preparado, eu voltarei e levarei você comigo. Então Jesus está voltando hoje para o Pai para preparar o nosso lugar no céu. Olha como você é importante. Olha como eu sou importante. Sou tão importante que o meu lugar no céu está sendo preparado pelas mãos chagadas e glorificadas do próprio Filho de Deus, nosso Senhor Jesus Cristo. Então me diga, se você de fato acredita que o Senhor está indo preparar para você um lugar, você ainda vai ter medo da morte? Ninguém precisa ter medo da morte. A morte não vai nos fazer mal nenhum. A morte é só o tapete que se estende para que a gente passe, se encontre com Cristo e com Ele vá descobrir a beleza do céu que Ele está preparando para cada um de nós. Então não tenham medo da morte. A gente olha meio atravessado para a morte porque ela nos distancia das pessoas que a gente ama, ela gera saudade, e aí a gente olha um pouco atravessado para ela, né? Mas não, gente. Como dizia São Francisco, a morte é irmã, a morte é amiga. É por ela que eu vou descobrir os encantos do lugar que o próprio Senhor foi preparar para mim. Então ninguém precisa ter medo da morte. A gente tem que ter medo da morte nos encontrar longe de Deus. Aí pode ser problema. Se a morte te encontrar lambuzado de pecado, aí ela pode ser um problema. Porque a gente sabe que depois dela não existe só céu. O Senhor está preparando o céu para nós, mas você também tem que se preparar para receber esse céu, né, gente? Quando a gente recebe um convite de casamento, a gente não se prepara, né? As mulheres vão para o salão, né? Agora até os homens, né? Vão para o salão, ajeitam o cabelo, fazem as unhas, compram roupa nova. A gente se prepara para a festa. Poxa, o Senhor foi à frente preparar a festa e nós estamos convidados para essa festa. Você tem que se preparar. Agora, se a morte te encontrar despreparado, aí pode ser problema. Mas se ela te encontrar preparado, com o coração em Deus, com o coração cheio de amor, ela não vai nos fazer mal nenhum. Porque o Senhor abrandou a fúria da morte com o seu sacrifício na cruz. Não tenham medo da morte. O Cristo que volta ao céu para preparar-nos um lugar, diz São Paulo na segunda leitura à comunidade de Éfeso, ele foi estabelecer definitivamente o seu reino. Porque chegando ao céu,
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0: reino
1: Domingo
0: de Deus.
1: 17 de, paz, de maio.
0: O reino de justiça.
1: Solenidade da ascensão do Senhor. Evangelho segundo São Mateus, capítulo 28, versículos 16 a 20.
0: No céu não há dor. No céu não há doença.
1: Naquele tempo,
0: no céu não há sofrimento.
1: Os 11 discípulos foram para
0: guerra,
1: Galileia,
0: no céu não há morte,
1: a montanha não há que Jesus lhes havia indicado. Ao vê-lo, ajoelharam-se diante dele.
0: Tudo no céu.
1: No entanto, alguns duvidaram. Jesus se aproximou e lhes disse: toda autoridade me foi dada no céu e sobre a terra.
0: Dentro de nós,
1: vão, portanto, e façam que todas as nações se tornem discípulas, batizando-as em nome do Pai e do Filho e do Espírito Santo, e ensinando-as a observar tudo o que lhes ordenei. Eis que eu estou com vocês todos os dias, até o fim dos tempos. Palavra da salvação.
0: Foi à frente sentado no trono de Deus para que
1: meus irmãos e minhas irmãs,
0: em nossas vidas,
1: obedecendo ao pedido do mestre, os discípulos se dirigem à Galileia, onde acontece o último encontro com o ressuscitado.
0: Os apóstolos,
1: na Galileia, Jesus iniciou sua missão
0: para o céu,
1: e lá
0: como
1: a concluiu.
0: Os Atos dos Apóstolos.
1: É nas periferias,
0: leitura,
1: fora do grande centro
0: vendo
1: religioso
0: Jesus
1: e político,
0: subir,
1: que o pequeno grupo também é convidado a iniciar sua missão.
0: O Senhor,
1: antes de deixar os apóstolos,
0: nuvens,
1: Jesus lhes transmite as últimas instruções. Entrega-lhes o programa de
0: Era
1: vida com o poder recebido de Deus.
0: O que será?
1: Jesus assim lhes confia uma tarefa, a tarefa de ensinar todas as nações. Todos somos convidados a seguir os passos do mestre. A prática do batismo em nome da Santíssima Trindade nasceu no início da igreja e perdura até hoje. Mateus conclui seu evangelho confirmando o que disse no início. Jesus é o Emanuel, o Deus conosco. Estarei com vocês todos os dias. Com sua ascensão, Jesus não abandona a humanidade, assim como não abandonou os céus quando desceu à terra. Cristo continua presente na humanidade e comprometido com ela na ação de cada um de seus seguidores, movidos pelo Espírito Santo.
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0: do dia em que ele rolaria para o nós ressuscitaremos. Nós ressuscitaremos. Porque a ressurreição não foi só para o Cristo. Ver o Cristo ressuscitado é se certificar de que um dia eu também vou ressuscitar. Porque a palavra de Deus nos diz que um dia na nossa própria carne nós vamos ver a Deus. Na nossa própria carne nós vamos ver a Deus. E isso se dará na parousia, o dia em que o Senhor aqui voltar, colocar a morte debaixo dos seus pés e nos acordar daquele sono. É isso que nós rezamos quando professamos a nossa fé no credo. Creio na ressurreição da carne e na vida eterna. Tem gente que acha que é a mesma coisa, mas não é. Ressurreição da carne é uma coisa, vida eterna é outra coisa. Quando uma pessoa morre, só o corpo é que falece, a alma permanece viva. Ali começa para aquela alma a vida eterna. E a alma só entra na vida eterna graças à paixão, morte e ressurreição. E a alma só entra na vida eterna graças

da terra. Não mais um corpo como este aqui, porque esse aqui morre, porque esse aqui é imperfeito. Mas se erguerá um corpo glorioso como o do ressuscitado, um corpo triunfal, um corpo que não morre mais. E aí as almas habitarão novamente o corpo, e o homem na sua carne vai ver a Deus. Por isso que nós cristãos pregamos o sepultamento dos corpos, não porque enxergamos na sepultura o final da vida, não. A sepultura é a sementeira, o corpo é a semente lançada na terra. E quando o Senhor voltar, daquela sementeira vai desabrochar um broto de vida eterna, um broto de ressurreição. Morrer não é o fim. Por isso que nós precisamos sepultar os corpos, porque ali professamos que aguardamos o dia feliz da ressurreição da carne. Então, padre, um cristão católico não pode ser cremado? Pode. Contudo, as cinzas não podem ser jogadas ao vento, não pode virar adubo para a gente plantar uma árvore, como outro dia eu vi alguém dizendo: ah, minha mãe agora é um ipê lá no meu quintal, porque eu joguei as cinzas. Não, nós não podemos fazer isso, não. As cinzas precisam ser sepultadas, porque nós aguardamos o dia feliz da ressurreição. O cemitério não é o lugar da morte, é o lugar da espera pela ressurreição. O cemitério é o lugar em que damos testemunho daquilo que cremos. O Senhor voltará, Ele virá acordar a minha carne. Mas os apóstolos estão olhando tristonhos, porque acharam que iam ficar sozinhos. Mas o Senhor não nos deixa sozinhos nesse mundo, não. Ele prometeu: o Espírito Santo virá. Está lá nos Atos dos Apóstolos: eu vos disse, João vos batizará com água, eu vos batizarei com o Espírito Santo. E ele diz aos apóstolos: não saiam de Jerusalém e supliquem pelo Espírito Santo. Porque o Filho que volta ao céu e se une ao Pai nos oferece o Espírito Santo. O Espírito Santo, ele procede do Pai e do Filho. Por isso o Filho precisa voltar ao céu para que o Espírito Santo venha até nós. Então nós não estamos sozinhos nesse mundo. O Espírito Santo é nosso companheiro, é nosso amigo. Você precisa ter intimidade com o Espírito Santo, porque o Espírito Santo tudo transforma. É o Espírito Santo quem traz vida. Foi o Espírito Santo que gerou Jesus no ventre de Maria. É o Espírito Santo que nos purifica, porque é o Espírito Santo que pelas mãos do sacerdote perdoa o teu pecado. É o Espírito Santo que nos alimenta com a Eucaristia, porque é o Espírito Santo que pelas mãos do Padre, estendida sobre o pão e o vinho, faz com que o pão e o vinho se tornem corpo e sangue do Senhor. É o Espírito que nos faz compreender as coisas de Deus. É o Espírito que nos encaminha neste mundo e nos faz encontrar o caminho que nos leva ao Pai. Então nós não estamos órfãos neste mundo. Por isso é importante que nessa semana a gente suplique a presença do Espírito Santo, porque o tempo da Páscoa termina com o derramamento do Espírito Santo sobre todos nós. Não estamos sozinhos. O Espírito Santo está conosco. E Jesus também está, não mais fisicamente, mas presente na Eucaristia. Deus continua sendo Emmanuel. Deus continua conosco, cuidando da gente. Por fim, essa semana, conversando com o senhor lá na porta da Basílica, ele me dizia assim: olha, padre, eu não quero que o senhor pense que eu não tenho fé, que eu não acredito. Eu acredito sim, mas às vezes eu fico pensando em algumas coisas que eu precisava esclarecer. Eu falei: o que foi? Ele disse: olha, a Bíblia disse que Jesus venceu a morte, mas a gente continua morrendo.
A gente disse que, a Bíblia diz que Jesus estabeleceu no mundo o seu reino.

0: reino de paz. Mas olha quanto sofrimento tem no mundo, quanta dor tem no mundo. Parece que o que a Bíblia diz, na verdade, não existe. Onde está essa vitória sobre a morte? Onde está esse reino de paz? E eu disse para ele: a sua dúvida tem razão de ser, mas o senhor só se esqueceu de uma coisa, do que Jesus disse a Pilatos: o meu reino não é deste mundo. O reino de Deus não é isso aqui. O reino de Deus e tudo aquilo que a Bíblia nos diz, nós só enxergamos pela fé. É lançar-se em Deus, é um salto no escuro. É saber de fato que não estamos sozinhos, é esperar nesse Deus. E quantas coisas Deus faz acontecer que desafia a ciência, mas nos diz: parece que tudo isso é uma mentira, mas eu continuo desafiando o mundo para te dizer: eu estou aqui. É isso que a gente chama de milagres. É no escuro do mundo a luz de Jesus brilhando, desafiando a ciência, desafiando a inteligência do mundo, dos homens, para dizer: eu estou aqui, confia. Então uma história vai iluminar e encerrar a reflexão de hoje. Um homem foi ao barbeiro, cortou os cabelos, fez a barba, pagou, e na saída disse ao barbeiro: o senhor fica com Deus. E o barbeiro disse a ele: pega o seu Deus e leva contigo, não deixa ele aqui não. O homem falou: mas por quê? Ele falou: não, Deus não existe. Ele falou: mas como, senhor? Como que Deus não existe? Ele disse: não, Deus não existe. Como? Ele disse: se Deus existisse, o mundo não seria essa barbaridade que está aí. Se Deus existisse, não teria guerra, não teria sofrimento, não teria morte, tudo isso seria diferente. A dor do mundo é a prova de que Deus não existe. Deus é uma criação da cabeça humana. O rapaz ficou sem resposta, baixou a cabeça e saiu. Foi pensando naquilo. Duas quadras depois, o rapaz viu um mendigo deitado na calçada, cabeludo, barbudo, sujo. O rapaz, olha o Espírito Santo. Rapaz teve um insight, pegou aquele mendigo que não entendeu nada pela mão, saiu arrastando aquele mendigo, entrou porta dentro da barbearia. O barbeiro olhou para ele e disse: o que que está acontecendo aqui? Ele falou: eu vim aqui lhe dizer que os barbeiros não existem. E aí o barbeiro disse, deu uma risadinha, falou: como que os barbeiros não existem? Acabei de cortar seu cabelo e fazer a sua barba. Ele disse: se os barbeiros existissem, se o senhor existisse, esse homem não estaria desse jeito aqui, sujo, cabeludo, barbudo, com piolho. Ele só está assim porque o senhor não existe. E o homem então lhe disse: eu existo. Ele só está assim porque ele não veio até mim. Porque se ele tivesse vindo a mim, ele estaria penteado, com a barba feita, estaria limpo. Mas ele não veio a mim, por isso está desse jeito. O rapaz olhou para ele e disse: o senhor ainda vem me dizer que Deus não existe porque o mundo sofre? O mundo só está assim porque não foi a Deus. Porque se o mundo fosse a Deus, o mundo estaria bem diferente. Jesus volta aos céus para abrir o caminho. O Espírito Santo vem para ser caminho. E se por esse caminho você for a Deus, sua vida muda e, por consequência, o mundo mudará também. Acredite nisso, porque isso se chama fé. A fé transforma o homem para que o homem transforme o mundo. Por isso o Evangelho nos diz: pelo Espírito Santo, ide pelo mundo e fazei todos os povos discípulos meus. É pelo testemunho que a gente convencerá o mundo de que as palavras da Bíblia, de que Jesus Cristo é uma verdade, que a gente pode confiar. Amém.
1: Amém.
0: Creio em Deus Pai Todo-Poderoso, Criador do céu e da terra.
1: E em Jesus Cristo, seu único Filho, nosso Senhor, que foi concebido pelo poder do Espírito Santo, nasceu da Virgem Maria, padeceu sob Pôncio Pilatos, foi crucificado, morto e sepultado, desceu à mansão dos mortos, ressuscitou ao terceiro dia, subiu aos céus, está sentado à direita de Deus Pai Todo-Poderoso, onde há de vir a julgar os vivos e os mortos. Creio no Espírito Santo, na Santa Igreja Católica, na comunhão dos santos, na remissão dos pecados, na ressurreição da carne, na vida eterna. Amém.
0: Irmãos e irmãs, a Jesus Cristo que subindo ao céu atrai a todos para si, invoquemos confiantes dizendo: Cristo elevado ao céu, ouvi-nos. Vamos repetir?
2: Cristo elevado ao céu, ouvi-nos.
1: Para que a Igreja encontre sempre novos caminhos de evangelização e assim concretize sua responsabilidade de ensinar e batizar, rezemos.
2: Cristo elevado ao céu, ouvi-nos.
1: Para que nossas comunidades sejam testemunhas qualificadas de tudo o que o Divino Mestre ensinou, centrado nele seu modo de agir e de viver, rezemos.
2: Cristo elevado ao céu, ouvi-nos.
1: Para que as pessoas que se utilizam dos meios tradicionais de comunicação e das redes sociais sejam mensageiras de bênçãos e contribuam para que a tecnologia esteja a serviço de relações humanizadas e não seja força que degrada a voz humana, rezemos.
2: Cristo elevado ao céu, ouvi-nos.
1: Para que, ao celebrarmos esta solenidade da Ascensão, nos sintamos abençoados por seguir a Cristo, confirmados em nossa fé e esperança e animados a viver de modo consistente nosso compromisso de batizados, rezemos.
2: Cristo elevado ao céu, ouvi-nos.
0: Tudo isto vos pedimos, ó Pai, por Cristo nosso Senhor.
1: Amém.
0: Sentados, vamos trazer ao altar nossas ofertas, que serão para nós corpo e sangue do Senhor.

0: Orai, irmãos e irmãs, para que o meu e vosso sacrifício seja aceito por Deus Pai Todo-Poderoso.
1: Receba o Senhor por tuas mãos este sacrifício para a glória do seu nome, para o nosso bem e de toda a sua santa igreja.
0: Senhor, na festa da venerável ascensão do vosso Filho, nós vos apresentamos humildemente este sacrifício. Concedei por este intercâmbio de dons, sejamos elevados às realidades do céu. Por Cristo nosso Senhor.
1: Amém.
0: O Senhor esteja convosco.
1: Ele está no meio de nós.
0: Corações ao alto.
1: O nosso coração está em Deus.
0: Demos graças ao Senhor, o nosso Deus.
1: É nosso dever e nossa salvação.
0: Na verdade é digno e justo, é nosso dever e salvação dar-vos graças sempre em todo lugar. Senhor Pai Santo, Deus Eterno e Todo-Poderoso, pois o Senhor Jesus, Rei da Glória, vencedor do pecado e da morte, ante os anjos maravilhados subiu hoje ao mais alto dos céus. Constituído mediador entre Deus e a humanidade, juiz do mundo e Senhor do universo. Ele, nossa cabeça e princípio, nos precedeu, não para afastar-se de nossa humildade, mas para dar a nós, membros do seu corpo, a confiança de que um dia seguiremos. Por isso, transbordando de alegria pascal, exulta a criação por toda a terra. Também as virtudes celestes e as potestades angélicas proclamam um hino à vossa glória, dizendo a uma só voz:
1: Santo, Santo, Santo, Senhor Deus do universo, o céu e a terra proclamam a vossa glória. Hosana nas alturas, bendito que vem em nome do Senhor. Hosana nas alturas.
0: Na verdade, vós sois santo, ó Deus do universo, e tudo o que criastes proclama o vosso louvor. Porque por Jesus Cristo, vosso Filho e Senhor nosso, e pela força do Espírito Santo, das vida e santidade a todas as coisas, e não cessais de reunir para vós um povo que vos ofereça em toda parte, do nascer ao pôr do sol, um sacrifício perfeito. Por isso nós vos suplicamos, santificai pelo Espírito Santo as oferendas que vos apresentamos para serem consagradas, a fim de que se tornem o corpo e o sangue de vosso Filho, nosso Senhor Jesus Cristo, que nos mandou celebrar este mistério.
1: Enviai o vosso Espírito Santo.
0: Na noite em que ia ser entregue, Jesus tomou o pão em suas mãos, pronunciou a bênção de ação de graças, partiu e o deu aos seus discípulos, dizendo: Tomai todos e comei. Isto é o meu corpo, que será entregue por vós.

Do mesmo modo, no fim da ceia, ele tomou o cálice em suas mãos, pronunciou a bênção de ação de graças e o deu aos seus discípulos, dizendo: tomai todos e bebei. Este é o cálice do meu sangue, o sangue da nova e eterna aliança, que será derramado por vós e por todos para a remissão dos pecados. Fazei isto em memória de mim.

0: Mistério da fé.
1: Anunciamos, Senhor, a vossa morte e proclamamos a vossa ressurreição. Vinde, Senhor Jesus.
0: Celebrando agora, ó Pai, o memorial da paixão redentora do vosso Filho, da sua gloriosa ressurreição e ascensão ao céu, enquanto esperamos sua nova vinda, nós vos oferecemos em ação de graças este sacrifício vivo e santo.
1: Aceitai, ó Senhor, a nossa oferta.
0: Olhai com bondade a oblação da vossa igreja e reconhecei nela o sacrifício que nos reconciliou convosco. Concedei que, alimentando-nos com o corpo e o sangue do vosso Filho, repletos do Espírito Santo, nos tornemos em Cristo um só corpo e um só Espírito.
1: O Espírito nos una num só corpo.
0: Que o mesmo Espírito faça de nós uma eterna oferenda para alcançarmos a herança com os vossos eleitos. A Santíssima Virgem Maria, Mãe de Deus, Nossa Senhora do Patrocínio do Santíssimo Sacramento. São José, seu esposo, os vossos santos apóstolos e gloriosos mártires, os três reis santos, Baltazar, Gaspar, Melchor, e todos os santos, que não cessam de interceder por nós na vossa presença.
1: Fazei de nós uma perfeita oferenda.
0: Nós vos suplicamos, Senhor, que este sacrifício da nossa reconciliação estenda a paz e a salvação ao mundo inteiro. Confirmai na fé e na caridade a vossa igreja que caminha neste mundo com o vosso servo Papa Leão, o nosso Bispo Paulo, com os bispos do mundo inteiro, os presbíteros e diáconos, os outros ministros e o povo por vós redimido. Atendei propício às preces desta família que reunistes em vossa presença. Reconduzi a vós, Pai de misericórdia, todos os vossos filhos e filhas, dispersos pelo mundo inteiro.
1: Lembrai-vos, ó Pai, da vossa igreja.
0: Acolhei com bondade no vosso reino os nossos irmãos e irmãs que partiram desta vida e todos os que morreram na vossa amizade. Unidos a eles, esperamos também nós saciar-nos eternamente da vossa glória. Por Cristo, Senhor nosso. Por ele dais ao mundo todo o bem e toda a graça. Por Cristo, com Cristo e em Cristo, a vós, Deus Pai Todo-Poderoso, na unidade do Espírito Santo, toda honra, toda glória, por todos os séculos dos séculos. Amém. Rezemos com amor e confiança a oração que o Senhor nos ensinou. Pai nosso,
1: que estais nos céus, santificado seja vosso nome. Venha a nós o vosso reino. Seja feita a vossa vontade, assim na terra como no céu. O pão nosso de cada dia nos dai hoje. Perdoai-nos as nossas ofensas, assim como nós perdoamos a quem nos tem ofendido. E não nos deixeis cair em tentação, mas livrai-nos do mal.
0: Livrai-nos de todos os males, ó Pai, dai-nos hoje a vossa paz. Ajudados pela vossa misericórdia, sejamos sempre livres do pecado e protegidos de todos os perigos, enquanto aguardamos a feliz esperança e a vinda do nosso Salvador, Jesus Cristo.
1: Vosso é o reino, o poder e a glória para sempre.
0: Senhor Jesus Cristo, dissestes aos vossos apóstolos: eu vos deixo a paz, eu vos dou a minha paz. Não olheis os nossos pecados, mas a fé que anima a vossa igreja. Dá-lhe segundo o vosso desejo a paz e a unidade. Vós que sois Deus com o Pai e o Espírito Santo.
1: Amém.
0: Que a paz do Senhor esteja sempre convosco.
1: O amor de Cristo nos uniu.
0: Saudai-vos com um gesto de paz.

0: os convidados para a ceia do Senhor. Eis o Cordeiro de Deus que tira o pecado do mundo.
1: Senhor, eu não sou digno de que entreis em minha morada, mas dizei uma palavra e serei salvo.

Alma de Cristo, santificai-me. Corpo de Cristo, salvai-me. Sangue de Cristo, inebriai-me. Água do lado de Cristo, lavai-me. Paixão de Cristo, confortai-me. Ó bom Jesus, ouvi-me. Dentro de vossas chagas, escondei-me. Não permitais que me separe de vós. Do espírito maligno, defendei-me. Na hora da morte, chamai-me e mandai-me ir para vós, para que com os vossos santos vos louve por todos os séculos dos séculos. Amém.

0: Oremos. Deus eterno e todo-poderoso, que nos concedeis conviver na terra com os mistérios divinos, fazei que nossos corações se voltem com fervor para o alto, onde está, junto de vós, a nossa natureza humana. Por Cristo nosso Senhor.
1: Amém.
0: Então quero agradecer a presença de todos vocês nesse momento central desse encontro, que é a Eucaristia, quando verdadeiramente achamos Jesus, encontramos Jesus e podemos, como os reis magos, adorá-lo. Quero mais uma vez reforçar esse pedido que fiz no início, de que não deixe esta cultura religiosa popular morrer. Preservem, ensine as crianças, motive os jovens, porque isso é catequese o que vocês fazem. Contar através da fé e da música a história do nascimento de Jesus. Isso faz com que essa história nunca desapareça da nossa mente e esteja sempre viva nos nossos corações. Então fica aqui um muito obrigado da igreja a vocês, porque é um trabalho de evangelização aquilo que vocês fazem. E que as festas de reis, que a oração do terço, que o canto nas casas seja de fato algo digno de dar testemunho de Jesus. Eu fico muito triste quando eu vejo em algumas folias os foliões às vezes embriagados, cheirando a bebida, as festas onde esse sentido religioso se dissolve no álcool, no desvaneio. Não deixe que isso entre nas folias de vocês. Capitães, muita atenção. Enquanto vocês cantam, vocês rezam. Depois que tudo acaba, vocês podem festejar. Mas antes não. Cheguem nas casas sóbrio, rezem o terço com sobriedade, porque é isso que agrada a Deus. Não podemos fazer confusão. Por isso que muitas pessoas falam mal, por isso que muitas pessoas não gostam. A gente tem que dar o nosso testemunho, tudo no lugar certo. O lugar da festa no lugar da festa, o lugar da oração no lugar da oração. E lembrar que a festa deve vir sempre após a oração. E nunca com exagero. Sempre com consciência, sempre com sobriedade. Na próxima sexta-feira, nossa paróquia Basílica Santuário vai iniciar a festa da sua padroeira, Nossa Senhora do Patrocínio do Santíssimo Sacramento. Vocês que são de Sacramento estão convidados a participar. Quem está aqui perto, venha celebrar conosco. Do dia 22 ao dia 30, nossa novena. Segunda a sexta, o terço às 18h30, a missa e a coroação às 19h. Sábado e domingo, 17h30 o terço, 18h, a missa, novenário e coroação. Dia 31, a missa solene de Nossa Senhora, às 17h, na frente da Basílica, depois a procissão luminosa e a coroação. Então, no dia 31, só teremos uma única missa às 17h, para que toda a comunidade se reúna. No dia 30, nós teremos uma queima do alho, primeira vez que vamos fazer aqui na cidade, na paróquia. Os convites vocês encontram lá no escritório paroquial. E vamos encerrar a festa no dia 31 com o sorteio do nosso show de prêmios às 21 horas. O que é o show de prêmios? É o sorteio, não é bingo, é sorteio. O sorteio de 20 prêmios. Olha aí, teremos 20 prêmios. 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Então, antes de partirmos, vamos saudar os três reis santos. Estenda a sua mão para o presépio e repita comigo: ó Senhora Virgem Maria,
1: ó Senhora Virgem Maria,
0: meu bondoso São José,
1: meu bondoso São José,
0: abri as vossas portas
1: e nos permita entrar.
0: Com licença vos pedimos. Viemos em paz. Para adorar o menino da paz. Queremos ver Jesus. Ó três reis santos. São Gaspar. São Baltazar.
1: São Belchor.
0: Ensinai-nos a seguir a estrela. E que ela nunca pare de brilhar para nós. Que ela nos leve até Jesus. Santos reis. Ensinai-nos. A adorar o menino Deus. E abrir os cofres do nosso coração. Para oferecer a Jesus. O presente daquilo. Que trazemos de melhor.
1: Amém.
0: Ave Maria, cheia de graça, o Senhor é convosco. Bendita sois vós entre as mulheres. Bendito é o fruto do vosso ventre, Jesus.
1: Santa Maria, Mãe de Deus, rogai por nós, pecadores, agora e na hora de nossa morte. Amém.
0: Santa Maria, Mãe de Deus,
1: rogai por nós.
0: São José,
1: rogai por nós.
0: Três reis santos,
1: rogai por nós.
0: Vamos então saudar os três reis santos com uma salva de palmas bem forte. Viva os três reis santos!
2: Viva!
0: Pode ser mais forte, viva os três reis santos!
2: Viva!
0: Viva São José e a Virgem Maria!
2: Viva!
0: Agora essas palmas têm que ser mais forte! Viva Jesus Cristo!
2: Viva!
0: O Senhor esteja convosco.
1: Ele está no meio de nós.
0: Abençoe-vos o Deus Todo-Poderoso, cujo Filho unigênito hoje subiu ao mais alto dos céus e vos abriu o caminho para onde ele mesmo está.
1: Amém.
0: Deus vos conceda que o Cristo, assim como se manifestou aos discípulos após a ressurreição, vos apareça em sua eterna benevolência quando vier para o julgamento.
1: Amém.
0: E vós, crendo que o Cristo está sentado com o Pai em sua glória, possais experimentar, conforme sua promessa, a alegria de permanecer com ele até o fim dos tempos.
1: Amém.
0: E a bênção de Deus Todo-Poderoso, Pai, Filho e Espírito Santo, desça sobre vós e permaneça para sempre.
1: Amém.
0: Bom domingo, um bom encontro. Cantem com a alma, cantem com o coração. Ide em paz, que o Senhor vos acompanhe.
1: Graças a Deus.

0: pego pelo carro.
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0: Bom dia para você que está acompanhando a programação Rádio Sacramento FM. A partir de agora, passamos a transmitir as emoções do 36º Encontro de Folias de Reis, direto do Parque de Exposições Hugo Rodrigues da Cunha. 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
1: Acompanhando a programação da Rádio Sacramento, pela internet, também pelo sinal aberto. É uma alegria ter vocês juntos na programação da rádio e juntos neste momento, né, de Folia de Reis, essa programação toda especial. Já conosco também Walter Filho. Muito aí, bom dia, Walter Filho.
2: Bom dia, senhores. Bom dia aos nossos ouvintes aí de Sacramento, pessoal das comunidades rurais, as cidades vizinhas que estão acompanhando conosco, né? Mais esse encontro de Folias de Reis, em que a Rádio Sacramento tem a grata satisfação de estar com vocês, né? É o 36º, Silas, né? 36º encontro de Folias de Reis em Sacramento. E esse evento maravilhoso, né? Que, como disse o, bem disse o padre Sérgio, é uma evangelização, não deixa de ser uma evangelização, esse fato cultural.
3: Todos,
2: né?
3: Convidados,
2: que acontece todos os anos em Sacramento.
3: E agora mesmo eu estava lembrando,
2: João Pereira, para fazer a
3: lembrança
2: de pessoas que participaram disso, de, por exemplo, o Polaco, né? O meu pai, Walter Fonseca, foi um dos pioneiros também nesses encontros Folias de Reis. O senhor Jair Ferreira foi uma figura muito ativa. Olha, durante, gente, tantos anos. O senhor Valdemar, lá da Mateira. E tantos outros, né, que foram muito importantes para isso, né? Que Deus os tenha. E com certeza eles estão acompanhando hoje também, né? Lá do lado de Nossa Senhora, de São José, do Menino Deus, né? Dos nossos queridos reis. É, com toda certeza estão lá vibrando com mais essa realização por parte dessa equipe, né, de Sacramento aí, que promove tão grandemente esse evento já há vários anos, né? Família dos Rezandas, pessoas gangolas, né? Como são chamados carinhosamente, eles que estão à frente desse movimento há anos, os nossos parabéns a eles, né? E que eles continuem, que Deus continue iluminando, dando força para eles, para que eles perseverem nesse evento por muitos e muitos anos ainda.
1: Isso é verdade, viu, Valtinho? E nós vamos ouvir um pouquinho o pessoal, né, da folia, eles que vão tá já fazendo aí as aberturas, né, e tudo mais.
4: Os 36 Santos, que é que dá força pra gente, minha família, que não mede esforço pra estar aqui todos os dias na luta, meus tios, o Amarildo, o Zé Uripe, minha tia Graziela, minha mãe, todos os cozinheiros, todos os seguranças, as doações, que sem um pouquinho de cada um a gente não conseguia fazer a festa. Então, eu quero agradecer a prefeitura por estar sempre disponibilizando tudo que é preciso para a gente. Então, é um conjunto que faz a gente conseguir fazer essa festa aqui mais um ano. Agradecer meu avô, João, o presidente, por estar mantendo essa tradição tão bonita, que a gente, se Deus quiser, não vai deixar acabar. Obrigado a todo mundo.
5: Olha, gente, eu falo direto, um bolsozinho não puxa o carro. Então, todo mundo da sua mão, aos cozinheiros, os que adoaram, seus trem para ajudar na festa. Então, Deus abençoe a todos vocês. E nosso encontro estará aberto para aqueles que têm sua devoção e a sua religião. Então vamos, se Deus quiser, vamos nós. Eu quero agradecer também ao Marido, o Zé Uripe, a Adriele, que foi um esteio no encontro, a Quieto, e a Graziele, a Clarice e a todos da minha família, que estão, o Ito, que é o capitão novo já, que ele vem lutando, se Deus quiser que ele vai para frente. Então, os três, que abençoe a todos vocês, gente. Tu deixa os três, vira as costas para os três, não. Vamos em frente.
6: Convidamos a primeira secretária da Câmara Municipal de Sacramento, vereador Kiko Bonfim.
7: Bom dia a todos. Que alegria para nós do Poder Legislativo estar aqui com vocês hoje, né? Parabéns pelo trabalho. Tenho conversado aqui com o Marciano. Que bom que a família de vocês mantém a tradição. Que bom ver um jovem interessado em seguir, né, Marciano? Eu falo em nome da Câmara Municipal de Sacramento, hoje acompanhado pela vereadora Sargento Edna, pelo vereador Marciano. Estamos representando a mesa diretora. O que nós queremos dizer é que esse momento de fé, que seja importante para todos nós, que os três reis santos nos acompanhem sempre, nos trazendo paz e alegria. Quero também dizer que podem contar sempre com o Poder Legislativo, tudo que tiver ao nosso alcance, para manter a tradição da nossa cidade, para manter a fé dentro dos nossos corações, nós do Poder Legislativo estaremos sempre com vocês. É uma honra para nós estar aqui e tenho certeza que os vereadores pensam o mesmo que eu. Que nós tenhamos um momento de fé, de alegria e que nós possamos assistir e compartilhar com fé no coração. Tenham todos um bom domingo.
6: Convidamos a secretária municipal de cultura, em nome do governo municipal, Luiz Alberto.
8: Bom dia a todos. Primeiro quero saudar a Câmara Municipal, através do primeiro secretário, vereador Kiko Bonfim, vereador Marciano, vereadora Sargento Edna, por estar conosco aqui nessa manhã. Saudar o nosso presidente da Associação de Folias de Reis, seu João, vice-presidente, o Ítalo, todos vocês que estão aqui. Quero saudar também o ex-prefeito municipal, doutor Wesley de Sante Melo Baguá, que estava conosco aqui. Para nós, da Secretaria de Cultura do Governo Municipal, é um momento muito importante, porque nós mantemos vivos essa tradição que é a Folia de Reis. Mas para que cada vez mais ela possa ser vivaz e continuar sendo tradição, como o padre disse na sua homilia, nós precisamos trazer as crianças e os jovens para junto dessa belíssima tradição. Mas para isso, nós precisamos do apoio dos pais. Por quê? Eu gosto de Folia de Reis porque meus pais, né, sempre me incentivou. Né? Meu pai era capitão de Folia de... Não, capitão não, ele participava, meus irmãos, todos tocavam. E eu cresci nesse amor. E se os pais, desde criança, não incentivaram os seus filhos a participarem, infelizmente, depois de uma certa idade, nós não vamos conseguir incutir já nos jovens e adultos essa devoção a Santos Reis. Trago aqui um abraço do senhor prefeito municipal, Juninho Trevisan, vice-prefeito Clebinho. Ele não está agora de manhã, mas no período da tarde ele estará aqui conosco. Quero desejar as boas-vindas a todos os visitantes, né, das nossas cidades circunvizinhas de Sacramento. E a todos os nossos munícipes que aqui hoje se fazem presente. É uma parceria, Secretaria de Cultura, Associação de Folias de Reis, Poder Legislativo, né, a Câmara Municipal, para que nós pudéssemos realizar esse belíssimo encontro que é de fé a Santos Reis. É um momento religioso e tradicional. Não posso deixar aqui jamais de terminar de furtar, de agradecer, né, a minha equipe da Secretaria de Cultura, que está lá sempre a postos, né, para ajudar, para correr atrás daquilo que for preciso. Nessa semana, mais ligado com a Adriele, né, nós podemos também, né, fazer parte desse belíssimo evento. Então, bom domingo a todos, que vocês vivam realmente aquilo que vocês vieram aqui, louvar aos Santos Reis, e que ele possa devolver a vocês bênçãos e que cada dia mais vocês sejam fortificados na tradição. Bom dia, um abraço a todos os nossos foliões aqui da cidade de Sacramento, aqueles que nos visitam, e que Santos Reis abençoe a todos vocês.
4: Eu queria agradecer aqui de todo o coração as pessoas que foram os doadores do leite para a gente fazer o doce aqui para o encontro, que ficou muito bom, inclusive, que eu experimentei. Foi o Adilson Moreira e família, Flávio Nunes e família, Henrique Bisinotto e família, Adolfo Faria e família, Luiz Otávio e família, José Eduardo e família, e a produtora dos doces foi a Keila. Obrigado, pessoal, todo mundo que eu citei, pela doação, por ter feito doce, ficou muito bom, que vai alegrar a nossa festa, e ficou muito bom, viu, gente? Só agradecer.
8: E eu quero aqui agradecer, né, o padre Márcio André, que esteve aqui conosco nessa manhã, né, fazendo essa bonita celebração para abrir o nosso encontro. Palavras inspiradas, como sempre, pelo Espírito Santo, que eu tenho certeza que nos fará viver ainda melhor esse 36º Encontro de Folias de Reis. Que Deus possa também abençoar sempre o senhor Santos Reis, possa iluminar e guiar, fortalecer na sua missão sacerdotal.
6: E assim nós então damos início às apresentações. 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Você pode acessar pelo YouTube para acompanhar em tempo real todas as apresentações que aqui passarão. Você que aqui está, visitante de outra cidade, avise as famílias, os amigos que lá estão, que poderão acessar o YouTube da Rádio Sacramento FM e acompanhar em tempo real esta transmissão. Dentro de mais alguns instantes, nós teremos as apresentações deste 36º Encontro de Folias de Reis aqui da cidade de Sacramento, em Minas Gerais.
9: Ei, som. Alô, som, teste. Oi? 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Alô, som, teste. Ei, som. Cumprimentar a todos vocês, senhoras e senhores, as crianças aqui presentes, pessoal de Sacramento, pessoal das comunidades rurais, também os nossos queridos visitantes, pessoal das cidades vizinhas, que todos os anos comparecem aqui para prestigiar o encontro de Folia de Reis, esse evento que já virou tradição na nossa cidade, visto que esse já é o 36º, né? Cumprimentar toda a família do pessoal dos Gangorras, como a gente chama carinhosamente, né? Que vem à frente desse movimento há anos a fio, né? Que Deus abençoe vocês e que vocês continuem sempre nessa empreitada aí, cada vez com mais luz, com mais dinamismo, que vocês com toda certeza são os responsáveis pelo sucesso desse evento. Um abraço, mais luz, com mais dinamismo, que vocês com toda certeza são os responsáveis pelo sucesso.

0: lá no sítio Lagoinha, que é uma das, o sítio Lagoinha é um dos patrocinadores do evento aqui da cobertura da Rádio Sacramento, né?
1: Fala, meu amigo. Já vai.
0: Muito bem, nós convidamos então a Folia do Pai Eterno para que faça a abertura oficialmente a sua apresentação, né? Todos os anos ela é a primeira a se apresentar. É, a Folia do Pai Eterno da cidade de Sacramento. Pessoal aqui já nos últimos preparativos para que a gente possa assistir essa primeira apresentação da Folia do Pai Eterno. Apresentação da Folia do Pai Eterno, Folia de Sacramento. Fala, Zezão.
2: Ô, Varchim, bom dia a todos, apresentador da Sacramento, bom dia a todos os ouvintes e bom dia a todos que estão presentes. Gente, eu queria agradecer os patrocinadores da Folia do Pai Eterno aqui por esse encontro. Quero agradecer o Ricardo Transporte, queria agradecer o Rogerinho da Fonseca, o Perãozinho, gente, que santos ex, e o Pai Eterno que abençoe esses meninos, que Deus dê muita saúde, muita paz.
3: Ei,

0: Gente, eu queria deixar avisar pra vocês que ano passado essa folia tava lá em Trindade. Graças a Deus, nós fomos muito bem recebidos e agora dia 30 nós estamos lá de novo, às 5 horas da tarde.
1: Maravilha! Parabéns aí pra folia Divino Pai Eterno Sacramento, Capitã Marli. Daqui a pouco nós teremos a apresentação da segunda Folia de Reis nesse 36º encontro de Folias de Reis de Sacramento e região. Quem estiver encarregado de passar pra gente o nome das próximas folias, por favor.
2: Acho que é ela.

0: convocar você pra estar com nós lá na Trindade, hein? Coisa boa, viu?
1: Olha, Marli, é uma simples lembrança, mas de coração, viu? Receber seu...
2: A capitã Marli recebendo as mãos do presidente da Associação de Folias de Reis de Sacramento o certificado e o troféu de participação neste 36º Encontro de Folias de Reis na cidade de Sacramento.

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1: Ali pelo Ascuro, na entrada, né? Teremos aí a segunda apresentação. A próxima folia já está se encaminhando, que é a folia Estrela da Guia, da cidade de Araxá, Capitão Baltazar. Daqui a pouco estará fazendo a sua apresentação. Aguardem só mais uns instantezinhos, já a apresentação da folia Estrela da Guia, da cidade de Araxá, Capitão Baltazar.

Queremos acolher a você de Sacramento, você visitante, seja bem-vindo. Queremos dizer a todos que a Rádio Sacramento FM é a emissora oficial desta transmissão. Você pode acompanhar em sinal aberto pela rádio ou aí pelo YouTube. Você que está aí com o seu celular, entre aí na internet, na página do YouTube, Rádio Sacramento FM, para que você deixe lá também o seu like, curta e compartilhe as apresentações que aqui estarão acontecendo hoje. Dentro de mais alguns instantes, direto da cidade de Araxá, a Companhia de Reis Estrela da Guia, Capitão Baltazar, estará fazendo a sua apresentação.

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Vamos aplaudir e acolher a companhia de reis da cidade de Araxá, Estrela da Guia, com o capitão Baltazar.

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1: Muito bem, chegando a Folia de Reis, estrela da guia da cidade de Araxá, capitão senhor Baltazar. Uma salva de palmas para a Folia Estrela da Guia de Araxá, já está chegando para sua apresentação no 36º Encontro de Folias de Reis de Sacramento.
2: Pessoal, as folias estarão entrando por esse corredor aqui, ó, à nossa frente. Então as cadeiras que estão sendo colocadas aí deixaram o corredor livre e elas vão sair nesse corredor aqui da lateral. Tá certo? Então evitar de deixar cadeiras aí nos corredores onde as folias estarão passando, né? Vão vir em frente aqui e sair aqui pela lateral. Atenção, atenção, foi encontrada a carteira com documentos em nome de Maria Imaculada Mota. Maria Imaculada Mota perdeu sua carteira, está aqui nos estúdios da Rádio Sacramento.
0: Obrigado. Obrigado, bom dia.
3: São.
0: A senhora tem certeza que é a senhora?
3: É, mas é capaz que a bateria não está funcionando. Deixa assim mesmo.
2: Já foi encontrada aqui a proprietária dos documentos. É, pessoal, então celular, carteira, documentos, vamos ficar atentos aí. E pedir que quem encontrar documentos, essas coisas, pode trazer aqui nos estúdios da rádio. Vamos acolher então a folia Estrela da Guia da cidade de Araxá com o capitão Baltazar.

0: companhia Estrela Guia da cidade de Araxá, o seu capitão, seu Baltazar. Obrigado pela presença, mais uma vez conosco, aqui no 36º encontro de Feliz Reis de Sacramento. Adriele vai entregar o certificado de participação para o capitão Baltazar.
1: Já estará apresentando a folia Jesus Menino de Agenita, capitão José Martins e Edmilson. Lembrando as companhias de reis, a segunda comissão organizadora, são 15 minutos. 15 minutos para cada apresentação. Beleza. Já com a sua apresentação, a Companhia de Reis Jesus Menino de Agenita, os capitães José Martins e Edmilson. Lembrando a todos que o pessoal da prefeitura está com os carros de água, para quem quiser tomar água, aqui do lado de cima, aqui, ó. Podem pegar lá. Vamos receber a folia de reis de Agenita, Jesus Menino, com os capitães José Martins e Edmilson, os nossos aplausos. Sejam bem-vindos. Vamos acolher a companhia Jesus Menino de Agenita, os capitães José Martins e Edmilson. Companhia de Reis Jesus Menino de Agenita, os capitães José Martins e Edmilson. Lembrando aí aos capitães que a organização está pedindo aí uns 15 minutos para cada apresentação. Com vocês, Jesus Menino de Agenita.

de palmas para a Folia de Reis de Agenita. Folia Jesus Menino. Capitães José Martins e Edmilson.

0: Os nossos aplausos à companhia Jesus Menino, José Martins obrigado. E Edmilson.
1: Obrigado, obrigado. Agradecer toda a comissão pelo convite que nos fizeram e agradecer todos os presentes e agradecer também os companheiros da folia que tão carinhosamente atendeu o nosso convite. E agradecer ao nosso Arfé José, que tanto esforço mediu, não mediu esforço para conseguir trazer a companhia aqui. Santo Reis te abençoe e te ilumine sempre.
0: A Adriele vai fazer a entrega do certificado e o diploma de participação aos capitães José Martins e Edmilson. Já já a apresentação da Companhia de Reis Viajante do Oriente da cidade de Ibiá, capitão José Maria.
2: Olha, minha gente, vocês que estão nos acompanhando aí pela Rádio Sacramento e mesmo vocês que aqui estão presentes, depois querendo acessar o YouTube da Rádio Sacramento, né? Só vocês puxarem lá Rádio Sacramento FM, vocês vão estar visualizando. Toda essa transmissão vai estar lá à disposição de vocês, viu? Curtam, compartilhem, né? Levem o nome da nossa Rádio Sacramento aí, bem longe, cada vez mais longe. Podem assistir depois lá com calma. Todo encontro vocês vão estar achando lá, né, no YouTube da Rádio Sacramento FM. Mais uma vez, presente com vocês aqui no Parque de Exposições Hugo Rodrigues da Cunha, em mais um encontro de Folias de Reis de Sacramento, o 36º.
0: Vem chegando para a sua apresentação a Companhia de Ibiá, Viajante do Oriente, com o capitão José Maria. Vamos acolhê-los.
2: Daqui a pouquinho, apresentação da folia Viajante do Oriente de Ibiá, capitão senhor José Maria. Será a quarta folia a se apresentar aqui conosco.
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0: Companhia de Reis de Ibiá, viajante do Oriente, capitão José Maria. A Adriele vai fazer a entrega do certificado e também do troféu de participação. Já podem vir se aproximando a Companhia de Folias de Reis, Divina Santa Estrela da cidade de Uberaba, capitão Francisco Assis de Oliveira.
1: Obrigado. 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
0: Vamos receber então a folia da cidade de Uberaba, Divina Santa Estrela, os nossos aplausos acolhendo o capitão Francisco Assis de Oliveira. Lembrando aos capitães aí que cada companhia tem aí 15 minutos para a sua apresentação.
2: Alô?
3: Aqui é mais três, vamos lá,
2: aqui, ó. Bom, só.
4: Alô? Tomei com medo. Alô? Portanto,
5: não. Deu certo.
2: Aí, tá bom.
4: Alô?
0: Direto da cidade de Araxá, Companhia de Reis Divina Santa Estrela, capitão Francisco Assis Uberaba. De Oliveira.
3: Uberaba.
0: De Uberaba.

0: aguardando a apresentação da Folia de Reis Divina Santa Estrela, cidade de Uberaba, é capitão Francisco Assis de Oliveira.
1: Capitão Francisco Assis de Oliveira, 15 minutos para apresentação. Divina Santa Estrela da cidade de Uberaba.

0: Aí os nossos aplausos pra folia divina Santa Estrela de Uberaba, capitão Francisco Assis de Oliveira.
1: O senhor José Eurípides vai entregar ao capitão o certificado de presença e também o troféu de participação. Foi perdida uma chave de veículo, chaveiro é um cachorrinho, se alguém encontrou ou encontrar, pode deixar aqui nos estúdios da Rádio Sacramento. Queremos lembrar a todos que dentro de 10 minutos o almoço será servido. Pessoal da cozinha aí pediu para avisar que daqui 10 minutos o almoço será servido. Vamos receber aí a companhia Estrela de Luz da cidade de Igarapava, capitão Hélio, nossos aplausos, sejam bem-vindos. Queremos pedir aos capitães para que a apresentação não ultrapasse os 15 minutos, visto que nós teremos aí, temos muitas companhias para apresentação. Então, dentro do possível, aí os 15 minutos para apresentarem.
2: Alô, alô, oi.
1: Pessoal, quem encontrou a chave de um veículo aí então, é o chaveiro, é um cachorrinho, pode trazer aqui ó, na tenda principal, aqui na equipe de som, nos estúdios da Rádio Sacramento. Companhia Estrela de Luz da cidade de Igarapava, capitão Hélio.
2: Quero agradecer a todo mundo que está aqui presente.
3: Alô, alô.
2: Nessa cidade de Sacramento. O nosso muito obrigado. E agradecer também os organizadores da festa da cidade de Sacramento.
3: Muito obrigado.
1: Com vocês, Estrela de Luz da cidade de Igarapava, os nossos aplausos.
4: Alô.
5: Ligo, mas
4: ali
5: não tá funcionando bem, né?
4: Alô, alô.
5: Alô, som. Levanta mais. Levanta mais.
4: Tá bom?
5: Tá.

0: Ei. Lembrando as companhias, o prazo para cada apresentação, 15 minutos.
1: Ei.
0: Vamos aplaudir a companhia Estrela de Luz da cidade de Igarapava.

0: Os nossos aplausos à companhia de Uberaba, Estrela, perdão, de Igarapava, Estrela de Luz, Capitão Hélio. Convidamos o vereador Marciano para fazer a entrega do certificado ao Capitão Hélio da cidade de Igarapava. Já podem vir se aproximando para a apresentação Unidos em Belém da cidade de Uberlândia, Capitão Urivaldo. Lembrando aos capitães, 15 minutos para cada apresentação. Vamos receber direto de Uberlândia, Unidos em Belém, Capitão Urivaldo. 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
1: Não fica só ela.
0: Lembrando aos capitães, 15 minutos para a apresentação. Os nossos aplausos para Unidos em Belém, Capitão Urivaldo.

0: Companhia de Uberlândia, unidos em Belém. Capitão Urivaldo vai receber das mãos do Luizmar o certificado e o troféu de participação.
1: Valeu, muito obrigado.
2: Olha, gente, sou Luizmar, está entregando esse certificado de coração. Vocês viram o tanto que esse homem sofreu, o acidente dele. E hoje está aqui com nós, fazendo a entrega desse lindo certificado. Então, os terrenos que abençoam esse cozinheiro, que se Deus quiser, que ele vai dar para frente, vai sempre firmando. Ontem eu até estranhei quando eu cheguei aqui no Parque de Exposição, que eu achei essa criatura aqui.
0: Então vamos aplaudir aí, pessoal de Uberlândia.
3: Pessoal, vocês olham que bonito. Olha o que nós ganhamos.
0: Vamos
3: uma imagem dos Santos Reis, Menino Jesus na manjedoura, São José e Nossa Senhora. Quem só tem que sair gratificado pelo esse presente. E agradecer a todos vocês, mas muito obrigado a cada um de vocês.
0: Boa viagem, vamos com Deus. Vamos receber a Companhia Viajante do Oriente da cidade de Igarapava, Capitão Oscarzinho. O sanfoneiro desta companhia, o Eduardo da Sanfona. Os nossos aplausos à Companhia de Igarapava, o Capitão Oscarzinho.
4: Você tá lá na frente. Posso usar isso aqui, mano?
5: Deixa o pessoal voltar lá, nós vamos cantar.
4: Bora, nós vamos responder.
0: Lembrando aos capitães, 15 minutos para a apresentação.
4: Quer virar pra lá, você fica do lado. Primeiro, vamos lá. Mas você vai responder, viu?
6: Vai, vai, vai.

0: Brava viajante do Oriente, capitão Oscarzinho.
1: Alô?
2: Meu, tá bom.
3: Ao pé.
2: Não. Ô, Joãozinho.
3: Parado.
4: Beleza, hein? Som.
2: Aí, se quiser pôr ali pra ele, aí.
4: Gente, tem como subir isso aqui pra mim?
0: Quinze minutos para a apresentação, viajante do Oriente da cidade de Igarapava, capitão Oscarzinho.
4: Aí sim, pode subir mais um pouquinho se puder.
5: Vai lá.

0: De Igarapava, capitão Oscarzinho. Capitão Oscarzinho vai receber das mãos do presidente, senhor João Pereira, o certificado de participação e o troféu.
1: Ó, senhor Oscarzinho, parabéns para vocês. Eu fiz o convite, vocês vieram prestigiar nosso encontro. Alguma coisa que nós fazer, que às vezes não der certo, vocês perdoam nós, porque não é fácil. Tanto faz para nós estar fazendo encontro, com vocês que veio de viagem, vocês que abençoam vocês, sempre a estrela de iluminar o caminho de todos vocês, vocês e sua família.
2: Som.
3: Eu fiz.
2: Nós é que temos que agradecer pela oportunidade e obrigado a todos, a comissão, tá um ótimo evento, parabéns para vocês.
0: Vem chegando aí para a próxima apresentação, direto de Igarapava também, irmão Dionísios, capitão Joãozinho, João Lázaro, escreveram Joãozinho aqui para mim, João Lázaro é o capitão então, né? Continuam aí, troca o capitão, irmãos Dionísio.
3: Não é Dionísio, não é Diomásio.
0: Escreveram para mim aqui desse jeito.
4: Alô, João.
0: Vamos acolher então aí de Igarapava, irmãos Diomásios.

0: Aô, muito obrigado, minha gente. Que Deus abençoe vocês todos e nossos fulhões também. Saí lá do Mato Grosso para vir aqui cantar para vocês. Não tô bem de saúde não, mas os três reis me trouxe até aqui.
1: Bom, Gilmar da Conta. É, meus amigos,
2: obrigado pela presença de todos, mais uma vez com vocês.
1: Beleza?
3: Nós é que agradecemos.
1: Meus amigos, eu falo pra vocês que estou contente hoje. Eu vim encontrar, revelar meus amigos da Rádio Sacramento, meus parceiros há quanto tempo aí. A gente no dia a dia do corre-corre da vida não tem como encontrar vocês, mas quando encontra a gente fica muito feliz. Tá? Um abraço a todos vocês, o pessoal de casa aí que tá ouvindo o rádio, um abraço, gente. Continuam curtindo e ouvindo a Rádio Sacramento, a nossa rádio. Um abraço a todos, gente.
3: Maravilha, maravilha. O nosso capitão recebe aí o diploma de participação e também o troféu das mãos do nosso secretário de cultura, Luiz Alberto. Boa tarde a todos. A partir de agora, eu, Silas Bonetti, vou estar com vocês nesse nosso 36º encontro de Folias de Reis aqui da cidade de Sacramento. Agradecendo a presença de todos, né? Que festa linda, toda a nossa manhã maravilhosa. Então, muito obrigado à presença e convidamos, claro, né, quem está em casa, acompanhando pela rádio, pela internet, que passe aqui no nosso parque de exposições, nesse momento de fé, nesse momento de cultura, né, nós que já tivemos inúmeras apresentações aqui na manhã de hoje, esse momento especial, o registro agora ali do nosso secretário.
1: Ei, obrigado, quero dizer para vocês, estou muito contente, ganhei aqui, ó, do meu parceiro Adolfo, obrigado Adolfo, me deu de coração aí, bom demais da conta, gente.
3: Muito obrigado, e já se organizando para apresentação, a Folia Estrela do Oriente aqui da cidade de Sacramento, nosso capitão Ítalo e João Pereira, o nosso presidente, já se organizando por aqui. Então, muito obrigado a todos os presentes. Vou aproveitar, mandar um abraço lá pro meu amigo Anilson, ele que é jardineiro, gente boa demais. Tem também a turma aqui presente da Polícia Militar, que agora há pouco estava aí, o pessoal da ambulância, né? Muito obrigado, a Guarda Municipal de Sacramento. O evento só acontece porque tem muita gente boa ajudando, né? Fazendo acontecer. Também mandar um abraço lá pro nosso amigo Ferreira lá da lanchonete, é um parceiraço junto conosco. Também os apoiadores desse momento, Marcelino Marra, o Queca apoiador, né? Também aqui conosco nesse momento muito especial aqui presente o vice-prefeito Klebin, né? Muito obrigado a sua presença, Karine, sua esposa, né? Obrigado demais autoridades que porventura estejam presentes também, o nosso registro, nosso agradecimento a vocês. Já então, a Estrela do Oriente vai estar se apresentando, mandar um abraço lá para minha amiga Janete, no sítio Lagoinha, pessoal na zona rural acompanhando a audiência maravilhosa da nossa Rádio Sacramento. Quero também aproveitar o pessoal lá da Eletrosacra, gente boa demais, aqueles meninos lá, viu? Obrigado mesmo. Lá no sítio Palhares Cafundó, né? O nosso João Batista, gente boa demais também. Daqui a pouquinho eu mando mais abraço para uma galera que está acompanhando pelo rádio, pela internet e principalmente a turma que está aqui no nosso parque de exposições. O parque está bonito, né, Nilton? Olha que beleza. A turma já almoçou, mas ainda tem almoço, então o pessoal pode aproveitar. Ó, os fulhão do Mirtim, atenção, ó, posicionar lá no terceiro arco, que já vai ter apresentação, tá? Os fulhão faz parte aí da companhia, né? Da folia com o nosso amigo Mirtim. Perde tempo não, lá no terceiro arco, tá bom? Às vezes está almoçando ainda, né? Vai saber o que tá enrolando, né? Então o pessoal já pode estar se organizando. Abraço aí pro nosso querido Mirtim, parceiro também, né? Coisa boa. A tia Anália, que eu sei que tá ouvindo pelo rádio. Tem o nosso querido Wilson, gente. Pra quem não sabe, Wilson hoje faz aniversário. Daqui a pouquinho nós tem aquele momento do parabéns com ele. Senão ele fica bravo conosco, né? Sou João, na hora que vocês quiserem, fiquem à vontade, beleza? Enquanto isso, deixa eu agradecer também aqui o nosso amigo Rei, Som do Rei, que tem história nessa Folia de Reis. Estamos aí na 36ª edição. Ele há 40 anos participa, porque antes de ter a festa ele já estava participando, né, Rei? Já estava aí com o pessoal organizando. Então, muito bonito esse momento. A minha amiga Renatinha lá na Gameleira, né? Ouvindo aí a nossa Rádio Sacramento. Desce um pouquinho, Luiz Antônio, para eu ver se tem pessoal no canal do YouTube fazendo favor. Eu quero e agradeço, viu, a presença de todo mundo. Quem tiver de cidade de fora aqui ainda no recinto, dá uma passadinha aqui no nosso estúdio aqui, que a gente quer agradecer vocês também. A Ivânia, né, tá acompanhando. Ó, nós já tivemos aqui a Folia do Pai Eterno, Estrela da Guia, também Jesus Menino, a Viajante do Oriente, Divina Santa Estrela, Estrela de Luz, Unidos de Belém, Viajantes do Oriente e os irmãos Diomásio, né? Os meninos de Garapava, sempre presentes também conosco aqui no encontro em Sacramento. Então, muito obrigado. Reforço o convite, né? Quem tá aqui no parque, todo mundo aí tem telefone celular, né, gente? Vocês mandam mensagem pros familiares e falam, ó, vem aqui pra nossa festa. Ó, agora eu fiquei mió ainda dos mió. Eu tô dos mió agora. Pode chamar o pessoal pra vir aqui pro parque. Quem tá acompanhando por transmissão aí na internet, pode também acompanhar e vir aqui. Vamos lá então? Meus capitães aí, o Ítalo e João Pereira, esse que manda na festa. Seu João que é o parceiro.
4: Acho que ele vai chegar.

0: Muito bem. Chegando aqui para apresentação, a folia estrela do Oriente da nossa cidade de Sacramento. Esse momento tão bonito com o nosso capitão João Pereira. Sou João que, junto com a família toda, está à frente aí da associação, realizando nesse nosso encontro. O Ítalo, cadê o Ítalo? Sumiu. Ah, agora acabei de ver ele ali. Show! É um novo nome que vem aí para nossas folias, né? Nós precisamos dessa juventude. A força da juventude é muito importante para a cultura, para a nossa fé. Isso é que faz a diferença, né? Então fica um incentivo a todos nós que temos aí as nossas crianças, os nossos jovens, para estarmos com esse momento de fé, não só na Folia de Reis, mas outras manifestações culturais também. Vamos então agora, o pessoal que está acompanhando pela internet perguntou cadê o som, agora está chegando, o pessoal que vai agora fazer a apresentação, né, seu João?
1: Olha, Cília, vocês veem o que é a devoção. Está começando desde pequenininho, ela colocando a criança no presépio, ó. Quantos meses esse menino tem, vai cumprir a grande promessa dessa criança. Então, é uma honra muito grande para o seu avô e seu tio fazer essa cumprir essa promessa. Se Deus quiser, ela vai ser atingida.
0: Momento de fé muito bonito, né? E com certeza serão todos aí abençoados pelos três reis, pela Virgem Maria e São José. Ítalo, com você, meu querido. Sei, sou João, na hora que vocês quiserem, em apresentação, a folia Estrela do Oriente.

Maravilha, mais aplausos. Essa nossa tarde linda aqui na cidade de Sacramento.

0: Viva o Estreito Oriente!
1: Viva!
0: Viva o São José Nossa Senhora!
1: Viva!
0: Viva o Menino Jesus!
1: Viva!
0: Viva a Nova Estrela!
1: Viva!
0: Viva as companhias, gente!
1: Viva!
0: Viva todos os devotos que estão aqui presentes!
1: Viva!
0: Viva todos os funcionários da Rádio Sacramento!
1: Viva!
0: E viva o nosso vigário que celebrou a missa, que foi uma missa tão bonita, gente!
1: Viva! Queremos convidar a Liz para fazer entrega do certificado e também aí do troféu de participação pro vovô. É, receber esse momento. Já convidando a próxima folia para se organizar também. É, lá, ó. E pro Ítalo, vai ser a mamãe? Quem vai entregar pro Ítalo? É ela? A Liz entregando então aí o certificado pro vovô João Pereira e para o primo Ítalo. Convidando também, gente, vocês para continuar conosco, que já já vamos ter folias da juventude, né? Antes do começo aí da Estrela do Oriente, eu falei, é preciso a gente valorizar, trazer a juventude, né? Para que possa viver esses momentos. Já já recebi aqui a informação que nós vamos ter apresentação dos jovens, né? Folias dos jovens lá de Tapira e uma outra lá de Araxá. Sejam bem-vindos, muito obrigado e parabéns, né, por viver esse momento da cultura, esse momento tão importante. Eu ia perguntar quem está aqui no nosso espaço, no Parque de Exposições, quem é do tempo de quando a nossa festa acontecia lá na Casa da Cultura, mas eu não vou fazer esse momento não, porque senão vai ter gente brava aí que nós vamos descobrir a idade, né? Mas nós já tivemos realizando encontro lá na Casa da Cultura, teve lá no Poliesportivo Marquezinho, né? Uns saudosos momentos que já tivemos e depois, né? Veio aqui pro Parque de Exposições, até devido à estrutura bem melhor para receber todos vocês, tanto cidades vizinhas quanto aqui da cidade, né? Então, sempre sendo realizado a nossa folia aqui no Parque de Exposição. Quero convidar o nosso amigo senhor Osmar. Vai fazer uma participação especial aqui pra gente. Cadê ele? Senhor Osmar. Fazer uma participação especial nesse momento nosso de fé, nesse momento de cultura. E a próxima folia já pode se organizar, hein, pessoal? Lindo, tá lindo o nosso encontro aqui na cidade de Sacramento. Senhor Osmar, seja bem-vindo à participação aí do senhor. Muito obrigado, viu? Fique à vontade.
2: Ô, pessoal, vou deixar aqui uma pequenininha mensagem, uns 3 minutos. Eu já participei com a folia, mas a minha folia não pôde comparecer. Eu vou deixar uma mensagem falada como se eu tivesse, tinha que ter que ser cantado. Mas eu vou deixar uma pequenininha mensagem. Eu teria que falar sobre a profecia do menino Jesus, do início até o final da visita do rei. Mas é muito grande, eu vou fazer uns 3 minutos. Então, os 3 reis, guiado pelo estrela, os 3 reis chegou em Belém para visitar o menino Deus que Nossa Senhora tem. Deus vos salve, a bela estrela, pelos 3 reis foi a guia, que guiou exatamente onde estava o rei Messias. Na chegada de Belém, onde a estrela parou, debaixo de uma cabana, avistaram o Redentor. Eles chegaram, ajoelharam, abriu seus tesouros, ofereceu Deus menino mirra, incenso e ouro. E depois da adoração e das ofertas dos presentes, voltaram para suas terras os 3 reis do Oriente. E voltando para suas terras, por outros caminhos passaram, avisando para o povo que Jesus já adoraram. Voltaram por outros caminhos para Herodes não encontrar, porque Herodes queria era o menino matar. Herodes, rei estrangeiro, sendo perverso e maldoso, não queria que existisse outro rei mais poderoso. Mas rei Herodes foi iludido pelos reis do Oriente e ordenou seus algozes a matar todos os inocentes. Mas São José teve um sonho, um anjo chegou e disse que pegasse a mãe e o menino e para o Egito fugisse. E partiram na mesma noite, sem o menor embaraço, São José e a Virgem Maria, com o menino Jesus no braço. Agora eu vou me despedir, desejando felicidade. Desejo paz e saúde para toda a comunidade. Muito obrigado.
1: Muito obrigado, senhor Osmar. Esses versos lindos, né? Ele que recitou, que seria aí cantado pela folia, né? Mas o pessoal não pôde estar aqui acompanhando, né? Junto com ele. Mas muito obrigado a participação aí do senhor Osmar nesse momento aqui no nosso parque de exposições. Mandar um abraço lá pro meu amigo Carlão, tá sempre ouvindo e participando com a gente e tá se organizando agora mais uma folia, mais uma participação nesse nosso 36º encontro. Desde já agradecendo o pessoal que veio de outras cidades, o nosso capitão Lázaro Pacheco agora junto com o pessoal da folia Estrela Guia lá da cidade de Araxá. Desde já o nosso agradecimento, muito obrigado a vocês pela visita e para enriquecer ainda mais o nosso momento aqui em Sacramento, né? Então eles estão se organizando.
3: Alô, um, dois, um.
1: Nosso capitão Lázaro Pacheco. Tá ali o nosso amigo Chechel ajudando a turma também. Lembrando o pessoal, né, que ainda tá lá sendo servido o almoço, quem não almoçou, tá? E quem já almoçou, tá bem, né? E coisa boa, a gente tá com a barriguinha cheia, agradecendo, né, a Deus, os três reis, que todo mundo tá bem, tá de saúde, e nós vamos...
3: Alô?
1: Agradecendo sempre a saúde da gente, né? Isso é muito bom. Quero também aproveitar, parabenizar os organizadores, né? Em nome da Adriele, todos, né? Porque é um time como um todo, lá na cozinha, em nome da dona Aurazília, parabenizar a todos, né? Porque a festa não acontece sozinha, tem muita gente aí envolvida. E claro que o nome de todo mundo eu não vou lembrar, eu cito aí só alguns representantes, né? Lá na cozinha tem o nosso amigo Luiz Mar, né? Também junto no, nesse momento. Então, parabéns a todos, viu? Vocês são os responsáveis por essa festa. Tá quase pronto aí, meu capitão?
3: Alô?
1: Alô? É, o pessoal ali já se organizando, então peço o nosso público presente que acompanhe, porque folia Estrela Guia da cidade de Araxá com nosso capitão Lázaro Pacheco.
3: Alô, pronto, pronto.
1: Em apresentação, Estrela Guia com nosso capitão Lázaro Pacheco.

0: Beleza, beleza, por aí.
1: Não, isso tá bom. Não, deixa eu ver aqui.
2: Pode ir, então vamos lá, gente. Vamos acompanhar a folia Estrela Guia da cidade de Araxá com o nosso capitão Lázaro.

0: Viva Santos Reis!
1: Viva!
0: Viva! Viva o menino Jesus!
1: Viva!
0: Viva! Queria pedir um pouquinho da desculpa de vocês, o som aqui tá totalmente ruim. Obrigado. Desculpa, tá zoando demais.
2: Mas teve muito bom, trouxe aí a mensagem, nosso capitão Lázaro, muito obrigado, viu?
3: Ô Lazinho, pedi desculpa pro DJ Eric, que eu pedi ele pra baixar um pouquinho o volume do seu microfone aí, que tava dando eco, mas desculpa aí, é a gente pedida pra baixar um pouquinho o volume do som do capitão nosso, Lázaro Pacheco. Desculpa aí, obrigado, boa tarde, bom dia pra todo mundo.
2: Isso aí, muito obrigado aos nossos amigos. Quem vai entregar para o nosso capitão? Você mesmo, presidente? Nosso presidente João Pereira fazendo a entrega do certificado e também do troféu ao nosso capitão Lázaro Pacheco. Muito obrigado a vinda, pessoal lá de Araxá. É bom demais ter a presença aí de vocês. Vai falar, presidente?
4: Você recebe simples, você bota um simples lembrança, você vai levar para Araxá, mas é de grande coração, no encontro do Frito Sacramento. É alguma coisa que às vezes o senhor viu que a gente estava errado, que o senhor perdoa nós, porque não é fácil, viu? E se Deus quiser, o ano que vem você está junto com nós, viu? Se Deus prometeu.
2: É, o ano que vem vão estar junto aí conosco mais uma vez, muito obrigado. Já convidando para se organizar a Folia Coro Divino, que está conosco da cidade de Araxá também participando. Ó,

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0: para a gente poder então ter a apresentação, agradecendo mais uma vez, gente, o pessoal que apoia o evento. Teve a turma lá do doce de leite, ô, doce bom. Vocês comeram doce, gente? Ei, ninguém, ó, todo mundo em silêncio, tá bom.
1: Ei.
0: Vai sobrar mais pra mim. Quero agradecer, não sobra, né? Agradecer aí a participação também, né, do pessoal lá da do Rio Grande Hotel. Pessoal Sacramento que é FM. A nossa cultura. A nossa cultura aí. Beleza.
1: A sanfona aqui.
0: Testar a sanfona. É, quem sabe faz ao vivo, galera. É desse jeito mesmo. Nós vamos organizando ao vivo. Ei, e vai acontecendo. Ei. Já também a próxima folia está se organizando ali, que coisa boa. Tem gente que está ouvindo lá no rádio, está em casa, obrigado, viu? Vocês aí da audiência no rádio ou pela internet. Aqui na internet, só para vocês terem ideia, né, tem gente lá de Lagoa Formosa. Show, hein? Que bom. Muito bem. Capitão, então vamos lá, para quem está chegando aqui no nosso parque de exposições, você pelas transmissões da Rádio Sacramento. Em apresentação, a Folia Couro Divino da cidade de Araxá, o nosso capitão Edmilson.

0: Viva Santos Reis!
1: Viva!
0: Viva o povo presente!
1: Viva!
0: Viva os Fulião!
1: Viva!
0: Viva a nossa bela união!
1: Viva!
2: Muito obrigado aí o capitão Edmilson. Convido o Zequinha Ferreira para fazer a entrega do certificado e também do troféu de participação para o nosso capitão. E essa folia maravilhosa, coro divino. Mais aplausos, gente, mais aplausos. Vieram lá da cidade de Araxá para abrilhantar o nosso encontro aqui em Sacramento. Muito obrigado mais uma vez, né, esses meninos aí, uma juventude que vai trazendo a beleza da folia de Reis, que é um patrimônio do estado de Minas Gerais, é um patrimônio de Sacramento. Então, muito obrigado mesmo. Obrigado aí o seu Zequinha Ferreira também, que fez a entrega do troféu e aí do diploma.
0: Quero agradecer, né, comissão, seu Zequinha, por entregar esse convite, essa homenagem aqui tão expressiva para nós. E também, mais uma vez, agradecer o Zé Humberto, o Zé, nosso alfeiro, que fez muito esforço na Araxá para que a gente viesse aqui hoje. Ele ajuda muito essa meninada aí. O Ricardo também, que sempre está dando a mão para nós, o Souza Martins aqui. E também essa meninada aí, que pedi a vocês que sempre rezem por eles aí, porque são meninos estudiosos e estão aqui servindo hoje aí, louvando Santos Reis. Muito obrigado, até o ano que vem, se Deus quiser.
2: Muito obrigado, aplausos. Obrigado mais uma vez, então, a folia Coro Divino, já se organizando o pessoal da nossa próxima folia. Daqui a pouco eu descubro o nome da folia ali, que o pessoal está com a gente aí. Quero aproveitar, né, e aqui saudar quem acompanha a transmissão de forma remota. Olha o poder da internet, né? Lá na casa, às vezes está debilitado, não consegue estar vindo, outros motivos, né? E claro, às vezes não mora em Sacramento. Tem uma turma lá em Ituiutaba que está acompanhando também, né? E quero aqui mandar um abraço lá para Amanda, o Daniel, o Davi, Dinei, a Maia, pessoal aí acompanhando a nossa programação de maneira online. Obrigado, viu, gente? Espalha aí o canal, no canal do YouTube. Muito obrigado. Muito bem, a folia viajando para Belém. E o nome do nosso capitão? Cadê meu parceiro? E o nome do nosso capitão? Manuel, nosso capitão Manuel, coisa mais boa. Sejam já bem-vindos, né, o pessoal que vem lá de Ponte Alta. Ponte Alta, que vai ter festa lá em setembro, né, galera? Coisa boa. Depois você? Beleza. Fica já organizado. Muito bem. Então, só o pessoal que vai se organizando, a folia viajando para Belém, lá da cidade de Ponte Alta, né? Do bairro rural, né? De Uberaba ali, né? É cidade também. Vocês viram a cidade, que é minha para vocês, viu? Coisa mais boa. Obrigado mais uma vez a presença. Vou aproveitar aqui e fazer o jabá lá do encontro, tá bom? É o 22º encontro de Folias de Reis de Ponte Alta, que vai ser no próximo dia 13 de setembro. Então já coloca aí na agenda, já se prepare, né? Os devotos, as folias, porque é muito bom ter essa participação, né? Então o povo de Sacramento vai para lá, de Araxá e muito mais. Então no dia 13 de setembro, a partir de 8 horas da manhã, tem aqui café da manhã caprichado, coisa boa, e depois o almoço a partir do meio-dia também. Então todos convidados, vou aproveitar aqui, ó, tem os organizadores lá, o nosso capitão Manuel tá lá de organizador, hein? Coisa boa. Mas tem o Zé Gonçalves, o Alcides, o Sérgio Matheus, o Mário Donizete, Evando, e os festeiros é o José Gonçalves, Laís Regina, Sérgio Matheus, a Selma, Maria Helena Cardoso. Maravilha. Tá tudo quase organizando ali. Então, o pessoal pode acompanhar. Vamos passar ali os microfones, Rei? Pode deixar o pessoal aí organizar.
3: Alô, alô, deixa eu falar um negócio aqui. Eu gostaria de agradecer o rapaz do som que colaborou com nós. Que os três reis que ajudam ele. Obrigado.
2: Oh. Pessoal, enquanto a Folia Viajantes para Belém vai se organizando, chegou aqui um recado para a gente avisar, né? Foi perdida aí uma chave de carro. Então, quem estiver passeando pelo parque, encontrou aí no cantinho uma chave de carro, deixa aqui com a gente, que o chaveiro é de um cachorrinho. Aí a gente vai anunciar o dono que está precisando da chave do carro dele, que senão vai ter que ir embora a pé. Então vamos ajudar o coitado aí, né? Vai embora a pé, não é brinquedo não. Tá? Se alguém encontrou, é a chave aí de um carro, que tem um chaveiro de um cachorrinho. Não sei qual a marca do carro, tá? Mas o nosso parceiro aí perdeu a chave. Tá valendo. Tem mais gente com a gente. A Ivânia tá acompanhando no YouTube da rádio. Quero mandar um abraço pro meu amigo Carlão das excursões. E Carlão, não é brinquedão. Minha amiga Janete. A Ivani também, né? Ivani, tem razão. Você tá lendo melhor do que eu, Devair. Coisa boa. Ô, Ivani, eu tô lendo Ivânia, né? Uberlândia também tá presente aqui com a gente. É o André e companhia, né? Valeu, pessoal de Uberlândia. Beleza? Então, vamos acompanhar a folia viajando para Belém de Ponte Alta com o nosso capitão Manuel.

0: Aplausos! Viva! Aplausos para Folia viajando para Belém, nosso capitão, São Manuel e pessoal lá de Ponte Alta. Presidente, você mesmo? Esse presidente meu é gente fina demais. Sou João, vai fazer a entrega ali do certificado e do troféu para o nosso capitão, senhor Manuel. Muito obrigado participando aqui do nosso encontro. Já vão se organizando os nossos queridos amigos da Folia Amanhecer no Oriente, com o nosso capitão Milton, Mirtim. O pessoal já pode se organizar, muito obrigado, viu? Pessoal de Ponte Alta, lembrando aqui mais uma vez, você que chegou agora aqui no Parque de Exposição ou na transmissão da Rádio Sacramento, que está no 100,3 ou no canal do YouTube. Um abraço. Dia 13 de setembro tem o 22º encontro de Folias de Reis de Ponte Alta. Pessoal que nos prestigia, e se o bom Deus permitir, os três reis também vão prestigiar vocês lá no dia 13 de setembro. É tarde linda em Sacramento. Amanhã foi maravilhosa também. Quero mandar um abraço aqui pro pessoal lá da Eletrosacra, os parceiros, gente boa. Esqueci o nome do meu amigo lá, o Luiz Antônio, como é que chama? O Luiz também não lembra, mas vai o abraço lá pro nosso amigo, que eu esqueci o nome dele agora, é amigo da gente. Também, um abraço pro meu amigo João Batista dos Reis e o pessoal lá no Sítio Palhares, Cafundó, Olhos d'Água, que beleza, e toda a nossa comunidade rural de Sacramento, da região. Pessoal que nos ouve, fala comigo. Henrique da Silva, o Torremo? Tá mandando um abraço aí pro Henrique, o Torremo? Isso? Não é brinquedo, não, esses meninos. Vou te contar, um mais custoso do que o outro. Certeza. Então já tá se organizando a Folia Amanhecer no Oriente, aqui da cidade de Sacramento, com o capitão Mirtim, o Milton. A luz está forte aí nos seus olhos. Ei, beleza. Mas é para vocês ficarem bonitos na imagem. É um jeito que a gente arrumou de ajudar vocês a ficar mais bonito que vocês são. Esses meus amigos não é brinquedo não, viu? Ei, gente do céu. Mais uma vez, né, agradecendo aí a prefeitura pelo apoio, né, na realização desse evento. Parabenizando aí a associação pela realização, junto lá o Sô João, né, e a diretoria. Então parabéns aí a realização desse trabalho, né, em nome do Sô João, lembrando que tem uma galera toda que trabalha, né, Sô João? E principalmente, né, o pessoal que veio nos prestigiar, quem é devoto e também aí os nossos foliões, né? O pessoal que veio de fora, das nossas comunidades rurais, ou aqui mesmo da cidade de Sacramento. É muito bom, tá, gente, ter esta amizade de vocês e principalmente a presença no evento de hoje. O dia hoje também ajudou, né? Bem agradável, temperatura tranquila. Então, tudo foi abençoado mesmo. Tá quase no ponto aí, Mirtim?
1: Tá quase.
0: Nosso amigo Yusin, que é aniversariante do dia de hoje. Daqui a pouco tem que puxar um parabéns pra ele ali, viu? Senão, não vai dar certo. Tá quase certo, Mir?
1: Pronto. Isso. Sempre caipira aí. Já chega a taca, Gerardo.
0: Então vamos lá, em apresentação a Folia Amanhecer no Oriente, aqui de Sacramento, nosso capitão, o Milton.
1: Mais rápido.

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0: muito obrigado, gente, por ser humilde. Te agradeço de coração você ter deixado seu neto, pessoal, que me ajudaram aí cantar na folia de vocês. Agradeço coração, do fundo do coração, muito obrigado a todos vocês, só tenho que agradecer e muito obrigado, povo de Sacramento. Esse aqui é uma herança do meu pai, João Goteira, que deixou para nós, que hoje só tem dois goteiros aqui na folia, mas contando com nossos amigos que ajudaram nós. Muito obrigado.
1: Aplausos, aplausos, é, meus amigos, as folias são feitas aí de amizades, né? Teve o nosso amigo aí, o Adjair de Carvalho, o Mirto, né, o Milton, e também o Marco Túlio, que foram aí os capitães. O Adjair recebendo as mãos do nosso presidente, ali, ó, o troféu. E convidamos o Luiz Antônio, representando aqui a Fundação Nossa Senhora do Patrocínio do Santíssimo Sacramento, para entregar o diploma e o troféu pro Marco Túlio. Aí o nosso capitão, muito obrigado. Amanhecer no Oriente, né, Mirto?
2: É, amanhecer no Oriente. O negócio é o seguinte, rapaz, é uma honra ter você aqui junto com nós, porque seu pai era um grande capitão de folia e você também é. Nós estamos juntos aqui, se Deus quiser, o ano que vem, enquanto Deus der força para nós estamos juntos.
0: O ano que vem nós vamos organizar direitinho. Você vai fazer a sua folia, eu não vou fazer a minha. Porque tem muitas folias para cantar, né? Às vezes o pessoal não gosta, né? Então a gente tem que só um pouquinho para.
1: Muito bem, nós já vamos convidando e agradecendo, na verdade, primeiro, ó, a Folia dos Carvalho, que teve o Adjair, e Amanhecer no Oriente com o Capitão Milton e o Marco Túlio. A Folia Marte São Sebastião de Araxá. Que alegria ter o pessoal de Araxá. Também o pessoal de Ituiutaba que está nos acompanhando pela internet, né, o canal do YouTube da Rádio Sacramento. Quem está aqui no parque, não esquece não, gente, pode compartilhar aí, pegar o celular, né, e mandar o link pro pessoal, seus familiares, que eles podem acompanhar as apresentações também. O nosso capitão João Valdir com a folia Marte São Sebastião, lá da cidade de Araxá. Muito obrigado, presença, né, do pessoal de Araxá, de outras cidades do estado de São Paulo também, que já fizeram apresentações aqui para nós no dia de hoje, 36º encontro de Folias de Reis de Sacramento. Convidando todo mundo aqui, gente, dia 4 de julho, tem lá na comunidade dos Vitorinos, festa de Reis dos Festeiros, o Ailson e a Gislene nos convidando. Recado importante para quem está no parque, se ainda não almoçou, é o último recado, hein? Depois não vai ter mais almoço. Quem não almoçou, apesar que 3h15 da tarde, se não almoçou, tá firme, né? Eu já tinha caído aqui desmaiando, se não tivesse almoçado. Então, mas é o último recadinho pro pessoal aqui do parque, viu? Quem não almoçou, se não tiver fazendo aí promessa, né? Tem uns que faz promessa para não almoçar. Cada um com seus problemas. Eu não faço essas promessas, não. Tá chegando o pessoal de Araxá. Cadê o nosso capitão João Valdir? Alô, capitão. Fala comigo. Pra nós já testando o microfone aí. Cadê o capitão? Ele está se organizando ali. Pra nossa apresentação da folia São Sebastião, lá da cidade de Araxá. O capitão é o João. Aqui tá bom. Pessoal, não sei quem teve a curiosidade, a Secretaria de Cultura divulgou ali um panfleto, né? Sob a luz da estrela guia, a fé que nos guia dia após dia. Muito bacana a história ali das folias de reis, viu? Quem quiser, não sei se tem ainda, tá ali contando a história, tem os nossos amigos que fazem a história da folia de reis em Sacramento. Muito legal. O pessoal de Araxá tá ali se organizando. Pra gente ter aí a apresentação. Já já vamos ter mais folia. Ah, tem aqui, ó. Tem agora até aqui comigo, viu, pessoal? Quem quiser conhecer um pouquinho da história das folias, né? De foliões aqui de Sacramento, muito bonito. Capitão João, tudo bem com você?
3: Graças a Deus, tão firme e forte.
1: Maravilha, obrigado desde já presente aqui no nosso evento. Tá quase tudo certo aí, os nossos companheiros?
3: Eu agradeço pelo convite, estamos aqui de coração. Vamos apresentar um pouquinho da vida de São Sebastião para todos os devotos que aqui estão presentes.
1: Pode, fica à vontade, viu, pessoal? Quem quiser o folheto, né? Nós vamos então ter a apresentação do pessoal de Araxá. Muito obrigado mais uma vez aí a presença. Agradecendo também a Secretaria de Saúde, né? Que temos ali a ambulância, se caso houver necessidade. Vamos lá? Então, ó, em apresentação, a folia Marte São Sebastião da cidade de Araxá, com o nosso capitão João Valdir.

0: Aplausos pra Folia Marte São Sebastião.
1: Eu peço a vossa licença. 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

0: Viva São Sebastião!
1: Viva!
0: Viva os Três Reis do Oriente!
1: Viva!
0: Viva São José e Santa Maria!
1: Viva!
0: Viva a todos aqui presentes!
1: Viva!
0: Meu abraço, muito obrigado, felicidade a todos, gente. Desculpa aí ao mau tempo.
2: Capitão João vai receber agora das mãos do Ítalo o certificado e também ali o nosso troféu de participação, agradecendo o pessoal aí da cidade de Araxá. Ó, recado importante pro pessoal de Uberlândia, né? Unidos de Belém, organizar para já, o pessoal tá saindo aí, tá? O ônibus, né? Então quem é aí de Uberlândia, se organizar que o pessoal já tá saindo, beleza? Que senão vai ter que ficar aqui em Sacramento. Enquanto o pessoal vai se organizando aí a próxima folia. O senhor Lázaro Divino Rosa está convidando o pessoal de Araxá para também estar se organizando para ir para o ônibus, que a gente já vai também, viu? Agradecendo a turma de Araxá, essa participação especial. Pessoal de Uberlândia, muito obrigado mesmo, todos vocês. Pode se organizando a folia, aí os meninos de Itapira. Mas antes, quem está aqui no Parque de Exposição, eu quero que vocês me ajudem a cantar. Eu não sou folião não, mas nós vamos cantar. O Ítalo, você me ajuda, viu? Nós vamos cantar um parabéns para uma figura que todo encontro está aqui conosco. Está fazendo 73 anos. É o nosso amigo Sim. Então vamos lá. Parabéns pra você nessa data querida. Tantas felicidades, muito

0: vida. É, Bibiucice! É, que o Santos Reis abençoe ele sempre, né? Continue participando conosco aí dos encontros, né? Uma figura já lendária dos nossos encontros. Os meninos de Itapira já estão se organizando para a gente ter a nossa apresentação, né? Agradecendo mais uma vez a presença do nosso público presente. Ei, sim, não é brinquedo não aí, ó. Que continue tendo muita saúde, viu, Wilson? Saúde para ser o resto, nós vai conseguindo aí, ó, aos encontros. Mais um recado importante aí, ó, Uberlândia e Araxá, pessoal, os ônibus, né, as excursões já estão se organizando, então podem, né, se organizar, e agradecemos a vinda, né, a participação no nosso encontro, 36º encontro aqui na cidade de Sacramento, o primeiro que aconteceu em 1983, ainda em âmbito municipal, né? Ou seja, só tivemos aí participação das folias de Sacramento, mas em 1988 ele ganhou esse caráter regional e hoje acolhe aí as diversas folias de cidades vizinhas. Que bom, né? Muito bom. E hoje, tendo aí a presença dos meninos de Itapira. Cadê os meninos aí de Itapira? O nosso capitão Túlio farão aí a apresentação mais uma vez. A juventude valorizando a cultura, né? A Folia de Reis, que é patrimônio do estado de Minas Gerais. Isso é muito importante, né? Então os meninos vão se organizando, né? A folia, os meninos de Itapira. Tem gente perguntando, você está chamando ele, os meninos? É, porque é os meninos de Itapira, nosso capitão Túlio, e eles vão se organizando para sua apresentação. Fica à vontade, pode, fica à vontade, esse momento de registro é importante mesmo, né?
1: Bom,
0: lembrando que quem está acompanhando pelo rádio, né, pode ver as imagens no YouTube da Rádio Sacramento. A Rádio Sacramento, que também já há alguns anos inova as transmissões do encontro, tendo o rádio, né, o som, e também as imagens e som pelo canal do YouTube da Rádio Sacramento. Muito obrigado por quem nos acompanha pelos meios digitais e também pelos meios tradicional, né, que é o rádio, esse instrumento aí de comunicação. Pessoal de Itapira tá ali se organizando.
2: Bora, bora.
0: Quero mais uma vez agradecer a Polícia Militar que esteve conosco, parabenizar os organizadores dessa festa e também, claro, quero mandar um abraço aqui mais do que especial pro Anilson, meu amigo lá da jardinagem, gente boa demais, viu? Também o meu amigo Queca, o Marcelino, o Luiz Antônio, Devair, o Carlão, sou João. Agradecer o pessoal da saúde, né? Que tá aqui com a nossa UTI. Graças a Deus, eu acho que ninguém precisou usar dela, mas se precisasse, estava ali à nossa disposição, né? Então, Secretaria de Saúde, Prefeitura Municipal, pessoal da Secretaria de Cultura, presente desde o início da festa, na verdade, desde ontem, então, todos aí os envolvidos, os meninos de Itapira, e depois nós teremos outras folias também, né? O pessoal tá aí se organizando para também ter as apresentações. Tá quase pronto? Tá quase pronto? Esse é o nosso capitão Túlio. Então vamos lá, você que tá aqui no parque ou acompanhando pela transmissão, em apresentação, a folia, os meninos de Itapira, da cidade de Itapira, com o nosso capitão.

0: Viva todos aqui presentes!
1: Viva!
2: Um minuto, a palavrinha, um minuto, por favor. Ô, gente, olha aqui essas crianças aqui, ó. Isso aqui é um exemplo que nós não podemos deixar acabar, não. Olha os meninos aí, tá vendo os meninos aí? Tá chegando agora. Senhores capitão mais idosos que estão por aqui, ó. Faz isso aí, ó. Chama os meninos, vamos levar os meninos, olha que engracinho. Nós não podemos deixar isso acabar, não, gente. Isso é coisa do outro mundo. Obrigado pela oportunidade.
1: Isso é verdade, o João, nosso capitão da folia passada, né? E o Túlio aí, o capitão. Menino, né? Os meninos de Itapira, realmente um momento histórico, marcante no encontro aqui de Sacramento. Vai ser você, meu filho. Ei, o Ítalo, que vai fazer a honra, nossa jovem promessa também de Sacramento, né? Fazendo a entrega aí da nossa singela homenagem aos meninos aí de Itapira. Muito obrigado, viu? Ao nosso capitão Túlio. Tá ali na prosa boa, deixa a prosa boa ali. Mas mais uma vez agradecendo, né? E parabéns a esse trabalho aí que Itapira faz de exemplo para toda a nossa região, né? Faz de exemplo para Sacramento e, né, que os demais capitães incentive novas vozes e também esse futuro.
0: Silas, eu quero mandar um abraço para os meus amigos da Itapira. É, a gente conheceu no Desemboque, a folia mais estimada que a gente estava esperando vir aqui. A gente convidou, minha mãe organizou com eles, né? A gente estava esperançoso, é uns meninos muito bons, uma folia muito bonita. Eu estava esperando eles, agradeço todos, cada um dessa folia. Agradecer a vocês, ano que vem quero que vocês estejam com a gente de novo. Obrigado.
1: Maravilha, o ano que vem estarão conosco, se o bom Deus assim permitir. Santos Reis, né? Então obrigado aí os meninos de Itapira, né? E a folia, né? Os meninos de Itapira. Já vamos organizando a folia Reis de Sacramento Adoração, nosso capitão Zé Coelho, né? O José Luiz Gonçalves, daqui da nossa cidade de Sacramento. Esses meninos também, viu? É, aqui nós troca de meninos, uns de 18 e vem uns de 88. Tá firme aí essa turma que é, mas é tudo menino. Isso é muito bom. De 18 para 81, é verdade, viu, Rei? Essa os meninos aí de Itapira, mas é muito bom. Zé Coelho, nosso capitão. Reis de Sacramento, adoração. Muito obrigado. A presença aí de todos vocês, né? O pessoal de Itapira, pessoal de Araxá, pessoal de Uberlândia, pessoal de Garapava, Ponte Alta, que mais que nós tivemos aqui, né? Deixa eu lembrar aqui. Carma, que teve gente demais, isso é muito bom. De Uberaba, de Ibiá, da Argenita, né? Pessoal ali também na região do Araxá, isso é bom demais. Bom, hein? Coisa boa, nossa região toda participando do 36º encontro de Folias de Reis em Sacramento. Como eu já disse, né? Começou lá em 83, depois em 88 virou regional, sempre, né? Marcando aí no terceiro domingo do mês de maio, no calendário cultural de Sacramento e da nossa região.
3: Não, tá bom.
1: A turma aí de Itapira, ó, vai voltar onde que vem, é só colocar na agenda lá, o terceiro domingo do mês de maio.
4: Alô, alô.
1: É, tá se ajeitando a folia, os Reis de Sacramento, adoração, nosso capitão Zé Cuei.
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3: Você vê, você fala... Dobra a língua um pouquinho, que é velho de 88, não.
1: Tem não, né?
3: Olha aí, ó, molecada aí.
1: Molecada,
3: ó.
1: Né? Ei, verdade.
3: Ai, ai.
1: Beleza, então, você que tá acompanhando em casa, acompanhando aí a transmissão da Rádio Sacramento, quem tá aqui no parque também acompanhando, vamos lá, porque a apresentação agora é da nossa folia aqui de Sacramento, Reis de Sacramento.

0: Aplausos à Folia Reis de Sacramento, da adoração, nosso capitão Zé Coelho, muito obrigado, viu? Maravilha. É a nossa, obrigado. Presidente que vai fazer a entrega do nosso certificado e também do troféu de participação ao capitão Zé Coelho, agradecendo a estes meninos também de Sacramento, né? Muito obrigado a participação sempre, né? Conosco aí nos encontros, deixando a marca registrada da folia aqui de Sacramento.
1: Olha, seu Zé, recebe de coração esse simples lembrança do encontro nosso. E alguma coisa que às vezes não deu certo, perdoa nós, viu? Guafai, viu? Então, parabéns a todos. O ano que vem está tudo agarrado junto, se Deus quiser.
2: Vamos agradecer a Deus, os três reis, que o ano que vem nós está aí, se Deus quiser, fazendo essa festa maravilhosa. Obrigado.
0: Com certeza, esperamos por vocês. Quem tá aqui no parque, nós vamos poder passar vontade na galera da transmissão, tá? O recado aqui vai para quem tá no parque. A comissão organizadora disse que quem trouxe aí alguma vasilhinha ou dá tempo de buscar e voltar, tá? Sobrou, né, comida lá onde que a gente almoçou, pode ir lá então pegar para levar para casa, beleza? Então, comida para levar lá onde serviu, quem trouxe já sua vasilha, né? Já contava que isso poderia acontecer. Momento esperado aqui no nosso parque de exposições, né? Tava boa demais. Mais uma vez, parabenizando a todos os voluntários lá da cozinha, né? Em nome do nosso amigo Luiz Mar, mas em especial também a dona Aurazília, né? Em nome de vocês dois, cumprimentamos aí, né, todos os envolvidos, que lá tem a turma que descasca, faz tempero, que cozinha, enfim, né? Tá trabalhando, isso é muito bom. Já se organizando a folia Reis da Serra da Canastra, lá da Serra da Canastra, nosso capitão Vandim. Ei, Vandim, sempre aqui conosco, obrigado, viu? Também prestigiando o encontro de Sacramento, né? O pessoal aí participando com a gente. Muito obrigado mesmo. Então, Reis da Serra da Canastra farão já já sua apresentação aqui no nosso 36º encontro de Folias de Reis. Que coisa boa. Muitas folias, né, gente? Ficamos aí felizes. Acredito que a organização também. Daqui a pouquinho vamos ter outra, né? O pessoal lá do Desemboque. Maravilha. Show de bola.
3: Fica melhor pros outros dali.
0: Vandim já tá ali organizando a turma. Se eu não contei errado aqui, gente, só já passando uma informação, quem acompanha a transmissão e quem também tá aqui no parque, nós tivemos 21 folias. Mas, salvo engano aí, às vezes eu contei errado aqui, pode ter tido mais, tá? E nós estamos aqui acompanhando desde amanhã, né? O pessoal começou após a Santa Missa, que foi presidida pelo Padre Márcio, então foi muito legal. Capitão Vandim, tá certo aí? Tudo em ordem? Nosso sanfoneiro ajeitando a sanfona ali, tá tudo em ordem? Esse nosso momento aí de fé e devoção. Para quem está aqui no parque, vamos acompanhar então a folia Reis da Serra da Canastra.

0: Aplausos.
1: Viva o Frei Reis.
0: Viva.
1: Viva Deus Menino.
0: Viva.
1: Viva todos que aqui estão.
0: Viva. Muito obrigado, nosso capitão Vandim. Convida a Maria Eduarda para fazer a entrega do certificado e também do nosso troféu de participação para nosso capitão Vandim, agradecendo aos nossos amigos da Folia de Reis, Reis da Serra da Canastra, região ali da nossa Serra da Canastra, né? Lugares lindos que Sacramento tem, né? A Serra da Canastra, Gruta dos Palhares, entre outros tantos lugares. Já convidando também a Folia Os Três Reis, pessoal, para se organizar lá do desemboque, nosso capitão amigo José Humberto de Paula, pessoal, se organizar para também fazer aí a sua apresentação. Lembrando que tem quem está acompanhando a transmissão pela Rádio Sacramento, em sinal aberto, daqui a pouquinho, né, vai poder acompanhar a Santa Missa, o terço, e no canal do YouTube, se chegou aí acompanhando um pouquinho, né, metade da prosa, vai estar já disponível na íntegra para poder rever esse momento especial, momento aqui na cidade de Sacramento, com o 36º encontro de Folias de Reis de Sacramento. Muita gente passou por aqui, momentos, né, especiais nós vivemos com a juventude, né, com a experiência também que sempre faz parte. Em nome aí da associação, agradecendo todos, né, os foliões, capitães, enfim, todo o pessoal que participa. Tudo certo? Tudo certo, rei? Então nós vamos lá. Folia Os Três Reis do desemboque, capitão José Humberto de Paula.

Parabéns! Folia os Três Reis do Desemboque, o nosso capitão José Humberto de Paula, recebendo o certificado e também aí o diploma, né, e o troféu das mãos do nosso presidente da associação. Muito obrigado a participação. Já convidando também os nossos amigos lá de Tapira, também a Folia dos Três Reis, nosso capitão Emerson de Oliveira. Sejam bem-vindos. É a nossa última folia em apresentação no dia de hoje, né? Que maravilha. Tivemos aí 22, se eu não contei errado, eu acho que eu contei errado, viu? Tem muito papelzinho aqui, coisa boa. Obrigado, né? Todas as cidades vizinhas, as nossas comunidades, esse pessoal aí que tá sempre aí com a gente. Então, agradecendo aí o pessoal da área rural de Sacramento, né? E agora, pra gente terminar, quem tá acompanhando aí as transmissões, né? Por que transmissões, Silas? Porque estamos no rádio, né? Em 100,3, a região toda ouvindo o 36º encontro de Folias de Reis e também na internet, canal do YouTube da Rádio Sacramento. Vale lembrar, depois o pessoal pode conferir novamente. Pessoal já está se organizando para a nossa apresentação. Os meninos aí de Tapira, coisa boa. Nosso capitão Emerson de Oliveira, capitão, seja bem-vindo, viu? Audiência sensacional, né? O pessoal de Tapira pelas redes sociais da rádio, canal do YouTube, muito obrigado, né? Sempre aí participando conosco na transmissão. Muito bem, os últimos ajustes, agradecendo os nossos parceiros na transmissão da Rádio Sacramento, os parceiros na realização deste evento, mais uma edição do encontro em Sacramento. Muita gente ajudou. A festa só acontece por conta disso. Tem muita gente ajudando. Vamos lá!

0: Três Reis.
1: Viva! Agradecendo a folia dos Três Reis da cidade de Itapira, nosso capitão Emerson de Oliveira, convidamos a Kathleen para fazer a entrega aí do troféu, do certificado, agradecendo, né, a participação dos nossos amigos aí da cidade de Itapira. Como foi linda aí a nossa tarde, já quase noite também, né? Agora às 17h15. Quero agradecer então o pessoal aí da Itapira e de outras localidades também. E agradecendo a participação do pessoal junto com a gente aqui no parque de exposição. Seu João, convido o senhor para nós conversar ali pela rádio ali. Vamos lá, no rumo do presépio ali. Já vou entregando o microfone pro senhor, chamando a Adriele também. Que nós vamos ficar só pela rádio ali pro rei.
2: João Gangô.
1: Nós já cantamos aí, já.
3: Rapaz, que ele é bom, uma lembrancinha.
1: Sim, muito obrigado, rei, nosso querido amigo.

0: A gente terminar via YouTube. Vem cá, fica aqui do lado. Pode também, vou.
1: Deixa só aparecer aqui.
0: Pega esse microfone aí. E seu Chão, você já desligou esse aqui? Já desligou. Muito bem, seu João, estamos aqui para encerrar, né? Mais um encontro. Foi lindo, hein?

0: graças a Deus, Ciro. Passou tudo em paz. Então eu quero agradecer a vocês, todos que participaram, a Prefeitura Municipal pelo apoio que tem dado para o encontro, nossos cozinheiros, a todos que ajudaram. Meu neto aqui agarrado comigo, minha filha, a outra filha, o marido, Zoripe, todo mundo que ajudaram. Então os três que abençoam a cada um que estendeu sua mão para ajudar nesse encontro. E eu peço a Deus que o ano que vem, se Deus quiser, nós estamos tudo reunidos para ver se faz essa festa igual fez esse ano.
1: Que maravilha.
0: É muito bonito.
1: Quero aproveitar o senhor João Ítalo aqui, como o senhor já destacou. Esse ano tivemos aí os meninos de Tapira, né? E não só Tapira, Araxá. Essa mistura da experiência com a juventude, ou seja, aquela insistência que seu avô tem, né? Não podemos deixar esse encontro morrer, a história da Folia de Reis, vocês estão fazendo aí um papel muito bacana, né?
2: É, Silas, eu sou suspeito a falar, os meninos da Tapira são meus amigos, conheci eles no Desemboque uma vez, e é uma emoção muito grande para mim, jovem. Eu tenho certeza que pro meu avô e os demais capitões e foliões mais antigos, ver os jovens seguindo, porque eu vejo desde de mais novo meu avô ensinando não somente eu, mas os outros colegas. Alguns seguiram, alguns pararam, mas são pessoas que sempre estão aqui no meio da gente. Nesses momentos de devoção, as festas de Folia de Reis, que tem os encontros. E é uma satisfação muito grande, com certeza, para o meu avô, que ensinou essas pessoas e me ensinou desde novinho, sempre tive no meio da família, aprendendo. E ver os meninos da Tapira igual estava aqui é uma satisfação muito grande para a gente, todo mundo num conjunto. Porque são pessoas muito boas, pessoais e profissionais. Aqui no encontro eles deram um show, foi bonito demais. Verdade. A apresentação deles, com muito respeito. Tudo bonitinho, do jeito que tem que ser, igual era antigamente. Uma folia afinadinha, bonitinha, sem coisa errada, igual tem algumas pessoas, como disse nosso padre aqui na celebração hoje, que a gente tem que manter a tradição e deixar de lado a parte das bebidas, as brincadeiras, assim, porque é um momento de realmente reflexão e oração, que foi o que meu avô me ensinou desde criança. Por isso que eu sempre gosto das coisas organizadinhas. E é uma satisfação ver o evento finalizando agora desse jeito, com muito respeito. Muitas folias que vieram. Verdade. Veio bastante, graças a Deus. Jovens, idosos. E é uma satisfação muito grande. Só agradecer mesmo vocês da Rádio Sacramento e o pessoal.
1: Ô, Ítalo, e algo que eu acho interessante, queria que você comentasse também. Terminando, você está vendo a união das pessoas. Mas também para começar, ou seja, quando está ali na organização, também tem muita gente que ajuda, né? Então, Silas, assim, cada um tem um papel fundamental, né? Às vezes fala assim, não, eu só carrego cadeira. Essa pessoa que carrega cadeira tem um papel importante, não tem?
2: Graças a Deus, viu? Não só hoje, não só ontem, mas há dias o pessoal, principalmente da cozinha, já vem ajudando. O pessoal da prefeitura, nossa família, meus tios, meu avô, minha mãe, vem sem medir esforços, até há dias aí, ó. Queria poder estar junto com eles nos dias à noite, que eu estava para a faculdade, mas eles estavam aqui firme, fazendo por onde. Muitas pessoas, muitos voluntários, tanto antes quanto agora, tá aqui com a gente ajudando. Você pode reparar que tem gente de tudo quanto é lado ajudando, fora a família. E vai ficar, eu tenho certeza, muita gente. Tem gente que a gente até fala, gente, pode descansar, eles não, né? Vai ficar. Então é uma satisfação muito grande. Por isso que eu falo, é uma devoção, ninguém está aqui por dinheiro. O pessoal faz de coração, então isso é muito bonito de ver. União de pessoas que às vezes nem conhece, tá ali no mesmo propósito, igual você falou. Tanto do que tá cozinhando até o que tá ajudando a carregar uma cadeira. Todo mundo é importante, senão nada disso aqui tava sendo feito. Então, é bonito de ver.
1: Isso é verdade. Em nome da Rádio Sacramento, também quero agradecer os nossos parceiros, né? Empresas, pessoas que são devotos e nos auxiliaram, né? A essa transmissão, junto também com o pessoal da Folia de Reis, porque sem eles também a Rádio Sacramento não estava aqui, né, seu João? Eu brinquei durante a transmissão que o Rei, por exemplo, está na 36ª edição e tem 40 anos, ou seja, chegou antes. Mas, claro, brincadeiras à parte, ou seja, é uma parceria de décadas já, né, seu João? Então, para a gente terminar, o senhor já deixa um convite para o ano que vem. Se Deus permitir, os três Reis Santos, vamos estar juntos, né?
0: Olha, Cílio, tem uma pessoa que não esqueceu de falar dele. É o Jaime Ferreira de cima, que cuida do nosso gado, para matar para o encontro aqui.
1: Olha.
0: Então, é um pessoal muito querido, que ajuda demais da conta. Então, Nosso Senhor e os Três Reis, que abençoa ele, a família dele, que ele tem passado muito trabalho na vida dele, adoeceu, uma época, a patroa dele. mas sempre alegre, satisfeito. A gente fala para ele, Jane, compra remédio pro seu, pro gado que vai matar. Não, pode deixar que eu compro. E nunca cobrou um centavo. Então como é que você faz com a pessoa dessa? É boa demais da conta, que foi lá sexta-feira, pegou lá, perguntei quanto que é. De jeito nenhum, não cobre nada. Então, você carrega uma pessoa dessa.
1: Verdade.
0: Na palma, no dia que eles fazem com a gente, eles fazem o que pode, que a gente tem que fazer o que a gente dá conta de fazer com isso.
1: Verdade. Então, pra gente terminar, deixa aí aberto pro convite do ano que vem. Já vamos é convidar o povo pro ano que vem.
0: Se Deus quiser, gente.
1: Se esse ano foi bom, o ano que vem vai ser melhor ainda, né?
0: Se Deus quiser, fica todo convidado. Se os que gostou, e alguma coisa que nós fez também, que às vezes foi errado, vocês perdoam nós. Essas ondas rural, todo lugar aqui, né? Eu andei com a bandeira, o neném andou, o Nagirô dos Ferreira, girei no meio da cama, nos jogos, na divisa. Então, todo lugar que ajudaram, então, Nossa Senhora que abençoa a todos. Então, fica convidado para o ano que vem. Quem gostou? Agora, algum que não gostou, perdoa nós.
1: O ano que vem vai gostar, pode ficar tranquilo. Ó, quero agradecer então a audiência da Rádio Sacramento, a audiência também no canal do YouTube. Vale lembrar, se você perdeu um pouquinho ou quer assistir só aquela folia de determinada localidade, né, que você possa daqui a pouquinho acompanhar, vai estar disponível no canal do YouTube. Agradecendo mais uma vez, esse ano foi tão bom a festa, que tem a Adriele que não tá chorando, porque todo encontro, não, ela chora, esse ano, né, ela tá bem, já chorou, claro, porque, né, mas tá bem, a gente percebe o semblante de tranquilidade daquilo que foi feito com amor, né, Adriele, vem cá, pra gente terminar, porque, assim, acho que isso é bacana, né, a devoção da família é já indiscutível, né? É um momento que, assim, eu falo que às vezes o nosso choro é um choro de preocupação que fica um momento, mas depois tem aquele choro da satisfação de saber que abençoado pelos três reis, claro, a Virgem Maria, Deus, né, o menino Jesus, aí depois é um choro de alegria e fala assim, deu tudo certo, foi corrido, foi apertado, mas deu certo, né, Adriana?
3: Foi, Silas, foi muito corrido, foi muito apertado, foi muita luta hoje, esses dias que a gente está aqui na exposição. É um sentimento de gratidão pela minha família, por a gente ter essa honra de poder fazer esse encontro, de ter recebido dos nossos amigos essa missão de continuar esse legado. Eu sou muito grata a Deus por ter o meu pai como pai, porque ele é uma pessoa incrível, abençoada. O meu filho que está seguindo os passos dele. É muita gratidão por vocês, da Rádio Sacramento, do Rei, dos nossos cozinheiros, do Trevisan, da Prefeitura, da Secretaria de Cultura, de cada devoto, que foram tantos devotos, Dona Nadir, sabe? Em nome da Dona Nadir, eu agradeço todos os devotos e do marido dela, todos os devotos que fizeram doação de um óleo, de qualquer coisa que seja. Sabe, os nossos cozinheiros estavam na luta desses dias todos, o pessoal que fez o leite, o doce. Então, assim, foram dias e dias. Luiz Mar, com toda a dificuldade dele, veio. A Dona Nazília e o Tcheba, agradeço muito eles, em nome agradeço eles. Em nome deles, os cozinheiros que tiveram garra. E, assim, todos. É difícil a gente falar o nome de alguém, porque às vezes a gente... não grava tudo os nomes.
1: Verdade.
3: Hoje foi muita correria, então eu tenho muita gratidão pela minha família que veio de Franca, meus sobrinhos, meu padrinho, o meu irmão, a minha irmã, que tá lá com o nenenzinho novinho, e que mesmo assim ela cuidou hoje ela ficou pouco com a gente, mas ela cuidou de toda aquela parte burocrática.
1: Exatamente.
3: O meu irmão Amarildo, que ficou numa luta também, o Ítalo, né, filho, que trabalha, estuda muito e ainda ajudou muito. O papai, que mesmo debilitado, pai...
1: Tá, né? Inchado, isso,
3: João. Isso, João. Tá danado. Mas ele teve junto aqui o máximo que ele conseguiu. As nossas folias maravilhosas que passaram por aqui. Gente, foram tantas folias. Que coisa boa, né, Silas?
1: Verdade.
3: Né? Silas do céu, foi muito bom. Os nossos seguranças que foram ótimos, o pessoal das barracas. E assim, a gente pede desculpa por qualquer coisa, porque a gente tenta agradar a todo mundo. As folias foram intensas, Foi um encontro muito bonito, demorou um pouco as folias a cantar, mas a gente colocou 15 minutos para que todos pudessem cantar da sua maneira.
1: Verdade.
3: Mas que, né, filho, de uma forma que a gente acolhesse todo mundo.
1: Então, mas assim, isso é bacana, né? Porque demonstra, cada folia tem a sua demonstração, né?
3: Cada folia tem uma particularidade, Silas. Por exemplo, ele fala, nossa, aquela folia demorou um dia para cantar. Gente, são promessas que são cumpridas aqui. São promessas que vêm.
1: Exato.
3: Sabe? São pessoas que vêm agradecendo e cumprindo as promessas, dando as esmolas. Então, assim, demora mesmo. É assim mesmo. Para participar, tem que vir com o coração aberto.
1: Exato.
3: Para saber que a gente tem que participar e se entregar para poder estar aqui participando.
1: E vou te falar, eu vi gente que chegou cedo
3: e ficou
1: e foi
3: até agora.
1: Sabe? Né? Tem gente que realmente vem com esse coração aí aberto, como você disse, viu, Adriele? Isso é verdade. O ano que vem, vou aproveitar.
3: A família Ferreira, que são os descendentes do Jair, sempre presente. Eles nunca deixam de estar. E eles nos ajudam, sim.
1: Olha aí que bacana.
3: Eles nos ajudam. Em breve a gente vai ter muita novidade sobre a associação.
1: Coisa boa.
3: Vamos reformar o barracão lá em cima. A gente vai ter oportunidade das pessoas cumprirem as promessas. Cumprirem as promessas ali, sabe? Então, assim, vai ser gratificante.
1: Bacana.
3: Um abraço carinhoso para minha família, Silas, em especial, que é a minha mãe, a minha irmã, a minha cunhada, o meu sobrinho, Paulo Augusto, que tá em casa, os meus sobrinhos, todos os meus sobrinhos, que eles ajudam muito aqui no encontro, sabe? A Quietinha, que ficou durante as noites aqui comigo, a Catherine.
1: Bacana.
3: Fazendo a parte.
1: Nós estamos rindo aqui só para contar quem tá vendo, né? O Sr. João tá chamando o Amarildo, mas ele não vai vir fácil
3: ele
1: de
3: é
1: jeito nenhum.
3: Gente.
1: Ele não vai aparecer
3: é
1: fácil assim, não.
3: Mas vem meu padrinho representando a minha família, representando meu irmão, a minha irmã. Porque as mulheres da nossa família, elas se cuidando das crianças, porque a gente possa estar aqui fazendo. A minha nora, que esse ano estava com a gente aqui, ajudou muito. A família dela, que nos acudiu lá no Doce.
1: Olha que bacana.
3: Tem o Joel, a Flavinha, a Ju, que estava fazendo a inscrição e correu pro Doce. Então é uma família grande. Olha lá, ele é sistemático.
1: Mas vem, nem que seja para falar um,
3: então,
1: um oi.
3: Assim, falta na Gra aqui. Mas a gente é o...
1: Chega para cá, Adriele, para caber todo mundo aí, ó. Aí.
3: Então é muita gente para agradecer, gente. Então, o nosso carinho a cada um que ajudou direto ou indiretamente, ou até mesmo em orações, e aos nossos que já se foram, que tem certeza que fica acompanhando nós o tempo todo, durante
1: bacana
3: o tempo que a gente está.
1: Para a gente encerrar, então, seu pai já fez o convite para o ano que vem, eu quero que você faça também convite para o nosso ouvinte, o nosso internauta da Rádio Sacramento. O ano que vem, melhor ainda, hein?
3: O ano que vem, terceiro domingo de maio, o nosso encontro, ele nunca muda de data, porque ele é registrado. Graças a Deus, né, pai? Então, terceiro domingo de maio, a gente está firme de novo e a gente conta com todos vocês e o pessoal de casa que nos acompanhou até agora pela rádio e pelo Facebook. Então, a gente está junto, gente. Até o ano que vem, se Deus quiser.
4: Um abraço para nossa família.
3: Nossa companhia maravilhosa, que é a nossa família, né, Silas?
1: Verdade. Vocês viram, né? Até a luz aí acabou, então é hora de dar tchau mesmo. Obrigado a todos aí que acompanha a transmissão da Rádio Sacramento. Lembrando que quem está no rádio vai seguir com a nossa programação e no canal do YouTube. Depois você vai poder rever aí o nosso momento 36º encontro de Folias e Reis aqui em Sacramento. Muito obrigado a todos e até a próxima edição. Estaremos juntos.
0: Oi.
3: Mas,

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1: 17:33.
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1: Agora 17:35.
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1: 17:51.
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2: 17 horas e 52 minutos.

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3: Vamos acompanhar a oração do Ângelus e já já a última meia hora do Baú Sertanejo, hein? 18 horas, oração do Ângelus, com Dom Paulo Mendes Peixoto, arcebispo da Arquidiocese de Uberaba.

0: Em nome do Pai, do Filho e do Espírito Santo. Amém. O anjo do Senhor anunciou a Maria,
1: e ela concebeu do Espírito Santo.
0: Ave Maria, cheia de graça, o Senhor é convosco. Bendita sois vós entre as mulheres, e bendito é o fruto do vosso ventre, Jesus.
1: Santa Maria, Mãe de Deus, rogai por nós, pecadores, agora e na hora de nossa morte. Amém.
0: Eis aqui a serva do Senhor.
1: Faça-se em mim segundo a tua palavra.
0: Ave Maria, cheia de graça, o Senhor é convosco. Bendita sois vós entre as mulheres, e bendito é o fruto do vosso ventre, Jesus.
1: Santa Maria, Mãe de Deus, rogai por nós, pecadores, agora e na hora de nossa morte. Amém.
0: O Verbo divino se fez carne
1: e habitou entre nós.
0: Ave Maria, cheia de graça, o Senhor é convosco. Bendita sois vós entre as mulheres, bendito é o fruto do vosso ventre, Jesus.
1: Santa Maria, Mãe de Deus, rogai por nós, pecadores, agora e na hora de nossa morte. Amém.
0: Rogai por nós, Santa Mãe de Deus,
1: para que sejamos dignos das promessas de Cristo.
0: Oremos, infundir, Senhor, em nossos corações a vossa graça, para que nós, que conhecemos pela anunciação do anjo a encarnação de Jesus Cristo, vosso Filho, cheguemos por sua paixão e morte na cruz, à glória da ressurreição, pelo mesmo Cristo nosso Senhor.
1: Amém.
0: E desejo para todos que nos acompanham as bênçãos de Deus Todo-Poderoso, o Pai, o Filho e o Espírito Santo, e permaneça para sempre.

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9: 18 horas e

0: Aí encerra com chave de ouro mais uma edição do nosso Baú Sertanejo. Que pena que acabou, fica triste não, tá chegando mais um campeão aqui na Mais Ouvida e é claro que você vai fazer parte também com a gente da próxima edição do nosso Baú Sertanejo, que volta na próxima. Voltaremos na próxima edição, fica com Deus e até lá.
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2: 18:16.
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12: Queridos ouvintes da Rádio Sacramento, com alegria e fé, iniciamos agora.

coração cheio de esperança, iniciemos nossa oração pedindo pelas famílias, pela igreja, pelo mundo e por todas as intenções que trazemos em nosso coração. Em nome do Pai e do Filho e do Espírito Santo. Amém. Senhor Jesus, nós vos oferecemos este terço que vamos rezar, contemplando os mistérios de nossa redenção. Concedei-nos, por intercessão de Maria, vossa Mãe Santíssima, a quem nos dirigimos, as virtudes que nos são necessárias para bem rezá-lo e a graça que nos vem desta santa.

0: Contemplamos neste dia os mistérios gloriosos. Nos mistérios gloriosos celebramos a vitória de Cristo sobre a morte e a glorificação de Maria. Esses mistérios renovam nossa esperança, recordando-nos que com Cristo também somos chamados à vida plena na glória do Pai. Creio em Deus Pai Todo-Poderoso, Criador do céu e da terra, e em Jesus Cristo, seu único Filho, nosso Senhor, que foi concebido pelo poder do Espírito Santo, nasceu da Virgem Maria, padeceu sob Pôncio Pilatos, foi crucificado, morto e sepultado, desceu à mansão dos mortos, ressuscitou ao terceiro dia, subiu aos céus, está sentado à direita de Deus Pai Todo-Poderoso, donde há de vir a julgar os vivos e os mortos. Creio no Espírito Santo, na Santa Igreja Católica, na comunhão dos santos, na remissão dos pecados, na ressurreição da carne, na vida eterna. Amém. Pai nosso que estais no céu, santificado seja o vosso nome. Venha a nós o vosso reino. Seja feita a vossa vontade, assim na terra como no céu.
1: O pão nosso de cada dia nos dai hoje. Perdoai-nos as nossas ofensas, assim como nós perdoamos a quem nos tem ofendido. E não nos deixeis cair em tentação, mas livrai-nos do mal. Amém.
0: Ave Maria, cheia de graça, o Senhor é convosco. Bendita sois vós entre as mulheres, e bendito é o fruto do vosso ventre, Jesus.
1: Santa Maria, Mãe de Deus, rogai por nós, pecadores, agora e na hora da nossa morte. Amém.
0: Ave Maria, cheia de graça, o Senhor é convosco, bendita sois vós entre as mulheres, e bendito é o fruto do vosso ventre, Jesus.
1: Santa Maria, Mãe de Deus, rogai por nós, pecadores, agora e na hora da nossa morte. Amém.
0: Ave Maria, cheia de graça, o Senhor é convosco, bendita sois vós entre as mulheres, e bendito é o fruto do vosso ventre, Jesus.
1: Santa Maria, Mãe de Deus, rogai por nós, pecadores, agora e na hora da nossa morte. Amém.
0: Glória ao Pai, ao Filho e ao Espírito Santo.
1: Assim como era no princípio, agora e sempre, pelos séculos dos séculos. Amém.
0: Ó meu Jesus, perdoai-nos, livrai-nos do fogo do inferno, levai as almas todas para o céu e socorrei principalmente aquelas que mais precisarem da vossa misericórdia. Sagrado Coração de Jesus, nós temos confiança em vós. Nossa Senhora do Patrocínio do Santíssimo Sacramento, rogai por nós. No primeiro mistério contemplamos a ressurreição do Senhor Jesus.

0: Pai nosso que estais nos céus, santificado seja o vosso nome. Venha a nós o vosso reino. Seja feita a vossa vontade, assim na terra como no céu.
1: O pão nosso de cada dia nos dai hoje. Perdoai-nos as nossas ofensas, assim como nós perdoamos a quem nos tem ofendido. E não nos deixeis cair em tentação, mas livrai-nos do mal. Amém.
0: Ave Maria, cheia de graça, o Senhor é convosco. Bendita sois vós entre as mulheres, e bendito é o fruto do vosso ventre, Jesus.
1: Santa Maria, Mãe de Deus, rogai por nós, pecadores, agora e na hora da nossa morte. Amém.
0: Ave Maria, cheia de graça, o Senhor é convosco. Bendita sois vós entre as mulheres, e bendito é o fruto do vosso ventre, Jesus.
1: Santa Maria, Mãe de Deus, rogai por nós, pecadores, agora e na hora da nossa morte. Amém.
0: Ave Maria, cheia de graça, o Senhor é convosco. Bendita sois vós entre as mulheres, e bendito é o fruto do vosso ventre, Jesus.
1: Santa Maria, Mãe de Deus, rogai por nós, pecadores, agora e na hora da nossa morte. Amém.
0: Ave Maria, cheia de graça, o Senhor é convosco. Bendita sois vós entre as mulheres, e bendito é o fruto do vosso ventre, Jesus.
1: Santa Maria, Mãe de Deus, rogai por nós, pecadores, agora e na hora da nossa morte. Amém.
0: Ave Maria, cheia de graça, o Senhor é convosco. Bendita sois vós entre as mulheres, e bendito é o fruto do vosso ventre, Jesus.
1: Santa Maria, Mãe de Deus, rogai por nós, pecadores, agora e na hora da nossa morte. Amém.
0: Ave Maria, cheia de graça, o Senhor é convosco. Bendita sois vós entre as mulheres, e bendito é o fruto do vosso ventre, Jesus.
1: Santa Maria, Mãe de Deus, rogai por nós, pecadores, agora e na hora da nossa morte. Amém.
0: Ave Maria, cheia de graça, o Senhor é convosco. Bendita sois vós entre as mulheres, e bendito é o fruto do vosso ventre, Jesus.
1: Santa Maria, Mãe de Deus, rogai por nós, pecadores, agora e na hora da nossa morte. Amém.
0: Ave Maria, cheia de graça, o Senhor é convosco. Bendita sois vós entre as mulheres, e bendito é o fruto do vosso ventre, Jesus.
1: Santa Maria, Mãe de Deus, rogai por nós, pecadores, agora e na hora da nossa morte. Amém.
0: Ave Maria, cheia de graça, o Senhor é convosco. Bendita sois vós entre as mulheres, e bendito é o fruto do vosso ventre, Jesus.
1: Santa Maria, Mãe de Deus, rogai por nós, pecadores, agora e na hora da nossa morte. Amém.
0: Ave Maria, cheia de graça, o Senhor é convosco. Bendita sois vós entre as mulheres, e bendito é o fruto do vosso ventre, Jesus.
1: Santa Maria, Mãe de Deus, rogai por nós, pecadores, agora e na hora da nossa morte. Amém.
0: Glória ao Pai, e ao Filho, e ao Espírito Santo.
1: Assim como era no princípio, agora e sempre, pelos séculos dos séculos. Amém.
0: Ó meu Jesus, perdoai-nos, livrai-nos do fogo do inferno. Levai as almas todas para o céu, e socorrei principalmente aquelas que mais precisarem da vossa misericórdia. Sagrado Coração de Jesus, nós temos confiança em vós. Ó Maria concebida sem pecado, rogai por nós que recorremos a vós. No segundo mistério contemplamos a ascensão de Jesus aos céus.

0: nosso que estais nos céus, santificado seja o vosso nome. Venha a nós o vosso reino, seja feita a vossa vontade, assim na terra como no céu.
1: O pão nosso de cada dia nos dai hoje. Perdoai-nos as nossas ofensas, assim como nós perdoamos a quem nos tem ofendido. E não nos deixeis cair em tentação, mas livrai-nos do mal. Amém.
0: Ave Maria, cheia de graça, o Senhor é convosco. Bendita sois vós entre as mulheres. E bendito é o fruto do vosso ventre, Jesus.
1: Santa Maria, Mãe de Deus, rogai por nós, pecadores, agora e na hora da nossa morte. Amém.
0: Ave Maria, cheia de graça, o Senhor é convosco. Bendita sois vós entre as mulheres, e bendito é o fruto do vosso ventre, Jesus.
1: Santa Maria, Mãe de Deus, rogai por nós, pecadores, agora e na hora da nossa morte. Amém.
0: Ave Maria, cheia de graça, o Senhor é convosco. Bendita sois vós entre as mulheres, e bendito é o fruto do vosso ventre, Jesus.
1: Santa Maria, Mãe de Deus, rogai por nós, pecadores, agora e na hora da nossa morte. Amém.
0: Ave Maria, cheia de graça, o Senhor é convosco. Bendita sois vós entre as mulheres, e bendito é o fruto do vosso ventre, Jesus.
1: Santa Maria, Mãe de Deus, rogai por nós, pecadores, agora e na hora da nossa morte. Amém.
0: Ave Maria, cheia de graça, o Senhor é convosco. Bendita sois vós entre as mulheres, e bendito é o fruto do vosso ventre, Jesus.
1: Santa Maria, Mãe de Deus, rogai por nós, pecadores, agora e na hora da nossa morte. Amém.
0: Ave Maria, cheia de graça, o Senhor é convosco. Bendita sois vós entre as mulheres, e bendito é o fruto do vosso ventre, Jesus.
1: Santa Maria, Mãe de Deus, rogai por nós, pecadores, agora e na hora da nossa morte. Amém.
0: Ave Maria, cheia de graça, o Senhor é convosco. Bendita sois vós entre as mulheres, e bendito é o fruto do vosso ventre, Jesus.
1: Santa Maria, Mãe de Deus, rogai por nós, pecadores, agora e na hora da nossa morte. Amém.
0: Ave Maria, cheia de graça, o Senhor é convosco. Bendita sois vós entre as mulheres, e bendito é o fruto do vosso ventre, Jesus.
1: Santa Maria, Mãe de Deus, rogai por nós, pecadores, agora e na hora da nossa morte. Amém.
0: Ave Maria, cheia de graça, o Senhor é convosco. Bendita sois vós entre as mulheres, e bendito é o fruto do vosso ventre, Jesus.
1: Santa Maria, Mãe de Deus, rogai por nós, pecadores, agora e na hora da nossa morte. Amém.
0: Ave Maria, cheia de graça, o Senhor é convosco. Bendita sois vós entre as mulheres, e bendito é o fruto do vosso ventre, Jesus.
1: Santa Maria, Mãe de Deus, rogai por nós, pecadores, agora e na hora da nossa morte. Amém.
0: Glória ao Pai, e ao Filho, e ao Espírito Santo.
1: Assim como era no princípio, agora e sempre, pelos séculos dos séculos. Amém.
0: Ó meu Jesus, perdoai-nos, livrai-nos do fogo do inferno. Levai as almas todas para o céu, e socorrei principalmente aquelas que mais precisarem da vossa misericórdia. Sagrado Coração de Jesus, nós temos confiança em vós. Ó Maria concebida sem pecado, rogai por nós que recorremos a vós. No terceiro mistério contemplamos a vinda do Espírito Santo sobre os apóstolos e a Virgem Maria.

0: Pai nosso que estais nos céus, santificado seja o vosso nome. Venha a nós o vosso reino, seja feita a vossa vontade, assim na terra como no céu.
1: O pão nosso de cada dia nos dai hoje. Perdoai-nos as nossas ofensas, assim como nós perdoamos a quem nos tem ofendido. E não nos deixeis cair em tentação, mas livrai-nos do mal. Amém.
0: Ave Maria, cheia de graça, o Senhor é convosco. Bendita sois vós entre as mulheres. E bendito é o fruto do vosso ventre, Jesus.
1: Santa Maria, Mãe de Deus, rogai por nós, pecadores, agora e na hora da nossa morte. Amém.
0: Ave Maria, cheia de graça, o Senhor é convosco. Bendita sois vós entre as mulheres, e bendito é o fruto do vosso ventre, Jesus.
1: Santa Maria, Mãe de Deus, rogai por nós, pecadores, agora e na hora da nossa morte. Amém.
0: Ave Maria, cheia de graça, o Senhor é convosco. Bendita sois vós entre as mulheres, e bendito é o fruto do vosso ventre, Jesus.
1: Santa Maria, Mãe de Deus, rogai por nós, pecadores, agora e na hora da nossa morte. Amém.
0: Ave Maria, cheia de graça, o Senhor é convosco. Bendita sois vós entre as mulheres, e bendito é o fruto do vosso ventre, Jesus.
1: Santa Maria, Mãe de Deus, rogai por nós, pecadores, agora e na hora da nossa morte. Amém.
0: Ave Maria, cheia de graça, o Senhor é convosco. Bendita sois vós entre as mulheres, e bendito é o fruto do vosso ventre, Jesus.
1: Santa Maria, Mãe de Deus, rogai por nós, pecadores, agora e na hora da nossa morte. Amém.
0: Ave Maria, cheia de graça, o Senhor é convosco. Bendita sois vós entre as mulheres, e bendito é o fruto do vosso ventre, Jesus.
1: Santa Maria, Mãe de Deus, rogai por nós, pecadores, agora e na hora da nossa morte. Amém.
0: Ave Maria, cheia de graça, o Senhor é convosco. Bendita sois vós entre as mulheres, e bendito é o fruto do vosso ventre, Jesus.
1: Santa Maria, Mãe de Deus, rogai por nós, pecadores, agora e na hora da nossa morte. Amém.
0: Ave Maria, cheia de graça, o Senhor é convosco. Bendita sois vós entre as mulheres, e bendito é o fruto do vosso ventre, Jesus.
1: Santa Maria, Mãe de Deus, rogai por nós, pecadores, agora e na hora da nossa morte. Amém.
0: Ave Maria, cheia de graça, o Senhor é convosco. Bendita sois vós entre as mulheres, e bendito é o fruto do vosso ventre, Jesus.
1: Santa Maria, Mãe de Deus, rogai por nós, pecadores, agora e na hora da nossa morte. Amém.
0: Ave Maria, cheia de graça, o Senhor é convosco. Bendita sois vós entre as mulheres, e bendito é o fruto do vosso ventre, Jesus.
1: Santa Maria, Mãe de Deus, rogai por nós, pecadores, agora e na hora da nossa morte. Amém.
0: Glória ao Pai, e ao Filho, e ao Espírito Santo.
1: Assim como era no princípio, agora e sempre, pelos séculos dos séculos. Amém.
0: Ó meu Jesus, perdoai-nos, livrai-nos do fogo do inferno. Levai as almas todas para o céu, e socorrei principalmente aquelas que mais precisarem da vossa misericórdia. Sagrado Coração de Jesus, nós temos confiança em vós. Ó Maria concebida sem pecado, rogai por nós que recorremos a vós. No quarto mistério contemplamos a assunção de Nossa Senhora ao céu.

0: Pai nosso que estais nos céus, santificado seja o vosso nome. Venha a nós o vosso reino. Seja feita a vossa vontade, assim na terra como no céu.
1: O pão nosso de cada dia nos dai hoje. Perdoai-nos as nossas ofensas, assim como nós perdoamos a quem nos tem ofendido. E não nos deixeis cair em tentação, mas livrai-nos do mal. Amém.
0: Ave Maria, cheia de graça, o Senhor é convosco. Bendita sois vós entre as mulheres. E bendito é o fruto do vosso ventre, Jesus.
1: Santa Maria, Mãe de Deus, rogai por nós, pecadores, agora e na hora da nossa morte. Amém.
0: Ave Maria, cheia de graça, o Senhor é convosco. Bendita sois vós entre as mulheres, e bendito é o fruto do vosso ventre, Jesus.
1: Santa Maria, Mãe de Deus, rogai por nós, pecadores, agora e na hora da nossa morte. Amém.
0: Ave Maria, cheia de graça, o Senhor é convosco. Bendita sois vós entre as mulheres, e bendito é o fruto do vosso ventre, Jesus.
1: Santa Maria, Mãe de Deus, rogai por nós, pecadores, agora e na hora da nossa morte. Amém.
0: Ave Maria, cheia de graça, o Senhor é convosco. Bendita sois vós entre as mulheres, e bendito é o fruto do vosso ventre, Jesus.
1: Santa Maria, Mãe de Deus, rogai por nós, pecadores, agora e na hora da nossa morte. Amém.
0: Ave Maria, cheia de graça, o Senhor é convosco. Bendita sois vós entre as mulheres, e bendito é o fruto do vosso ventre, Jesus.
1: Santa Maria, Mãe de Deus, rogai por nós, pecadores, agora e na hora da nossa morte. Amém.
0: Ave Maria, cheia de graça, o Senhor é convosco. Bendita sois vós entre as mulheres, e bendito é o fruto do vosso ventre, Jesus.
1: Santa Maria, Mãe de Deus, rogai por nós, pecadores, agora e na hora da nossa morte. Amém.
0: Ave Maria, cheia de graça, o Senhor é convosco. Bendita sois vós entre as mulheres, e bendito é o fruto do vosso ventre, Jesus.
1: Santa Maria, Mãe de Deus, rogai por nós, pecadores, agora e na hora da nossa morte. Amém.
0: Ave Maria, cheia de graça, o Senhor é convosco. Bendita sois vós entre as mulheres, e bendito é o fruto do vosso ventre, Jesus.
1: Santa Maria, Mãe de Deus, rogai por nós, pecadores, agora e na hora da nossa morte. Amém.
0: Ave Maria, cheia de graça, o Senhor é convosco. Bendita sois vós entre as mulheres, e bendito é o fruto do vosso ventre, Jesus.
1: Santa Maria, Mãe de Deus, rogai por nós, pecadores, agora e na hora da nossa morte. Amém.
0: Ave Maria, cheia de graça, o Senhor é convosco. Bendita sois vós entre as mulheres, e bendito é o fruto do vosso ventre, Jesus.
1: Santa Maria, Mãe de Deus, rogai por nós, pecadores, agora e na hora da nossa morte. Amém.
0: Glória ao Pai, e ao Filho, e ao Espírito Santo.
1: Assim como era no princípio, agora e sempre, pelos séculos dos séculos. Amém.
0: Ó meu Jesus, perdoai-nos, livrai-nos do fogo do inferno. Levai as almas todas para o céu, e socorrei principalmente aquelas que mais precisarem da vossa misericórdia. Sagrado Coração de Jesus, nós temos confiança em vós. Ó Maria concebida sem pecado, rogai por nós que recorremos a vós. No quinto mistério, contemplamos a coroação de Nossa Senhora como Rainha do céu e da terra.

0: Pai nosso que estais nos céus, santificado seja o vosso nome. Venha a nós o vosso reino. Seja feita a vossa vontade, assim na terra como no céu.
1: O pão nosso de cada dia nos dai hoje. Perdoai-nos as nossas ofensas, assim como nós perdoamos a quem nos tem ofendido. E não nos deixeis cair em tentação, mas livrai-nos do mal. Amém.
0: Ave Maria, cheia de graça, o Senhor é convosco. Bendita sois vós entre as mulheres. E bendito é o fruto do vosso ventre, Jesus.
1: Santa Maria, Mãe de Deus, rogai por nós, pecadores, agora e na hora da nossa morte. Amém.
0: Ave Maria, cheia de graça, o Senhor é convosco. Bendita sois vós entre as mulheres, e bendito é o fruto do vosso ventre, Jesus.
1: Santa Maria, Mãe de Deus, rogai por nós, pecadores, agora e na hora da nossa morte. Amém.
0: Ave Maria, cheia de graça, o Senhor é convosco. Bendita sois vós entre as mulheres, e bendito é o fruto do vosso ventre, Jesus.
1: Santa Maria, Mãe de Deus, rogai por nós, pecadores, agora e na hora da nossa morte. Amém.
0: Ave Maria, cheia de graça, o Senhor é convosco. Bendita sois vós entre as mulheres, e bendito é o fruto do vosso ventre, Jesus.
1: Santa Maria, Mãe de Deus, rogai por nós, pecadores, agora e na hora da nossa morte. Amém.
0: Ave Maria, cheia de graça, o Senhor é convosco. Bendita sois vós entre as mulheres, e bendito é o fruto do vosso ventre, Jesus.
1: Santa Maria, Mãe de Deus, rogai por nós, pecadores, agora e na hora da nossa morte. Amém.
0: Ave Maria, cheia de graça, o Senhor é convosco. Bendita sois vós entre as mulheres, e bendito é o fruto do vosso ventre, Jesus.
1: Santa Maria, Mãe de Deus, rogai por nós, pecadores, agora e na hora da nossa morte. Amém.
0: Ave Maria, cheia de graça, o Senhor é convosco. Bendita sois vós entre as mulheres, e bendito é o fruto do vosso ventre, Jesus.
1: Santa Maria, Mãe de Deus, rogai por nós, pecadores, agora e na hora da nossa morte. Amém.
0: Ave Maria, cheia de graça, o Senhor é convosco. Bendita sois vós entre as mulheres, e bendito é o fruto do vosso ventre, Jesus.
1: Santa Maria, Mãe de Deus, rogai por nós, pecadores, agora e na hora da nossa morte. Amém.
0: Ave Maria, cheia de graça, o Senhor é convosco. Bendita sois vós entre as mulheres, e bendito é o fruto do vosso ventre, Jesus.
1: Santa Maria, Mãe de Deus, rogai por nós, pecadores, agora e na hora da nossa morte. Amém.
0: Ave Maria, cheia de graça, o Senhor é convosco. Bendita sois vós entre as mulheres, e bendito é o fruto do vosso ventre, Jesus.
1: Santa Maria, Mãe de Deus, rogai por nós, pecadores, agora e na hora da nossa morte. Amém.
0: Glória ao Pai, e ao Filho, e ao Espírito Santo.
1: Assim como era no princípio, agora e sempre, pelos séculos dos séculos. Amém.
0: Ó meu Jesus, perdoai-nos, livrai-nos do fogo do inferno. Levai as almas todas para o céu, e socorrei principalmente aquelas que mais precisarem da vossa misericórdia. Sagrado Coração de Jesus, nós temos confiança em vós. Ó Maria concebida sem pecado, rogai por nós que recorremos a vós. Infinitas graças vos damos, soberana rainha, pelos benefícios que todos os dias recebemos de vossas mãos liberais. Dignai-vos agora e para sempre tomar-nos debaixo do vosso poderoso amparo. E para mais vos agradecer, vos saudamos dizendo:
1: Salve rainha, mãe de misericórdia, vida, doçura e esperança nossa, salve. A vós bradamos os degradados filhos de Eva, a vós suspiramos gemendo e chorando neste vale de lágrimas. Eia, pois, advogada nossa, esses vossos olhos misericordiosos a nós volvei, e depois deste desterro, mostrai-nos Jesus, bendito fruto do vosso ventre. Ó clemente, ó piedosa, ó doce sempre Virgem Maria.
0: Rogai por nós, Santa Mãe de Deus,
1: para que sejamos dignos das promessas de Cristo. Amém.
0: O Senhor esteja convosco.
2: Ele está no meio de nós.
0: Abençoe-vos Deus Todo-Poderoso, Pai, Filho e Espírito Santo. Amém.

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0: Boa noite a todos. Louvado seja nosso Senhor Jesus Cristo.
1: Para sempre seja louvado.
0: A partir de agora, começa a transmissão da Santa Missa, direto da Basílica do Santíssimo Sacramento, pelas redes sociais da paróquia e em sinal aberto pela rádio. Esta missa será celebrada nas seguintes intenções: em louvor a Nossa Senhora Aparecida, em ação de graças pelo aniversário de Alexandre Euler Vicente, Flávio Roberto Vicente, Sandra Silva Santos. Em ação de graças pelos sócios aniversariantes do Clube de Amigos da Rádio Sacramento: Kênia Cristina de Almeida, Juverci Augusta Faria, Almir Antônio Batista, José Gonçalves Sintra, Maria das Dores Belay Silva, Maria Aparecida de Souza, Adelina Magna Bosco, Maura Maria Alves de Almeida, Daniela de Souza Carvalho. Pedindo por três intenções particulares, pelas intenções marcadas na novena das mães. Pelas almas, quatro intenções: Márcio Donizete Dias, missa de sétimo dia, Terezinha de Jesus Frois e José Ferreira Frois, Antônio de Paula e Odete Maria de Jesus, Sebastião de Paula Rezende, Neiva Maria Santana, Regina Helena Brigagão Caldeira, Luiz Constantino Bisinotto, Divina Maria Lopes e Manuel Cândido Lopes, Eneusides e Adário Cardoso da Cruz, Bernardino Teodoro da Silva e Adir José da Silva, Vilmar Teodoro da Silva, José Círio e Lúcia Fernandes Círio, Fátima Sebastiana Círio, Eva das Graças Círio, Hugo Rodrigues da Cunha, Robson Afonso Gianni, José Rodrigues e Nogail Duarte, Maria Eduarda Borges e Cunha, Delcide João André e Maria Badia de Jesus, Pedro Vieira Borges e Dulce Vieira Borges, Júlio César Vieira Borges, Kleber Rosa da Cunha, Sigelfredo Germano Bisinotto e Ana Maria Bisinotto, Marcelo Ricardo de Souza, Odete Ferreira de Almeida, Anésio Silva Neves, Ursulina Zago Bizão, Cleusa Maria Bizão Rezende, Aguinaldo Ribeiro. Francisco Cisconeto, Isélia Silva Cisconeto, Francisco Cisconeto Júnior, Maria Cecília Silva Cisconeto, Humberto Martins Oliveira, José Alberto Bernardes Borges, José Pinto Moreira, Pedro Pacheco de Souza, Maria Madalena da Conceição, Milton Pinto da Silva, Modesto Amâncio Neto, Nataliane Pacheco Serque Gobo, Sebastião Verônica Pacheco, Elza Custódio de Carvalho, Afonsina Batista e Durval de Paulo, Luciana, Ivone Ferreira Alcântara e Luiz Alves, Pedro Vicente de Faria e Sebastiana, Alfredo Batista e Maria Aparecida Bianchini, Sirene Maria da Silva, Juliana Jacó, Marcelo Vieira.

Em comunhão com os cristãos do mundo inteiro, celebramos a ascensão do Senhor. Jesus conclui sua missão, despede-se dos seus e é elevado e glorificado pelo Pai. A participação na Eucaristia nos incentiva a acolher e testemunhar o apelo de Jesus: ide e fazei discípulos. Nesta celebração eucarística, acolhemos os crismandos de nossa paróquia que hoje participam da celebração da vida dentro do caminho de iniciação à vida cristã. Irmãos e irmãs, reconheçamos os nossos pecados para celebrarmos dignamente os santos mistérios. Cantemos pedindo o perdão de Deus.

0: Deus Todo-Poderoso, tenha compaixão de nós, perdoe os nossos pecados e nos conduza à vida eterna.
1: Amém.

Oremos. Deus Todo-Poderoso, fazei-nos exultar de santa alegria e fervorosa ação de graças.

0: Leitura dos Atos dos Apóstolos. No meu primeiro livro, ó Teófilo, já tratei de tudo o que Jesus fez e ensinou, desde o começo, até o dia em que fui levado para o céu, depois de ter dado instruções pelo Espírito Santo aos apóstolos que tinha escolhido. Foi a ele que Jesus se mostrou vivo depois da sua paixão, com numerosas provas. Durante 40 dias, apareceu-lhes falando do reino de Deus. Durante uma refeição, deu-lhes esta ordem: não vos afasteis de Jerusalém, mas esperai a realização da promessa do Pai, da qual vós me ouvistes falar. João batizou com água, vós, porém, sereis batizados com o Espírito Santo dentro de poucos dias. Então, os que estavam reunidos perguntaram a Jesus: Senhor, é agora que vais restaurar o reino em Israel? Jesus respondeu: não vos cabe saber os tempos e os momentos que o Pai determinou com sua própria autoridade, mas recebereis o poder. Os confins da terra. Depois de dizer isso, Jesus foi levado ao céu à vista deles. Uma nuvem o encobriu, de forma que seus olhos não podiam mais vê-lo. Os apóstolos continuavam olhando para o céu enquanto Jesus subia. Apareceram então dois homens vestidos de branco que lhe disseram: homens da Galileia, por que ficais aqui parados olhando para o céu? Esse Jesus que vos foi levado para o céu virá do mesmo modo como vistes partir para o céu. Palavra do Senhor.
1: Graças a Deus.

0: Irmãos, o Deus de nosso Senhor Jesus Cristo, o Pai a quem pertence a glória, vos dê um espírito de sabedoria, que vo-lo revele e faça verdadeiramente conhecer, que ele abra o vosso coração à sua luz, para que saibas qual a esperança que o seu chamamento vos dá, qual a riqueza da glória que está na vossa herança com os santos, e que imenso poder ele exerceu em favor de nós que cremos, de acordo com a sua ação e força onipotente. Ele manifestou sua força em Cristo quando ressuscitou dos mortos e o fez sentar-se à sua direita nos céus, bem acima de toda autoridade, poder, potência, soberania ou qualquer título que se possa mencionar, não somente neste mundo, mas ainda no mundo futuro. Sim, ele pôs tudo sob os seus pés e fez dele, que está acima de tudo, a cabeça da igreja, que é o seu corpo, a plenitude daquele que possui a plenitude universal. Palavra do Senhor.
1: Graças a Deus.

0: O Senhor esteja convosco.
1: Ele está no meio de nós.
0: Proclamação do Evangelho de Jesus Cristo segundo Mateus.
2: Glória a vós, Senhor.

0: Naquele tempo, os 11 discípulos foram para a Galiléia, ao monte que Jesus lhe tinha indicado. Quando viram Jesus, prostraram-se diante dele. Ainda assim, alguns duvidaram. Então Jesus aproximou-se e falou: toda autoridade me foi dada no céu e sobre a terra. Portanto, ide fazer discípulos meus todos os povos, batizando-os em nome do Pai e do Filho e do Espírito Santo, e ensinando-os a observar tudo o que vos ordenei. Eis que eu estarei convosco todos os dias até o fim do mundo. Palavra da salvação.
1: Glória a vós, Senhor.

0: Nos encontramos no sétimo domingo do tempo da Páscoa. E a igreja nos convida neste domingo a celebrar a solenidade da ascensão do Senhor. Jesus subiu aos céus. Esta festa é muito significativa porque todos nós somos membros do corpo de Cristo. Todos nós participamos da vida de Jesus. E quando Jesus sobe aos céus, a nossa humanidade sobe com ele. Esta festa está muito ligada ao mistério da encarnação do Senhor. Lembrem-se que Jesus, ele se fez humano no ventre da Virgem Maria. Ele assumiu a nossa condição humana. E agora na ascensão, quando Jesus volta para o céu, para a casa do Pai Eterno, ele leva consigo a nossa carne, ou seja, a nossa humanidade. Numa ordem mística, somos membros do corpo de Cristo, portanto, quando sobe o Senhor, nós subimos com ele. Todas as vezes que a gente reza o credo, todas as vezes que a gente reza o credo, nós falamos de realidades passadas, de realidades futuras e também de uma realidade presente. Porque nós afirmamos, ele foi concebido pelo poder do Espírito Santo, nasceu da Virgem Maria, padeceu sob Pôncio Pilatos, foi crucificado, morto, sepultado, ressuscitou, subiu aos céus. Realidades passadas. Nós também falamos do futuro, donde há de vir a julgar os vivos e os mortos. Mas no meio está uma realidade presente. Ele está sentado à direita do Pai. Essa realidade é presente. E a festa de hoje nos convida a meditar sobre esta verdade da nossa fé. Aquele que subiu aos céus está sentado à direita do Pai. São Lucas Evangelista escreveu dois livros da Bíblia, o Evangelho e o livro dos Atos dos Apóstolos. A primeira leitura de hoje começava dizendo: no meu primeiro livro, ó Teófilo. É São Lucas escrevendo o livro dos Atos dos Apóstolos. Ele diz que no primeiro livro ele narrou tudo sobre a vida de Jesus. E agora no segundo livro, ele começa narrando a ascensão de Jesus. Jesus que sobe aos céus e começam aí os Atos dos Apóstolos. Isto é, as ações dos apóstolos, os feitos dos apóstolos como legítimos continuadores da obra de Jesus. Por isto o evangelista São Mateus, no evangelho de hoje, nos apresentava Jesus dizendo aos apóstolos: ide pelo mundo inteiro, fazei com que todos os povos sejam meus discípulos, batizando e ensinando a observarem tudo que eu vos ordenei. Os apóstolos, portanto, presenciaram aquele acontecimento, onde Jesus não está se despedindo deles, como se abandonasse os discípulos. Não. A ascensão de Jesus não é simplesmente uma despedida. Na verdade, quando Jesus sobe aos céus, ele inaugura um novo modo de estar presente, não só entre nós, mas sobretudo em nós. Ele está presente, porque ele prometeu derramar sobre sua igreja o Espírito Santo. E estamos nos preparando para a festa de Pentecostes, Este é o terceiro dia da novena de Pentecostes. No próximo domingo, nós celebraremos com a igreja do mundo inteiro este grande acontecimento, a presença do Espírito Santo, que faz com que Deus mesmo esteja agindo em nossa vida em todo o tempo, com a sua graça, com os seus dons. Pela presença do Espírito Santo, Jesus está no meio da comunidade reunida em seu nome. Pela ação do Espírito Santo, a palavra proclamada traz até nós a presença de Jesus. E é pela ação do Espírito Santo que o pão e o vinho se tornam o corpo e o sangue de Jesus, sua presença no Santíssimo Sacramento. Assim, portanto, lá estavam os apóstolos, vendo Jesus ser levado para o céu. Diz a leitura que os apóstolos ficaram ali olhando para o alto, enquanto que os mensageiros de Deus foram até eles para dizer: por que estáis aí parados olhando para o alto? Como se dissessem para eles: este Senhor os enviou, ide ao encontro de todos, comunicar a boa notícia, ide cumprir com vossa missão. Por que estáis aí parados olhando para o alto? Nós muitas vezes corremos esse risco de ficar parados, acomodados, olhando para o alto, isto é, numa religiosidade alienante. Nos esquecemos que Jesus nunca quis tirar os seus discípulos da realidade. Jesus os enviou para transformar a realidade, os enviou com uma missão. Por que estáis aí parados olhando para o alto? Quantas vezes queremos uma religião onde as coisas caiam do alto e nós de braços cruzados olhando para o alto? É preciso sim olhar para o céu, isto é, reconhecer que no céu está a meta, nosso ideal. Para ele corremos, avançamos, nós buscamos o céu. Mas não podemos nos descuidar da realidade, pés no chão, as nossas responsabilidades, aquilo que devemos fazer em nossa vida pessoal, familiar, profissional, na vida pública, na vida social, como membros da igreja. Jesus não quer pessoas alienadas, quer homens e mulheres de fé, comprometidos com a missão. Ide pelo mundo inteiro, e o mundo inteiro começa dentro de casa. Porque quando falamos de missão, nós podemos pensar nos homens e mulheres consagrados a Deus que vão para outros países, para lugares distantes, anunciar o evangelho. Como há 5 séculos vieram missionários para as nossas terras, e ao longo deste tempo tantos homens e mulheres dispostos a evangelizar, como daqui do Brasil partem hoje missionários para outros países. Nós pensamos que às vezes a missão seja só isto. Não, ela é também isto. A missão é parte constitutiva da igreja. É impossível ser cristão sem ser missionário. E o mundo inteiro, como eu dizia, começa dentro de casa. A nossa missão cristã começa com a nossa família. O modo como o marido trata sua esposa, como a esposa trata seu marido, como os pais tratam seus filhos, como os filhos tratam seus pais. Aí começa a missão, porque alguém que tem convicção de que foi enviado por Jesus não pode senão tratar bem, acolher, perdoar, ajudar. Aí em casa começa a nossa missão, porque o nosso modo de viver é o melhor testemunho que podemos dar para as outras pessoas. Para que elas conheçam Jesus, é preciso que a nossa vida reflita para elas o próprio Jesus. Por isso que a gente sempre pede a Jesus: fazei o nosso coração semelhante ao vosso. O nosso modo de viver, de amar, de servir, é a boa notícia que levamos para nossas famílias, para as pessoas que trabalham conosco, para as pessoas que convivem conosco. Aí nós somos missionários, levamos uma boa notícia, é a comunicação que Jesus espera de nós. Por isto, neste dia, todos os anos, a igreja celebra o Dia Mundial da Comunicação. Porque Jesus nos enviou como comunicadores das verdades do Evangelho, das verdades da nossa fé. E todos nós devemos ser verdadeiros comunicadores na família, no trabalho, nas redes sociais, que não podem nos distanciar uns dos outros, mas devem favorecer encontros, comunicações que partem da verdade, da justiça, do amor, da edificação de uma sociedade que seja justa, fraterna e solidária, porque a partir da realidade presente, nosso coração se abre à esperança de uma realidade futura, o céu. Mas nós não podemos ficar parados olhando para o céu. É preciso sim olhar para o céu, mas dar os passos necessários nesta vida presente, de acordo com a palavra de Jesus. É desta forma que os nossos corações se iluminam. É o que dizia a segunda leitura de hoje, que os nossos corações se abram à luz do Senhor. É como se nós falássemos de uma visão do coração. Assim como os nossos olhos não serviriam de nada se não existisse a luz, seríamos, mesmo com olhos, cegos. Assim também o nosso coração, para enxergar bem, é preciso que ele seja iluminado. E quem ilumina o coração é Jesus. E só se vê bem com o coração. Mas é preciso que exista a luz de Cristo nos iluminando. Nos convida a voltar sim o olhar para o céu, mas não nos descuidar dos pés no chão, na realidade. A que sejamos comunicadores da verdade do Evangelho a todas as pessoas. Que não nos falte a graça de Deus e que um dia, unidos a Jesus, nós também participemos da glória dos céus, sendo elevados por Deus à glória dos céus. Louvado seja nosso Senhor Jesus Cristo.
1: Para sempre seja louvado.

0: Creio em Deus Pai Todo-Poderoso, Criador do céu e da terra.
1: E em Jesus Cristo, seu único Filho, nosso Senhor,
0: que foi concebido pelo poder do Espírito Santo, nasceu da Virgem Maria, padeceu sob Pôncio Pilatos, foi crucificado, morto e sepultado, desceu à mansão dos mortos, ressuscitou ao terceiro dia, subiu aos céus, está sentado à direita de Deus Pai Todo-Poderoso, donde há de vir a julgar os vivos e os mortos. Creio no Espírito Santo, na Santa Igreja Católica, na comunhão dos santos, na remissão dos pecados, na ressurreição da carne, na vida eterna. Amém. Irmãs e irmãos, a Jesus Cristo, que subindo ao céu, atrai a todos para si, invoquemos confiantes, dizendo: Cristo elevado ao céu, ouvi-nos.
2: Para que a Igreja encontre sempre novos caminhos de evangelização e assim concretize sua responsabilidade de ensinar e batizar, rezemos.
0: Cristo elevado ao céu, ouvi-nos.
2: Para que nossas comunidades sejam testemunhas qualificadas de tudo o que o Divino Mestre ensinou, centrando nele seu modo de agir e de viver, rezemos.
0: Cristo elevado ao céu, ouvi-nos.
2: Para que as pessoas que se utilizam dos meios tradicionais de comunicação e das redes sociais sejam mensageiras de bênçãos e contribuam para que a tecnologia esteja a serviço de relações humanizadas e não seja força que degrada a voz humana, rezemos.
0: Cristo elevado ao céu, ouvi-nos.
2: Para que, ao celebrarmos desta solenidade da Ascensão, nos sintamos abençoados por seguir a Cristo, confirmados em nossa fé e esperança e animados a viver de modo consistente nosso compromisso de batizados, rezemos.
0: Cristo elevado ao céu, ouvi-nos. Para que os crismandos e crismandas de nossa comunidade paroquial, junto de suas famílias, perseverem no caminho de crescimento e amadurecimento na fé, preparando seus corações para receber os dons do Espírito Santo, nós vos pedimos.
2: Cristo elevado ao céu, ouvi-nos.
0: Acolhei, ó Pai, as preces que vos apresentamos, por Cristo nosso Senhor.
3: Amém.

0: Orai, irmãos e irmãs, para que o meu e vosso sacrifício seja aceito por Deus Pai Todo-Poderoso.
1: Receba o Senhor por tuas mãos este sacrifício para a glória de seu nome, para o nosso bem e de toda a sua santa igreja.
0: Senhor, na festa da venerável ascensão do vosso Filho, nós vos apresentamos humildemente este sacrifício. Concedei que por este intercâmbio de dons sejamos elevados às realidades do céu.

0: E vós sois santo, ó Deus do universo, e tudo o que criastes proclama o vosso louvor, porque por Jesus Cristo, vosso Filho e Senhor nosso, e pela força do Espírito Santo, dais vida e santidade a todas as coisas, e não cessais de reunir para vós um povo que vos ofereça em toda parte, do nascer ao pôr do sol, um sacrifício perfeito. Por isso, ó Pai, nós vos suplicamos, santificai pelo Espírito Santo as oferendas que vos apresentamos para serem consagradas, a fim de que se tornem o corpo e o sangue de vosso Filho, nosso Senhor Jesus Cristo, que nos mandou celebrar estes mistérios.
1: Enviai o vosso Espírito Santo.
0: Na noite em que ia ser entregue, Jesus tomou o pão, pronunciou a bênção de ação de graças, partiu e o deu a seus discípulos, dizendo: tomai todos e comei. Isto é o meu corpo que será entregue por vós.

Do mesmo modo, no fim da ceia, ele tomou o cálice em suas mãos, pronunciou a bênção de ação de graças e o deu a seus discípulos, dizendo: tomai todos e bebei. Este é o cálice do meu sangue, o sangue da nova e eterna aliança, que será derramado por vós e por todos para a remissão dos pecados. Fazei isto em memória de mim.

0: Celebrando agora, ó Pai, o memorial da paixão redentora do vosso Filho, da sua gloriosa ressurreição e ascensão ao céu. E enquanto esperamos sua nova vinda, nós vos oferecemos em ação de graças este sacrifício vivo e santo.
1: Aceitai, ó Senhor, a nossa oferta.
0: Olhai com bondade a oblação da vossa igreja e reconhecei nela o sacrifício que nos reconciliou convosco. Concedei que, alimentando-nos, nos tornemos em Cristo um só corpo e um só Espírito.
1: O Espírito nos una num só corpo.
0: Que o mesmo Espírito faça de nós uma eterna oferenda para alcançarmos a herança com os vossos eleitos. A Santíssima Virgem Maria, Mãe de Deus, São José, seu esposo, os vossos santos apóstolos e gloriosos mártires, e todos os santos que não cessam de interceder por nós na vossa presença.
1: Fazei de nós uma perfeita oferenda.
0: Nós vos suplicamos, Senhor, que este sacrifício da nossa reconciliação estenda a paz e a salvação ao mundo inteiro. Confirmai na fé e na caridade a vossa igreja que caminha neste mundo com o vosso servo, o Papa Leão, e o nosso Bispo Paulo, com os bispos do mundo inteiro, os presbíteros e diáconos, os outros ministros e o povo por vós redimido. Atendei propício às preces desta família que reunistes em vossa presença. Reconduzi a vós, Pai de misericórdia, todos os vossos filhos e filhas dispersos pelo mundo inteiro.
1: Lembrai-vos, ó Pai, da vossa igreja.
0: Acolhei com bondade no vosso reino os nossos irmãos e irmãs que partiram desta vida. Dentre eles, Márcio Donizete Dias, as demais intenções desta Santa Missa e todos os que morreram na vossa amizade. Unidos a eles, esperamos também nós saciar-nos eternamente da vossa glória. Por Cristo Senhor nosso, por Ele dais ao mundo todo bem e toda graça.

0: Rezemos com amor e confiança a oração que o Senhor Jesus nos ensinou.
1: Pai nosso que estais no céu,
0: santificado seja o vosso nome.
1: Venha a nós o vosso reino.
0: Seja feita a vossa vontade,
1: assim na terra como no céu.
0: O pão nosso de cada dia nos dai hoje. Perdoai-nos as nossas ofensas. Assim como nós perdoamos a quem nos tem ofendido, e não nos deixeis cair em tentação, mas livrai-nos do mal. Livrai-nos de todos os males, ó Pai, e dai-nos hoje a vossa paz. Ajudados pela vossa misericórdia, sejamos sempre livres do pecado e protegidos de todos os perigos, enquanto aguardamos a feliz esperança e a vinda do nosso Salvador, Jesus Cristo.
2: Vosso é o reino, o poder e a glória para sempre.
0: Senhor Jesus Cristo, dissestes aos vossos apóstolos: eu vos deixo a paz, eu vos dou a minha paz. Não olheis os nossos pecados, mas a fé que anima a vossa igreja. Dai-lhe, segundo o vosso desejo, a paz e a unidade. Vós que sois Deus com o Pai e o Espírito Santo.
1: Amém.
0: A paz do Senhor esteja sempre convosco.
2: O amor de Cristo nos uniu.
3: No Espírito de Cristo ressuscitado, saudai-vos com um sinal de paz.

0: Felizes os convidados para a ceia do Senhor. Eis o Cordeiro de Deus que tira o pecado do mundo.
1: Senhor, eu não sou digno de que entreis em minha morada, mas dizei uma palavra e eu serei salvo.

Alma de Cristo, santificai-me. Corpo de Cristo, salvai-me. Sangue de Cristo, inebriai-me. Água do lado de Cristo, lavai-me. Paixão de Cristo, confortai-me. Ó bom Jesus, ouvi-me. Dentro de vossas chagas, escondei-me. Não permitais que me separe de vós. Do espírito maligno, defendei-me. Na hora da morte, chamai-me e mandai-me ir para vós, para que com os vossos santos vos louve por todos os séculos dos séculos. Amém.

Oremos. Todo-Poderoso, que nos concedeis conviver na terra com os mistérios divinos, fazei que nós

0: Rainha do céu, alegrai-vos, aleluia, porque aquele que merecestes trazer em vosso seio, aleluia, ressuscitou como disse, aleluia, rogai a Deus por nós, aleluia. Exultai e alegrai-vos, ó Virgem Maria, aleluia, porque o Senhor ressuscitou verdadeiramente, aleluia. Ave Maria, cheia de graça, o Senhor é convosco, bendita sois vós entre as mulheres, bendito é o fruto do vosso ventre, Jesus. Santa Maria, Mãe de Deus, rogai por nós, pecadores, agora e na hora de nossa morte. Amém. São José,
1: rogai por nós.
0: São Miguel Arcanjo,
2: defendei-nos no combate. Sede nosso refúgio contra as maldades e ciladas do demônio. Ordene-lhe Deus, instantemente o pedimos. E vós, príncipe da milícia celeste, pelo divino poder, precipitai no inferno a Satanás e a todos os espíritos malignos que andam pelo mundo para perder as almas. Amém.
0: Por favor, sentem-se. Convido os jovens crismandos e seus catequistas para que se aproximem aqui do altar, por favor. Todos os crismandos e crismandas.

0: Hoje, na solenidade da Ascensão do Senhor, queremos rezar por vocês que estão se preparando para receber o Espírito Santo e assumir com mais consciência o seguimento de Jesus.
1: Querida comunidade, hoje celebramos Jesus que sobe ao céu e confia à sua igreja a missão de anunciar o Evangelho. Nossos jovens crismandos estão em um tempo importante de suas vidas, um tempo de escolhas, de crescimento e de amadurecimento na fé. Esta celebração da vida é um momento de reconhecer o valor de cada jovem, agradecer a Deus por suas vidas e renovar o compromisso de viver a fé com verdade, responsabilidade e coragem.
0: Oremos, Senhor nosso Deus.
1: A fé com verdade, responsabilidade e coragem.

0: e fazei deles testemunhas autênticas do Evangelho no meio do mundo. Abençoai seus caminhos, seus sonhos e seus projetos de vida, para que tudo seja conduzido segundo a vossa vontade, por Cristo nosso Senhor.
1: Amém.
0: Convido agora vocês a rezarem todos juntos.
2: Oração e compromisso dos jovens crismandos. Senhor Jesus, hoje eu me coloco diante de ti com sinceridade e verdade. Tu conheces a minha vida, meus sonhos, minhas dúvidas e também minhas fraquezas. Eu quero te seguir, quero fazer da minha vida uma resposta ao teu amor. Não quero viver de aparência, nem de uma fé superficial. Quero uma fé verdadeira, que transforme minhas atitudes, minhas escolhas e o meu modo de viver. Dá-me coragem para dizer sim ao bem, mesmo quando for difícil. Dá-me firmeza para rejeitar aquilo que me afasta de ti. Dá-me liberdade interior para que não me deixar levar pelo que o mundo oferece, quando isso me distancia da verdade. Quero assumir com seriedade a minha caminhada na igreja. Quero participar, aprender, crescer e servir. Quero me preparar de coração aberto para receber o Espírito Santo e permitir que ele conduza a minha vida. Comprometo-me a buscar a oração, a escutar a tua palavra, a participar da Eucaristia e a viver a caridade no dia a dia. Senhor Jesus, faz de mim um jovem de fé, um discípulo verdadeiro e uma testemunha do teu amor no mundo. Amém.
0: Deus nosso Pai, derrame a sua bênção sobre estes jovens crismandos. Fortaleça suas vidas com o dom do Espírito Santo e os conduza no caminho da fé, da verdade e do compromisso cristão. Que o Senhor confirme em seus corações o desejo de segui-lo com fidelidade e os torne sinais vivos da sua presença no mundo. Amém. Nós estamos, como eu disse, no terceiro dia da novena de Pentecostes. Novena, 9 dias. 9 dias de preparação para a grande festa do Espírito Santo. Essa foi a primeira novena que aconteceu na igreja. E foi feita por Nossa Senhora e pelos apóstolos. Jesus subiu aos céus e ao longo de 9 dias, Nossa Senhora e os apóstolos perseveraram na oração, preparando o coração. Vocês estão vivendo este tempo de preparar o coração para acolher o dom de Deus, o Espírito Santo. Então vamos nos unir a toda a comunidade aqui presente, neste terceiro dia da preparação para a festa de Pentecostes, pedindo que sobre nós venha o Espírito Santo. Como Nossa Senhora, como os apóstolos esperaram com amor o Espírito de Deus, nós também o invocamos hoje. Vamos todos de pé cantar e rezar.

0: vinde Espírito Santo, enchei os corações dos vossos fiéis e acendei neles o fogo do vosso amor. Enviai o vosso Espírito e tudo será criado e renovareis a face da terra. Oremos. Deus, que instruístes os corações dos vossos fiéis com a luz do Espírito Santo, fazei que apreciemos retamente todas as coisas segundo o mesmo Espírito
1: e gozemos sempre da sua consolação.
0: Por Cristo Senhor nosso. Amém. Vamos cantar juntos mais uma vez, erguendo nossos braços, pedindo que venha o Espírito de Deus sobre nós.

0: podem retornar aos seus lugares. Peço à comunidade que se assente, por favor.
1: Boa noite. Está chegando a nossa festa, né, gente? Sexta-feira começa então a festa da padroeira, com a novena até o dia 30. Então esperamos que todos de fato participem da nossa festa, do nosso novenário. Santuário é um lugar de graça, é um lugar de bênçãos. Então vamos juntos participar da nossa novena. Lembrando, segunda a sexta, terço às 18h30, missa às 19h. Sábados e domingos, terço às 17h30, missa às 18h. 10 dias, ah, padre, são 10 dias, né? Porque tem ainda o dia da festa, então 10 dias. É mais difícil, é sacrifício. Mas é justamente esse sacrifício orante que toca o coração de Deus para que a gente alcance a graça. Então é a primeira festa depois que a Basílica foi elevada a santuário, e a gente precisa aproveitar esse tempo de graça. Vamos juntos buscar a graça que você tanto precisa. Então lá no fundo vamos adquirir o nosso novenário, que é a nossa capelinha, para a gente poder participar da nossa novena. No primeiro dia, traga o novenário inteiro, porque a capelinha vai ser abençoada, porque depois ela vai ficar no seu oratório. Nos outros dias, basta trazer o seu cartãozinho com o seu pedido, que vamos colocar aos pés da padroeira. E no dia 31, trazer a fitinha, que vai ser abençoada, para a gente amarrar na grade da basílica. Então, vamos participar da nossa novena. No período da novena, não teremos a missa durante a semana, às 7 da manhã, e nem teremos missa nos finais de semana nas comunidades. Então, Capela Santo Antônio, Rosário, Perpétuo Socorro, só voltarão a ter missa no primeiro final de semana de junho, para que toda a comunidade se congregue em torno da nossa padroeira. E no dia 31, dia de Nossa Senhora do Patrocínio, do Santíssimo Sacramento, às 10 da manhã, nós teremos a nossa carreata. Porque no dia 31 só teremos uma missa, tá bom? Grava isso. Só teremos uma missa às 17 horas aqui na frente da Basílica. Às 10 da manhã, a nossa carreata, percorrendo as ruas da paróquia. Então venha com seu carro, sua moto, caminhão, você que tem empresa, que tem carros, caminhões, disponibilize para que venham para a carreata. É a padroeira da cidade. Vamos dar esse testemunho público de uma bonita carreata. Contamos então com a participação de todos. Começaremos com a nossa quermesse. A partir desse ano, a quermesse vai ser na parte de baixo da praça, onde tem a rua com as duas pistas, porque aí teremos um espaço maior para acolher a comunidade. Então, a festa na parte de baixo da praça. Pelo Instagram da paróquia, Basílica Sacramento, você acompanha tudo o que vai acontecer na nossa quermesse, os shows, os horários que vão começar, tudo de bom que vai ter na nossa quermesse. E lembrando que no dia 30, no sábado, dia 30, começando 11 horas da manhã, a nossa queima do alho. Amanhã já vamos estar postando um vídeo lá no nosso Instagram com as comidas, né, a comitiva cozinhando, para que vocês já possam ir, de fato, entrando no clima, e para quem não conhece o que é a queima do alho, já ir conhecendo. Crianças até 6 anos não pagam, de 7 a 12 anos paga meia, e de 13 anos em diante o convite no valor de R$100. Lembrando que bebidas à parte, tá certo? E para comer o dia todo à vontade. 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E no domingo, dia 31, a festa encerra com o show de prêmios. Algumas pessoas estão fazendo uma confusão. É bingo, padre? Não é bingo, tá certo? É sorteio. Porque vocês sabem que aqui na Basílica a gente não pode fazer o bingo. Então é sorteio, tá? Vamos sortear 20 prêmios. Vocês já sabem de qual os prêmios, né? Tem salário mínimo, tem 5.000, tem televisão, tem geladeira, tem fogão, máquina de lavar, tem notebook, tem tablet, celular, tem 20 prêmios a R$20, quer dizer, 20 chances reais de você ganhar um prêmio por R$1. Então, aqui também com a Poliana você pode comprar já o seu bilhetinho. Mas o nosso apelo à comunidade é que leve um bloquinho para nos ajudar a vender, gente. Cada bloquinho tem 20 bilhetinhos. Ah, padre, mas eu tenho vergonha. Manda pelo WhatsApp. A gente manda tanta bobagem pelo WhatsApp, até falar da vida dos outros no WhatsApp a gente fala. Então vamos usar o WhatsApp para ajudar a comunidade? Lá no carnezinho tem a chave Pix, tem o QR Code. Manda lá na sua lista de transmissão, espalha lá, olha, a Basílica que eu participo está fazendo a festa da padroeira para reformar a igreja por dentro, para construir o centro de pastoral. Então, ajuda a gente aí, ó. Você não precisa estar presente, que a gente vai sortear da mesma forma os prêmios. Então, é só mandar a chave Pix, a pessoa te manda o comprovante do Pix, você preenche lá o cupomzinho e manda uma foto para ela. Todo mundo pode fazer isso, né, gente? Vamos se sentir responsáveis pela nossa Basílica, né? Aqui em Sacramento a gente precisa desse aconchego maior, a comunidade se sentindo corresponsável, todo mundo trabalhando em prol da nossa comunidade. Porque hoje de manhã eu falava, às vezes o padre fica triste, porque chega aqui com tanto entusiasmo, diz agora engata, sai todo mundo pelas portinhas, vaza, né? Ninguém leva nada, ajuda a gente. Nós precisamos da força da comunidade. Os padres passam, vocês ficam, é tudo em prol da comunidade. Faz esse esforço, ajuda a gente, pega aqui com as meninas e vamos colaborar. Você que comprou a camisa oficial da festa, as camisas já chegaram, já estão no escritório. A partir de amanhã vocês podem estar passando lá e retirando a sua camiseta. Por fim, festa precisa de oração, não é mesmo? Então, na próxima quarta-feira, dia 20, às 19h30, nós teremos um grande momento de oração e envio para a festa desse ano. Todos são convidados para participarem. Teremos um momento de adoração ao Santíssimo, entregando a nossa festa e depois o envio. Então, nós estamos convocando todos aqueles que estão trabalhando para a festa desse ano, os anfitriões, os coordenadores, né? Todo mundo que está aí trabalhando nas equipes, seja na festa social, mas também na festa religiosa, o pessoal da sacristia, os ministros, os ministérios de música, os coroinhas, quer dizer, todos são chamados. Vamos juntos confiar nossa festa aos cuidados de Deus e depois vamos dar então as últimas instruções para que a gente comece a festa na sexta-feira. Então queremos contar de fato com a presença e a participação de todos vocês.
0: Quero só reforçar que no domingo que vem, como disse o padre Márcio, não haverá missa nas outras igrejas da nossa paróquia, mas aqui na Basílica nós vamos ter missa às 7, às 10 e às 18 horas. Então, domingo que vem a missa não será 19, mas 18 horas aqui na Basílica Santuário. E no outro domingo, dia 31, aí sim, somente uma missa às 17 horas, será uma missa campal, isto é, será lá do lado de fora da igreja. Então, vamos nos preparar para celebrar esta bonita festa em honra da padroeira da cidade do Santíssimo Sacramento. Eu vou conceder agora a todos a bênção final. Vamos concluir a missa e o senhor prefeito, vem aqui por favor, senhor prefeito, pode vir aqui. Logo depois que eu concluir a missa, ele vai dar um recado importante para nossa comunidade, que é na verdade para toda a cidade, mas ele gostaria que nós fôssemos porta-voz dele para este comunicado que é importante para a vida pública. O Senhor esteja convosco.

0: Ide em paz, o Senhor vos acompanhe. Aleluia.
1: Graças a Deus. Aleluia.
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7: 20 horas e 47 minutos. 100,3.

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4: 21 horas.
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7: 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Vem aí a tradicional festa de nossas